0: galonada e o prazo de 15 anos. Ficam fora da isenção tarifária as máquinas, plásticos e aparelhos óticos, fotográficos e cinematográficos produzidos em Singapura. Singapura é o oitavo destino das exportações brasileiras no mundo e segundo maior na Ásia, atrás apenas da China. Ao mesmo tempo, tem investimentos no Brasil em setores como construção naval e transportes, serviços financeiros e comunicações. O relator da proposta na Câmara, deputado Kim Kataguiri, do Missão de São Paulo, defendeu o aumento da relação comercial do Mercosul com Singapura.
1: Um país que é exemplo, o Sudeste Asiático é a região hoje do mundo, uma das regiões que mais crescem, exemplo de desenvolvimento, o Brasil tem muito a aprender com isso, esse é um acordo extremamente benéfico, inclusive mais benéfico para nós do que para Singapura. A gente precisa se libertar da dependência que nós temos de determinados polos econômicos e nos relacionarmos com a maior parte de atores políticos e econômicos possível do mundo. Portanto, maior número de parceiros comerciais que a gente puder, melhor.
0: A Câmara também aprovou o texto do Acordo de Livre Comércio entre o Mercosul e quatro países da Associação Europeia de Livre Comércio: Islândia, Liechtenstein, Noruega e Suíça. O texto complementa o acordo firmado entre o Mercosul e a União Europeia e abre um mercado de 15 milhões de pessoas com comércio de quase 500 bilhões de dólares por ano. O acordo permite redução tarifária sobre 97% de toda a exportação entre os dois blocos econômicos. O relator do texto da Câmara, deputado Davi Soares, do Podemos de São Paulo, reforçou a importância do acordo.
2: Um projeto tão importante dessa envergadura que venha complementar o que já se iniciou com o acordo Mercosul e União Europeia. Com a aprovação do mesmo, nós fechamos aquela área e abrimos zonas para o exportador brasileiro continuar a ter um desempenho brilhante.
0: Os dois acordos prevêem salvaguardas, como a suspensão temporária das isenções no caso de aumento súbito de importações ou ameaças à indústria nacional. Tratam ainda de normas de defesa sanitária para evitar a adoção de barreiras comerciais injustificadas. Também regulam o comércio de serviços, regras para o comércio eletrônico, acesso a compras governamentais e tratamento diferenciado para micros, pequenas e médias empresas. Os textos dos acordos do Mercosul com Singapura e os quatro países europeus seguiram para análise do Senado. Da Rádio Câmara de Brasília, Antônio Vital.
3: Educação.
4: Paulo Marinho Júnior, do PL do Maranhão, cobra explicações da Prefeitura de Caxias, no leste do estado, sobre a aplicação de recursos federais para a educação. O deputado afirma que escolas e creches continuam em más condições, mesmo após repasses do Fundeb e de pagamentos de precatórios.
5: Paulo Marinho Júnior relata falhas em serviços essenciais da rede municipal, como merenda escolar e transporte de alunos. Ele pede atuação de órgãos de controle para verificar as condições das unidades e a aplicação do dinheiro reservado às reformas.
3: Direitos Humanos.
4: Carla Dixon, do PL do Rio Grande do Norte, pede urgência na aprovação de projeto que institui o Auxílio Mãe Atípica, destinado a apoiar mães ou responsáveis por crianças e adolescentes com deficiência severa ou transtorno do espectro autista.
5: Carla Dixon afirma que muitas mães têm de abandonar o trabalho para acompanhar filhos que dependem de atenção permanente, prejudicando a renda familiar. Ela ressalta que a proposta combina apoio financeiro e atendimento psicossocial para quem assume a rotina de cuidado.
4: Luiz Couto, do PT da Paraíba, apoia projeto que determina a simplificação das informações nos rótulos dos alimentos para facilitar a compreensão dos consumidores. Para ele, a medida está diretamente ligada ao direito constitucional à informação, garantindo também a liberdade de escolha.
5: O texto, segundo Luiz Couto, é amplamente respaldado por evidências científicas que associam a clareza de informação à saúde pública. O parlamentar destaca ainda que a matéria aborda a necessidade de uma transição sobre a forma como o país lida com a segurança alimentar.
4: Termina agora o Jornal Câmara dos Deputados, produzido pela Rádio Câmara, com trabalhos técnicos de Everson Urani e apresentação de José Carlos Andrade e Márcio Aquilissardi. Uma boa noite para você.
5: Uma ótima noite. A Voz do Brasil volta amanhã.
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0: Uma salva de palmas, Marcos Mioto. 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

0: Eu vou começar a gravar. Você vai ver que eu apontei a câmera pra ir. Ou eu posso falar? Posso, né? Não, porque senão eu vou entrar dentro do áudio.
1: É só você falar assim, estou gravando. E aí eu vou saber mas se eu... já tá com o play ligado.
0: Não, isso aí sim. Eu tô falando na hora que eu chegar em você, porque eu vou começar aqui. 1, 2, 3 e...

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0: E o Nego Solimões!
1: Jorge Matheus, maravilha, muito obrigado pela confiança,
0: senhor.
1: Pela presença.
0: Bom demais. Obrigado vocês, rapaz. É uma honra, um privilégio pra nós.
2: Esse povo de Goiânia tá aqui. É apaixonado, né?
0: Ah, é demais, hein? É demais.
2: Que é isso?
0: Como é que é o refrigerante?

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2: Olha a hora, olha a hora. 5:06.
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2: Galinho cantando, hora certa, 5:07, 5:07, a nossa graça, o nosso bom dia para todo esse povo que já tem o costume, o hábito de acordar cedo e estar com a gente nas primeiras horas da manhã. E a você que está chegando pela primeira vez, sei lá, de repente passando na BR, nas BAs, passando pela nossa cidade, ou quem sabe fazendo a visita aos parentes e amigos, né? Já que está em época de festa, época de São João, e é motivo de muita gente tirar férias e vir para cá. Olha, seja bem-vindo. Você está com a Boa FM, a sintonia é a 96.1 e olha, para seu governo, é a rádio mais bem ouvida na Rádiosnet, tá? 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Olha que beleza. Portanto, ó, ei, vem para cá. Vem para cá porque o Rancho da Boa está no ar.

0: Opa, mais uma quinta-feira, olha aí, chegou, quinta-feira, 6, não, qual é 6? 11 dos 6, né? Tô falando ao contrário aqui, já ia falar 6 dos 11, olha, tá querendo acabar com o ano, né, Vanderlei? Tá querendo destruir já o ano 2026, João Grilo? Hoje é dia 11, rapaz, 11 de junho de 2026, vamos chegando no seu rádio com mais um Rancho da Boa. Muito, muito bom estar com você, hein? Muito bom em dizer bom dia, muito bom em receber bom dia de você de lá para cá, sim, porque com os seus pensamentos de lá para cá, os pensamentos positivos, os pensamentos em nos desejar, né, Vanderlei? Esse povo bom nos desejando tudo de bom, pode ter certeza que flui, viu? Sim, porque não é só as palavras que têm poder, não. Os pensamentos também têm. Então a gente fica de cá torcendo por você e tenho certeza que de lá para cá você torce por nós também. Vamos lá. É quinta-feira, tá voando, hein? Dia 11 de junho. Vamos de bom dia, Vanderlei. É isso, ele todo no clima hoje, rapaz, veio todo quadriculado, João Grilo, veio todo de chapéu de palha, menino, como é que tá isso? Bom dia, João Grilo! Que é isso, rapaz?
1: Bom dia!
0: E
1: aí, mamá? Vanderlei, povo da boa! Ei, mamá, essa música, você devia começar com ela hoje, viu?
0: É, não tem problema, a gente começa, né? E gostei, já entrou cantando, tá cheio de alegria, hein, rapaz?
1: É, eu gosto dela, rapaz, gosto dela. É uma música de folclore também, né?
0: É, uma música folclórica. É uma música que faz parte do tradicional aí, né? Da música, por que não dizer, sertaneja e nordestina também, né?
1: Pois é. Toca ela aí.
0: Toco.
1: Toca ela aí no começo do programa, que é pra gente ouvir, viu?
0: Tá, eu toco.
1: É que agora em diante, ó, é só clima de forró, viu?
0: Pois é, o próprio Luiz Gonzaga cantava essa música. Olê, mulher, rendeira, tocava e cantava também.
1: Só clima de forró.
0: Só
1: clima de São João.
0: São João.
1: E a gente fazia a festa.
0: Isto.
1: Né, como você mesmo diz, ó, quem faz a festa somos nós.
0: Ah, com certeza. Nada de ficar cabisbaixo em uma festa de São João, né?
1: Né. Se ficar, Vanderlei, em pé, com os braços cruzados, e só dizendo, a festa tá ruim.
0: É.
1: A festa tá ruim.
0: Pois é.
1: Não vai estar boa, né?
0: Não tem como ser boa. Se você fica com o pensamento de que a festa não tá prestando o que não vai prestar, aí não tem como ficar boa, né?
1: É, você não dança,
0: isso.
1: Não come nada,
0: pois é.
1: Não bebe nada. Agora, se você já entra com animação,
0: uhum,
1: vendo alegria na festa, aí a festa fica boa, né, irmão?
0: Ah, fica boa, porque é como eu falei, né? Os pensamentos também têm poder. Então, quando você já entra com o pé... É igual o nosso dia, né? Quando a gente começa o dia bem, né? Pensando assim, não, hoje vai ser o melhor dia da minha vida. Aí não tem como dar errado, né? Não tem.
1: Pois é, vamos se alegrar, gente. Vamos já se preparar de alegria, porque São João tá chegando aí, ó.
0: Exatamente.
1: Pois é.
0: É.
1: Ivamar,
0: oi.
1: Essa semana voou de novo, hein?
0: Voou de novo. Hoje é quinta-feira, amanhã já sextou, né?
1: É, quinta-feira já hoje aí, ó.
0: É.
1: É o tempo ano e o São João chegando.
0: Isso, aí você gosta, né?
1: O João tá chegando, Vanderlei.
0: Tá chegando, Vanderlei.
1: Vamos se preparar aí, ó.
0: Pois é.
1: Vamos lá, Ivamar. Vamos acordar esse povo.
0: Vamos.
1: Dar o nosso bom dia.
0: Vamos.
1: Com aquela música, hein?
0: Qual?
1: Olê, mulher rendeira, olê, mulher renda, tu me ensina a fazer renda que eu te ensino a namorar.
0: Eita!
1: Toca aí, Vanderlei!
0: Vamos lá, são 5 horas e 14 minutos, toca aí, Vanderlei!

0: tá no clima, tá no clima. É o Rancho da Boa que tá no clima, rapaz.
1: Aham.
0: Oi.
1: Vanderlei, continua me deixando curioso aqui, ó.
0: É o que que Vanderlei tá lhe deixando curioso? É o que mesmo?
1: É, ele tá dizendo, Ivana, que os licores que tá lá na geladeira, tem um de menta lá, ó, que é uma delícia, viu?
0: É, mas é só pra ficar na curiosidade mesmo, não é pra experimentar, não. O licor é do programa da Jaqueline Mendes, que ela tá fazendo concurso de licor. Deixa o licor dela quieto, rapaz.
1: É, Ivana, ele tá falando assim, só pra mim ir lá experimentar.
0: Pois é, tá querendo botar em rabo de foguete. Não vá não, viu? Não vá não, que o Jaqueline te pega.
1: Pois é, Vanderlei, não pode não.
0: Não pode não.
1: Não pode não, que esse licor é do concurso do programa da Jaqueline, viu?
0: Exatamente.
1: É, e meu padrinho também não gosta que beba em serviço não.
0: Exato. Exatamente. Barreto Góes pega vocês dois se ficar bebendo em serviço. E eu entrego, viu? Eu entrego, você vê bebendo aqui, ó. 5 horas e 18 minutos, 5:18. Vamos matar a saudade com ele? O Rei do Baião, Luiz Gonzaga cantando Xenhen. 5:18 agora.

Muito bem, o que é que vocês dois estão. É o que é que vocês dois estão aprontando aí, rapaz? Hein? Que música o quê, rapaz? Que música é que vocês vão tocar aí? Olha lá o que é que vocês vão tocar aí.

eu gostei tanto, moço, do início lá, dá como a gente fazer de novo? Só mais uma vez? Vamos testar? Vamos lá. Rapaz, tá parecendo um trator, velho, que tem por aí. Mas agora vai.

0: dançar, não vou puxar a orelha de vocês, porque o ritmozinho é gostoso, viu? Olha lá, olha.
1: Porque vocês não vão ganhar. E o trato bate o motor.
0: E é um balançozinho gostoso que dá pra dançar, por isso que eu não vou falar nada, viu? Eles ficam botando a música aqui, gente, sem eu pedir. Olha a música, olha.

0: Isso é tudo, pessoal. Vou encerrar por aqui.
1: Vai, encerre mesmo, encerre mesmo. Outro dia tu canta. Bota pra. Não é? Bota a cabra pra berrar. Bebe, bebe. Não, senhor, não vai tocar mais outra, não. Não, senhor, chega. Chega. 5 horas e 24 minutos, são 5h24. Olha, hoje eu tô indo lá em Zé Russo, viu, viu, João Grilo? Viu, Vanderlei? Tô indo lá em Zé Russo. E aí.
2: Hein? Você vai lá hoje,
1: é? Vou lá em Zé Russo hoje, vou tomar um cafezinho dele, fazer uma visita, comer um queijinho.
2: Ah, rapaz, bem que eu queria ver Zé Russo e Dona Suzana.
1: Ué, vamos mais eu, ó. Pega carona, vamos lá ver de perto Zé Russo e Dona Suzana, vamos lá.
2: É, rapaz, mas não vai dar pra mim não, Ivamar.
1: Ô, rapaz, por quê? Bem que o Zé Russo tá doido pra te conhecer, viu?
2: É, não vai dar não, porque... Hoje eu vou estar ajudando minha tia.
1: Ah, bom, vai estar ajudando tua tia, então não dá pra ir mesmo, não.
2: É, vou estar comprando umas coisas pra minha tia. Aí, ó, não vai dar pra mim ver eles, não.
1: É, que pena.

0: as coisas pra minha tia. Aí. Não vai dar pra mim ver eles, não.
1: É, que pena, senão você ia mais, eu já ia de carona, aí.
0: É.
1: Tá vendo?
0: Oi, mamãe.
1: Oi.
0: Tem uma música que eu já lembro de Dona Suzana, viu?
1: Qual é a música, rapaz, que você lembra de Dona Suzana?
0: Aí, lembro também de Zé Russo.
1: Lembra de Dona Suzana e Zé Russo? Qual é a música?
0: É que eu fico imaginando que Zé Russo fica cantando pra Dona Suzana.
1: Qual música, rapaz?
0: É aquela música que diz assim, ó. Ô, Suzana, não chore por mim.
1: Você não sabe, não? Eu vou procurar ela aqui, eu já tô procurando ela aqui.
0: Você sabe ela aí, mamãe?
1: Eu não.
0: Vou tocar aí pra gente ouvir.
1: Vou tocar, pronto, já tô procurando aqui. Ó, Suzana, não chores por mim. Eu conheço assim, a música por alto, né? Vamos tocar, Vanderlei? Ela é uma música country, né? É o Bob Joy que toca ela. Bob Joy, canta aí, Vanderlei. 5:26 agora.

0: Rapaz, que garganta do cara, hein, rapaz? Bob Joy. Ó, rapaz. Suzana, não chore por mim, tá vendo, aí? É, boa que dona Suzana e o Zé Russo devem ter gostado da música, viu, João Grilo?
1: E Pepe, mamãe.
0: Ah, Pepe Fontes?
1: E Pepe Fontes, hein?
0: Tá lá, tá lá.
1: Será que ele vai estar lá, hein?
0: Vai estar lá. Pepe Fontes acorda cedo, escuta o programa todos os dias e tá no curral cedinho, providenciando leite de cada dia, viu?
1: É, mamãe, bem que você devia ir lá pra tomar um leitinho também, né?
0: Pois é, vou tomar um leitinho lá em Zé Russo, quem sabe eu não dou um pulo também lá em Pepe pra tomar leite lá também, né?
1: É. Oi, Pepe Fontes, mamãe, tá retado, viu?
0: Tá retado por quê que Pepe Fontes tá zangado? É o que que ele tem?
1: É,
0: ele
1: tá retado com o prefeito Itajuípe. É que o prefeito, o Léo Capoeira...
0: Léo Capoeira.
1: Não tá ligando pra estrada não, mamãe.
0: É, rapaz, Léo Capoeira, meu filho, dá uma sondada aí na zona rural, porque a estrada ali das duas pontes, viu, Léo Capoeira? Tá difícil, tá complicado. Olha, o Léo Capoeira tá fazendo até um excelente trabalho em Itajuípe. Eu estive na cidade, né, tudo asfaltado, tudo bonitinho. Fiquei surpreso, viu? Semana passada eu estive lá e fiquei realmente surpreso com Itajuípe. Parabéns. Agora, não pode esquecer da zona rural, né, João Grilo? Não pode.
1: É, rapaz. Ô, Léo, rapaz. Léo Capoeira.
0: Pois é, rapaz.
1: Lembra aí, rapaz, das estradas que estão tudo na capoeira, viu? Estão tudo abandonadas lá, Léo Capoeira.
0: Pois é.
1: Vamos trabalhar, filho.
0: Falar em trabalhar, vamos trabalhar, Vanderlei. Vamos ouvir o povo, meu filho. É, vamos que vamos. 5h31. Olha, eu vou até Portugal. Tô te falando que é o Brasil e o mundo que escuta o nosso programa. É o Jadson Topazio, lá de Portugal, ouvindo o nosso programa pela Rádios Net. Alô, Jadson, bom dia.
2: E aí, Rivamar? Bom dia, meu
0: querido. Bom dia.
2: Um abraço aí, João Grilo. Ai, aqui sou eu, Jadson, daqui de Portugal, Lisboa. Obrigado aí na Boa FM. Tamo junto, então, bom dia a todos. Um bom trabalho.
0: Um abraço. Um abraço para você, Jadson, ele e a esposa lá em Portugal, acompanhando o nosso programa. E esse aqui, quem é, Vanderlei? Quem é? É o Zé Paulo, que está aqui também ouvindo o programa. Bom dia, Zé Paulo. Cadê ele? Fala, meu
3: bom
0: filho.
3: Bom dia, mamãe. Zé Paulo, padeiro Itapé. Estou ligado.
0: Padeiro.
3: Da boa. Eu e o padeiro Everton aqui na padaria Que Sabor de Itapé.
0: Aí, ó.
3: Gostaria de botar debaixo do jegue Dola Pedreiro.
0: Ei, Dola.
3: Marcelinho Pintor e Daniel. Daniel, que trabalha na rota, genro de Zé Russo.
0: Oi, rapaz. Bota Zé Russo também que ele aguenta. Bota ele e o genro. Fala, povo.
4: Bom dia, Rivamar.
0: Bom dia.
4: Na rua, tá feliz.
0: Oi, nego.
4: Daniel daqui do Posto Fiscal de Borarema.
0: Oi, irmão.
4: Mandou um oi pra Gui. E...

0: Gil, o William e Marlon, aí da Boa Sentença, e Fernanda. E aproveita, bota Marlon, Gil, Gui, o William, todos esses, todos de Bar do Jegue.
1: Pronto, um abraço para toda essa turma.
0: E aproveita e põe Barbosa do Posto Fiscal.
1: Ih, Barbosa. Roberto. Isso, Barbosa. Tem o galego também aí, ao lado do Barbosa, como é o nome dele? É o sogro aí do meu amigo, o Johnny, né? Vamos botar ele também debaixo do Jack. Nunca mais estive por aí fazendo a visita a vocês. Bom dia, Ivamar, que é Jackson de Barro Preto. Olá, Jackson. Ele diz, estou aqui na escuta, na Serra da Banha. Estou ouvindo seu programa todos os dias. Manda um alô pro amigo Nelton Filho, de Zé Homem, aqui na roça. Então, um abraço para vocês aí na roça, em Barro Preto, Jackson, que tá na escuta, né? Povo no rádio.
2: Bom dia, Ivamar. Aqui é Gerson da Fazenda Taverna. Manda uma...
1: Rapaz, Gerson sumiu, não foi? Gerson sumiu, rapaz. Será que deu problema no celular dele? Fala, Gerson. Fala, meu filho.
2: Bom dia, Ivamar. Aqui é Gerson da Fazenda Taverna. Manda um abraço pra essa vaquerada que acorda cedo aí.
1: Isto.
2: Manda um abraço pra Dio. Pra... Luído, aí, mano. Semana boa. João Grilo. Prepara o João Grilo.
1: Não, Grilo.
2: Tem gente que vai aí.
1: Deixa ele vir.
2: Vai aí, Virginia Rinha.
1: Ele vem que ele vai cair no pau.
2: Ele disse que tá daquele jeito, viu? Ele
1: vai cair no pau
2: tá
1: aqui.
2: No pau.
1: Vai cair na vara.
2: Ele foi ali buscar o gado pra gente tirar o leite. Nós estamos aqui. Lavadeira.
1: Arroa!
2: Lavadeira. Arroa. É assim que se diz. Tá na boa, tá feio.
1: Vamos apoiar, vamos apoiar, vamos apoiar.
2: Vai chegar lavadeira!
1: Arroa!
2: Lavadeira!
1: Tranquila!
2: Arroa!
1: Você vai pra onde, Vanderlei? Oxi! É, vai Vanderlei indo embora, é? Só porque a gente começou a boiar. Vem pra cá, menino! Oxi!
3: E aí, Ibamar? Bom dia pra todos os ouvintes!
1: Bom dia!
3: Tá falando Egida, fazendo Posto Seguro,
1: bom dia!
3: Açúcar! Passando aqui para desejar uma quinta-feira de batalha e que Deus nos abençoe, amém.
1: Amém, amém.
3: Diga aí para mim aí, garotão. Tem um camarada aí chamado Tom Branco, que é seu fã. Tom Branco, Rock Preto.
1: Tom Branco.
3: E a região aqui tem um monte, viu? Manda um alô aí para esse pessoal aí, meu garoto, se for possível.
1: Valeu, Branco, valeu.
3: Chegou. E aí, galera, hoje tem, meu racha.
1: Tá por cá e eu tô por cá também. Olha, o Maicon já acordou, já vai catar café, rapaz. É, plantou café, já tá na parte da colheita do café aí, já, Maicon? Ô, rapaz, graças a Deus o bicho tá andando, hein? Vamos ver se a gente moe esse café aí mesmo colhido na hora, torrar aí na hora pra ver, né? Esse café como é que fica, se fica igual ou tão bom quanto o café Mesquita, né? É, porque de vez em quando eu vou lá tomar um cafezinho dele, um gosto de mofo, Vanderlei. É, meu filho? É. Vê se esse café dele lá, ele colhendo, torrando na hora, fica bom, né? Vamos lá, vamos com o Edvan Souza. Fala, Edvan.
4: Bom dia, Ivamar.
1: Bom dia.
4: Aqui é Ivan, de João Neiva, Espírito Santo.
1: Olha aí.
4: Quero mandar um abraço aí pra Val, na Serra da Limeira, em Pimenteira. Pra meu irmão George, em Itajuípe, Milena. Pra toda a turma aí da região.
1: Pronto, deixa eu ver o que é que ele disse.
4: Quero
1: aqui.
4: Quero mandar um alô também pra Ninha e pra Thaís, aí no Santa de Virgem, em Itajuípe.
1: Pronto, abraço pra todo esse povo bom, pra você no Espírito Santo, sucesso por aí, viu? Quem é que tá aqui, Vanderlei? Quem é? É a Mary. Alô, Mary. Bom dia, Mary.
5: Bom dia, Ivamar, aqui é Ivan Itapé.
1: Ivamar. Ivan Itapé, já falou, não? Não, já falou. Não falou não. Mas tem aqui o nome de Mary, deve ser a esposa dele. Vamos ouvir.
5: Bom dia. Eu gostaria de colocar debaixo do jegue aí, Ademilson, Zé do Filtro, Janjão, Hélio, Zé Domingues, Charqueada, Emerson, meu tio Valdo Requijão, Robson aí da Fazenda de Júnior Borges, E essa turma toda de Magaref. Valeu, Ivamar. Tenha um bom dia.
1: Tá valeu. Feliz. Bom dia pra você também. Olha quem tá aqui. Peraí. Deixa eu ver aqui o áudio dela. Cadê, mano? Ah, não. Tá aqui. Aumenta o som.
6: WhatsApp. Do que eu estou falando é do WhatsApp. Filmei a minha.
1: É Dona Lourdes, Vanderlei. Dona Lourdes que já tá por aqui pra mandar o alô dela. Dona Lourdes, bom dia.
7: Vamos lá, bom dia. Quem fala é Lourdes da Vavá. Quem tá na boa tá feliz, vamos lá. Eu gosto de ver o programa de João Grilo, viu?
1: Ai.
7: É engraçado, viu? Vou mandar um alô pra Marcelo Quirino, Val, Basilene, Ned Viragipe, João Raposa, Ded. E pra você, Jaqueline, um bom dia. Quem tá na boa tá feliz. Bom dia, Rivamar.
1: Bom dia, querida. Tudo de bom, viu? Tudo de bom. Deixa eu ver aqui se tá. Ah, tá aqui também o Zé Russo já mandando alô pra toda a turma aí, ó. Botaram o Zé Russo debaixo do jegue e ele já tá aqui também trazendo o alô dele. Cadê? Zé Russo, meu filho, bom dia.
8: Tá na boa, tá feliz. Bom dia, Rio Amar. Bom dia, Vanderlei.
1: Bom João dia. Pedro.
8: Mandar um alô aí pra Cara Suja, Itapé, Nondas, Cebola, Tita, Jajal, Bahia, Ró, Zequinha Pé de Suia em Areia Branca.
1: Boy.
8: Cestado, Gilmaço, Gil e a família toda.
1: Pronto.
8: E pra Jansari, mandar um abraço aí pra Bita, Forrozeiro e Pedro, Carmélia. Valeu, Rivamar.
1: Valeu, Zé. Daqui a pouco a gente tá se vendo por aí.
8: Jegue,
1: pois é, Papa Capim tá cantando.
8: Pra Zé, em Palmeiras, Zé Cearense e a esposa dele.
1: Daqui a pouco bota o bicho no sol. Bom dia, Riva. Estou aqui no busão, viu? E ligadinha na boa. Sabe quem é, João Grilo? Sua amada Janaína. E ela tá dizendo, sabe o quê? Avante, companheiro! É, rapaz, tá aqui no busão acompanhando o nosso programa. É o que você quer? Hein? Não, é fuxico? Se for fuxico, eu não quero ouvir, não. Ah, é o quê? Fala, vá, fala. O quê,
9: a cinquentenário, agora de madrugada, tá ficando bonita, viu?
1: Olha, tão arrumando, Vanderlei, as cinquentenário, é?
9: É, rapaz, o pessoal tá arrumando as cinquentenário, Ivamar.
1: Que beleza.
9: Com estilo de bandeira do Brasil, com banderolas do São João.
1: Olha aí, que bom,
9: é,
1: né?
9: Rapaz, tá bonito, viu?
1: Tá bonito.
9: O prefeito tá botando.
1: É, tá botando pocando, só não tá botando pocando na Feira de São Caetano, que até hoje tá lá pra inaugurar e não inaugurou ainda, né, rapaz?
9: É, só tá botando pocando, no São Caetano, mas de um jeito ruim, né?
1: É, pocando de um jeito ruim.
9: É, rapaz.
1: Pois é.
9: O povo da Feira de São Caetano já tá até desanimado, coitado.
1: É, desanimado e com razão, né? Aliás, há quem diga que tá esperando o governador para inaugurar a Feira de São Caetano. Olha, eu se fosse o governador não ia, viu? Porque eu não vou mentir não, se eu fosse feirante, eu ia lá para vaiar. Mas olha se eu ia. É, porque tem que entregar a feira sem festa. Não é clima de festa para entregar mais a Feira de São Caetano. Já virou vergonhoso isso, né? Então é entregar e pronto. Não tem que se fazer mais, vamos fazer, não tem que pedir desculpas, viu, prefeito? Não estou dizendo que a culpa é só do prefeito, é também do prefeito, viu, prefeito? Me desculpa, mas também do senhor. Mas pedir desculpa em nome das empresas, né, que não cumpriram com a agenda, pedir desculpa, sei lá, em nome de quem, né? Mas tem mais de 2 anos, olha só, acho que mais de 3 anos, né, que tiraram o pessoal da feira para inaugurar, para renovar a feira e inaugurar, e até hoje nada. Ah, estamos esperando o governador. Para que receber vaia? Eu vaiava, não vou mentir. Eu vaiava. Prejuízo que esse povo tomou? Ah, vai procurar o que fazer, rapaz. Clima de festa, clima de inauguração, para quê? É entregar o povo e pronto. E ainda fazer uma matéria pedindo desculpas, né? Pelo transtorno, pelo atraso, pelo prejuízo dado a esse povo que trabalhava lá. E sem falar nos próprios clientes, senhoras, donas de casa, pais de família que compravam lá na feira. Vai ficar esperar governador para fazer a inauguração? É entregar e pronto, acabou. 5h42. 5h42. Vambora, Vanderlei.
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0: programa.
1: Programa que eu gosto.
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3: É, e ele dedica ainda a Jaqueline, ou a Janaína, né? Olha, a Janaína tá no busão hora dessa, rapaz. E mesmo que tu estivesse lá, já sei o que queria acontecer. Tu ia estar sentado na frente se ela estivesse sentada no fundo, e você estaria no fundo se ela estaria na frente, né? Ele sempre com medo de olhar nos olhos dela. Vou te contar, viu? Fala, povo!
4: O Ribamar, bom dia, Márcio. Minha opinião, o povo de Itabuna tem que dar o troco no governador agora nas eleições. Só pra...

0: descontar o que ele está fazendo com o povo, principalmente os trabalhadores, os feirantes da Feira do São Caetano.
1: É, né, em relação ao que eu estou falando aqui, que é uma vergonha, né, essa questão da Feira de São Caetano. E repito, não tem mais o que fazer de inauguração, é entregar o povo e pronto. Fala, povo!
2: Bom dia, Rivamar.
1: Bom dia.
2: Bom dia. É, eu queria mandar um alô aí para Gui, aí na Fazenda Boa Vista, no Pau Escrito, aí na Vila Brasil, o que que fala é rock. Mas eu queria botar ele debaixo do jegue, que ele hoje está aniversariando. Aí eu queria mandar você botar ele debaixo do jegue, ele. Ailton. Zé. Oi. Zezão, o irmão dele.
1: Ei, Zezão.
2: Viu? Que botar ele debaixo do jegue Timunta.
1: Timunta?
2: Um jegue que chama Timunta.
1: Vai, Munta no. Oi.
2: Botar ele debaixo do jegue.
1: Vai, olha o nome do jegue, Vanderlei. Timunta. Tá doido, rapaz? Lá, ele doido. Olha, a Janaína tá mandando um recado aqui. Ô, coitadinho, mas eu gosto dessa música. Mas fala pra João Grilo, fala pra o defuntinho, preparar o Fusquinha pra gente curtirmos o São João por aí. Olha aí, mais uma cantada pra você, tá vendo? E você no reais, só fica aí. Tá vendo aí? Pois é, não reaja não. Tu vai perder essa galega, moleque, pra tu largar de ser besta. Fala, povo!
3: Bom dia, Rivamar Mesquita. Quero mandar um alô pra turma de Itapé, principalmente pra minha família, meu pai Raimundo Flamenguista.
1: Pronto, tá dado o recado aí. Raimundo Flamenguista lá de Itapé, bom dia, bom dia. É o povo no rádio. Oi.
4: Bom dia, Rivamar.
1: Bom dia.
4: Bom dia.
1: Bom dia.
4: João Grilo, bom dia.
1: É linda.
4: Vanderlei.
1: Oi, linda.
4: Bota Piloto, Neto e Paulo Jorge. E bota também Zé Soares. Todo mundo debaixo do jegue. Valeu.
1: Valeu. Deixa eu ver o que, é que ela tá dizendo mais aqui. Deixa eu ver.
5: Agora você tá na boa, assim.
1: Cadê?
4: Corre, Vanderlei.
1: Oi,
4: bom dia.
1: Bom dia.
4: Qual foi que começou primeiro a fazer? Foi o atacarejo ou foi a feira? E o atacarejo já tá funcionando e a feira nada.
1: Aí.
4: Agora ele quer trazer governador.
1: Aí.
4: Vai entregar a feira. Que vergonha.
1: Tá vendo?
4: Porque não entrega logo essa feira.
1: Pois é.
4: O trabalhador precisa de trabalhar.
1: Tá,
4: agora ficar esperando governador pra quê? Eu também, se fosse um, eu ia lá só dar vaia.
1: Tá vendo?
4: É o que precisa muito, é de vaia, que merece.
1: Eu não tô dizendo.
4: Chega, acho que já vai entrar pros 4 anos. Essa feira e nunca sai.
1: Pois é,
4: tá.
1: Eu falo por mim.
4: O atacarejo já tá funcionando.
1: Não tô incentivando ninguém, não.
4: Já fizeram vários mercados e a feira.
1: Já mesmo. Já fizeram
4: coisa, viu?
1: Já fizeram praça, já fizeram isso, já fizeram aquilo e a feira nada. Se é pra inaugurar, eu digo por mim. E se eu sou feirante daquele São Caetano, eu faria um coral, ó. Fazia, mas se eu fazia. Dinho de Itapé, meu filho, bom dia.
6: Bom dia, Rivamar.
1: Bom dia.
6: Ô, Rivamar, vou botar aí um bocado de gente aí debaixo do jegue. Vou botar Dinho, vou botar Petruque, vou botar Nilson, vou botar Papada de Porco, vou botar Cabeção.
1: Quem
6: vou
1: é,
6: botar tudo debaixo do jegue.
1: Quem tá falando?
6: Rock de Itapé, eu tô da boa, tô feliz. Vai um abraço pra Lourdes, pra todo mundo daqui da cidade de Itapé, da rua Boa Vista.
1: Rapaz, o Rock de Itapé tomou o celular do Dinho e botou o próprio Dinho debaixo do jegue. É mole um negócio desse? Tu se lascou, viu, Dinho? Ô, Maria de Lourdes, dá um bandinho aí que nessa ele se danou aí, viu? Nicasso de Uruçuca, bom dia.
7: Eu sou mesquita, eu vim aqui da Boa FM, Nicasso de Uruçuca. Passar pra mandar um alôzinho pra Olavo, Neto, Thiago. Guri, Alex Mamão.
1: Guri.
7: Pra Valdemir, Dona Noemi, Valdiné, Rissaula, Fonseca. Wilson, no Novo Gestão, também ouvindo seu programa. Um alôzinho pra Dona Ivone, seu Tonhão, também ouvindo seu programa. Dona Ivone disse que Vanderlei não tá vendo os áudios dela, não, viu? Tá
1: vazado. Ei, Vanderlei.
7: Um alôzinho pra Cangaço, pra Mundão da Carpintaria, o vereador Adriano, seu Wilson do Pé de Serra, Tô em Branco do Jacarandá e todos os açougueiros de Uruçuca. Bota eles tudo embaixo do jegue, Zé de Pio, Gindajabá. todos eles de Bado Jegue, Ribamar. Bom dia, que
1: valeu, Deus abençoe. Bom dia, bom dia, bom dia. Olha, são 5 horas e 55 minutos. Deixa eu ver aqui, um amigo que está perguntando. Bom dia, Ribamar, tudo bem? 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Vamos lá, são 5 horas e 58 minutos. Oi!
8: Ontem não teve a cura pela natureza, viu?
1: É verdade, não teve.
8: É, e ontem foi quarta-feira, mamãe. Você não passou. Chama ela aí, mamãe. Chama ela aí, a cura pela natureza, com Jaqueline Mesquita.
1: Pronto, vamos então trazê-la, né? Jaqueline Mesquita trazendo na cura pela natureza o assunto sobre problemas de circulação. Alô, Jaque, bom dia.
9: Bom dia, Ribamar. Bom dia, amigos do Rancho da Boa. Hoje o nosso Papo Saúde é falando sobre circulação. Se você aí sofre com queimação na sola dos pés, formigamento, dores nas panturrilhas, você caminha, já fica com as pernas muito pesadas, você sofre com a questão das veias, das varizes, você passou por alguma trombose, tem hemorródias, então você precisa cuidar da sua saúde, da sua circulação. Quem sofre aí com esses quadros, tem esses problemas, precisa ficar atento, porque a má circulação desenvolve muitos outros problemas no nosso organismo. 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Primeiro, você precisa ter atividade física em dia e uma caminhada. Não precisa necessariamente ser a academia, uma atividade de musculação, mas a caminhada, caminhar até no quarteirão, na sua rua, caminhar de 15 a 30 minutos, pelo menos 3 vezes por semana, já vai ajudar bastante. Você tomar água, consumir alimentos que são ricos em ômega 3, como a castanha, você tomar um bom ômega também vai auxiliar bastante a sua circulação. 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
1: Eu, valeu, Jaque. Obrigado pelas informações. 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Olha, são 6:03. Olha, vem tarifaço dos Estados Unidos aí para o Brasil. Mas olha, não é só para o Brasil, como muita gente está batendo na tecla. Ah, porque está vindo só de Encontro Brasil, porque fulano foi lá e pediu e falou e aconteceu. Não. Ó, os Estados Unidos estão indo para cima. E, gente, o que a gente precisa entender é o seguinte. Os Estados Unidos estão fazendo isso lá. E tem o direito de fazer. Assim como o Brasil, se quiser, tem o direito de, por exemplo, taxar os Estados Unidos. Ou qualquer outro país que queira. A gente não pode... Ah, está querendo ser o dono do mundo. Não, eu diria que é um fator administrativo. O presidente lá com essas taxas está se fazendo exatamente porque está vendo algo que está prejudicando o país dele. E ele está no direito. Por exemplo, quando ele taxou agora, né, ele decretou agora de que as facções criminosas do PCC e do Comando Vermelho são facções que são terroristas, ei, é lá nos Estados Unidos. Não significa que porque ele decretou isso, os Estados Unidos vão tentar adentrar no Brasil. Nem deve e nem pode. A não ser que um presidente acabe se engajando demais também nisso aí, como foi o caso lá de Maduro, né? Aí foi um quase, praticamente, quase não, foi uma situação de guerra. De guerra, porque você vê que ele adentrou no país e prendeu o cara, porque o cara continuava teimando em levar drogas para os Estados Unidos. Ah, mas ele está no direito dele, né? Se a taxa sai de lá, se é taxado de lá, ele pode fazer como o Lula pode fazer aqui no Brasil ou qualquer outro presidente de qualquer país. As pessoas precisam entender isso. Ô, Ivamar, por que agora vem taxa para o Brasil? E não é só no Brasil, é para vários países do mundo. É que, segundo os Estados Unidos, o Brasil ainda continua registrando casos de trabalho forçado. É, mas Ivamar, e o governo brasileiro, ele está fazendo trabalho forçado? Não, mas está tendo exatamente comercialização com países que têm um trabalho escravo, que têm um trabalho forçado. Quer ver um exemplo?

0: que tem um trabalho forçado. Quer ver um exemplo? Quer ver um exemplo? O cacau doente que adentrou no Brasil. Vocês sabiam que o cacau produzido lá é exatamente trabalho escravo? Trabalho forçado? Pois é, pesquisem que vocês vão ver. Então, olha, o Jornal Nacional, por exemplo, da Rede Globo Televisão, fez, né, essa matéria exatamente trazendo de que vai ter tarifaço, não só para o Brasil, como outros países. Vamos acompanhar aí o Wanderley.
1: Olá, boa noite.
2: Boa noite.
1: Os Estados Unidos ameaçam aplicar um novo tarifaço mundial.
2: Desta vez com sobretaxas de até 12,5%.
1: A lista americana inclui o Brasil.
2: A alegação é de falha na fiscalização de trabalho forçado.
1: Os Estados Unidos fizeram uma nova ameaça tarifária contra o Brasil, um dia depois de anunciar a taxa de 25% contra os produtos brasileiros. O governo americano afirma agora que o motivo são falhas no combate ao trabalho forçado.
3: O Brasil não está sozinho nesta nova rodada de tarifas do governo americano. Os Estados Unidos publicaram uma lista de dezenas de países que também poderão ser taxados. O representante do comércio da Casa Branca, Jameson Greer, publicou os resultados preliminares de mais uma investigação sobre práticas de parceiros comerciais. E concluiu: o fracasso dos nossos parceiros mais importantes em combater a importação de produtos fabricados com o trabalho forçado é inaceitável. Isso cria uma situação em que os trabalhadores americanos são obrigados a competir globalmente em condições desiguais. Não vamos mais tolerar essa disparidade. Sobre o Brasil, o relatório da investigação afirma que o país falhou em impor e aplicar de forma efetiva uma proibição de importações de produtos feitos com trabalho forçado. O texto diz ainda que esse fracasso não é razoável e prejudica ou restringe o comércio dos Estados Unidos. Avaliações semelhantes são feitas em relação a dezenas de outros países. O governo americano investigou práticas de 60 economias. Para 12 países, além da União Europeia, propôs uma tarifa de 10%. A lista inclui nações como Canadá, México, Reino Unido, Argentina, mas também Indonésia, Bangladesh e Camboja. Para todos os outros países, a tarifa é de 12,5%. Entre eles, Brasil, China, Japão, Rússia, Índia e Suíça. Segundo o governo americano, os países com a tarifa menor de 10% possuem algum tipo de lei ou compromisso em acordos comerciais para proibir importações associadas ao trabalho forçado.
0: Pois é, aí você pode perguntar, e o que é que tem nada a ver os Estados Unidos estar se intrometendo se o Brasil está ou não trabalhando, ou seja, comprando produtos de trabalho escravo, trabalho forçado? Vou responder para vocês. É exatamente... a concorrência desleal. Vou dar outro exemplo próximo a nós aqui. Por que esse cacau que chegou de lá para cá doente acabou sendo desvantajoso para nós? Por quê? É porque o cacau é doente somente por isso? Não. É porque o cacau lá é escravo. Lá eles produzem o cacau com pouco custo, porque a mão de obra praticamente é escrava, é forçada, e acaba tendo um preço melhor do que nós. Olha aí, prejudicou o Brasil, prejudicou os cacauicultores. Então é nisso que os Estados Unidos estão falando. Eles não estão concorrendo de uma forma sadia, de uma forma honesta, com os seus produtos com países que estão comprando ou comercializando produtos com trabalho escravo. Entendeu? É isso aí. Agora, se vem essa taxa, né, dos Estados Unidos para o Brasil, as coisas vão piorar. Os senhores e senhoras podem estarem observando, provavelmente nos mercados, os preços como estão subindo. Aliás, se der tempo, nós vamos estar trazendo daqui a pouco no nosso programa a situação, sabe de quê? Da inflação, que atinge, atenção, hein, gente, a inflação atinge o maior nível em 10 anos. E tem gente que está dizendo que está bom, que o governo brasileiro está bom. Gente, não está bom. A administração brasileira não está certa. A dívida está aumentando cada vez mais. A forma de governar não está certa. Vá na Cinquentenário, vá em algumas ruas da cidade de Itabuna e você vai ver casas comerciais com nome Aluga-se. Ontem nós trouxemos aqui no programa mais de 9 milhões de CNPJ foram por água abaixo.

0: Porque esses empresários não estão aguentando sobreviver. Tem coisa errada, e não sou eu nem você que vai dizer, né? É eles é que tem que dar a solução. E nós temos que procurar dar a solução através do voto. Daqui a pouco eu trago essa matéria da inflação que atinge o maior nível em 10 anos. Isso se der tempo, senão a gente traz amanhã. É uma forma da gente estar trazendo a notícia, a informação para você, mesmo que homem do campo e mulher do campo, ficar bem atualizado e atualizada, quando assim não tem tempo, né? De estar ouvindo rádio, assistindo televisão e saber o que está acontecendo no Brasil e no mundo. 6:10. Avante, Vanderlei.
1: Riva Mamesquita, comentado por muitos, respeitado por todos.

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0: Ai, ai, ai, ai. Tem gente que se faz de idiota pra ser visitado, né? E tem um elemento aqui que diz ele que tá falando de Salvador. Eu falei que tá certo de Estado tá taxando ninguém, Vanderlei? Falei, João Grilo? Falei, povo brasileiro que tá me ouvindo. Falei que os Estados Unidos têm lá as razões dele por taxar outros países. E que o Brasil, se taxar também, tá lá no direito dele. Não é verdade? Aí tem um idiota que tá aqui, ó. Você está falando que os estados está certo em taxar o Brasil. Eu falei isso? Não falei. Aí ele diz, era bom que taxasse tuas lojas. Ô, idiota, e tu pensa que minhas lojas ou qualquer outra do Brasil já não é taxada, não? Aliás, não só são taxadas, como se cresceram mais as taxas através do presidente, que certamente você defende. Tá? É isso aí. Pra ter o governo, já tá taxado até demais, meu filho. 6h18, vambora.
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0: Eu sempre digo, quem procura, acha. 6h18, vamos às manchetes, jornais que trazem notícias do Brasil e do mundo.
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0: manhã. É, seu Vanderlei, é assim. Minha mãe me ensinou que é bater ou levou. Olha, Folha. Não, vamos começar com Jornal à Tarde. Estado lança São João de Salvador na abertura do concurso de quadrilha. Aliás, tem um aqui que eu vou trazer, viu? Olha só, Itabuna, Ministério Público da Bahia, cobra redução de cachês artigos do artístico, desculpa, de cachês artísticos do Itapedro. Os cachês estão altíssimos, prefeito. Vamos reduzir para a gente poder concluir a feira. Folha de Pernambuco. Começa a maior festa de futebol mundial. Diário de Pernambuco. Mulher presa após fingir ter 12 anos, ficou em abrigos no Recife. Jornal do Comércio. Quest, caso Flávio faz Lula crescer entre independentes. Diário do Nordeste. Polícia Federal investiga fraudes em contratos públicos. Correio Brasiliense. DRB espera as delações para reaver dinheiro. O Globo. Senado avança pacote de bombas fiscais e governo cogita ir à justiça. O Estado de São Paulo. Senado aprova pacote bilionário de gasto para União e municípios. Folha de São Paulo. Senado aprova negociação de dívida rural. Governo vê pauta bomba de 140 bilhões de reais. Vamos com ele. O Alexandre Garcia já chegando por aqui para trazer as suas manchetes, onde daqui a pouco ele traz os seus comentários em nosso programa. Alô, alô, cadê ele? Cadê ele? E aumenta o fundo musical para a gente preparar o Alexandre Garcia. Vai!
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0: Muito bem, muito bem. Programa ao vivo tem dessas coisas. Alô, Alexandre, bom dia.
3: Bom dia. No nosso encontro de hoje, eu vou falar sobre a situação do agro no Brasil, que é odiado pelo presidente, que adora MST. Né? Situação de juros, de armazenamento, de escoamento da safra e de poder político, que poderia ter muito mais, mas há um movimento ideológico. Né? O presidente chamou o agro de fascista. Eu estou falando nisso porque estão discutindo no Senado a securitização de... Os agricultores gaúchos têm uma dívida impagável numa mesma safra de 90 bilhões. E vou falar também sobre uma irmã do Cristiano Ronaldo, que é casada, tem família, tem filhos, um dos filhos já joga futebol em Portugal, né? E mora em Gramado, porque ela declarou que vai ver a última Copa jogada pelo irmão. Tomara que tudo dê certo, né? Cristiano Ronaldo é meio vizinho meu, lá em Portugal, ele mora de um lado do parque, eu moro do outro. Certamente ele mora num triplex, né? Porque ele é um sujeito rico, né? Tem gente que tem triplex, só que o jogo é outro, né? Detalhes daqui a pouco no nosso encontro diário. De Brasília, Alexandre Garcia.
0: Valeu, valeu, Alexandre. Você mora no triplex, ô Vanderlei? E tu, João Grilo? É, rapaz, quem pode, pode. Vambora, 6h22. 6h22, Rancho da Boa, o programa da família brasileira.
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0: Vambora, vambora, João Grilo, chega pra cá.
4: Vamos lá, galera, vamos lá, galera. Deixa comigo, Riva Mar. Deixa comigo que eu já vou chamar. É o povo prestando atenção, porque tá na hora. Tá na hora de Vida na Roça.
0: E hoje temos uma carta que está vindo do município de Itabuna. E diz assim... Rivamar, a justiça e a lei nesse Brasil ainda é coisa de rico. Para o pobre, Rivamar, só fica o cacetete da polícia ou a morte. Juiz, advogado e promotor é um luxo fora do alcance do pobre. Olha, é triste o que me aconteceu, Rivamar, mas pai é sempre pai nas horas boas e ruins, seja onde o filho estiver. Por isso eu cheguei na delegacia de uma cidade aqui perto de Itabuna para visitar o meu filho que tinham prendido ele lá. Cheguei lá umas 7 horas da noite, depois que eu tinha ouvido no rádio que tinham prendido ele lá. Pois eu entrei, falei com o delegado que eu era o pai dele e disse que eu queria ver meu filho. Ele mandou um policial me levar até a cela dos presos. Eu fui lá, atravessei um corredor, um pátio, e aí cheguei numa porta de ferro com grades bem grande. Olhei para dentro e aí eu vi que era uma cela grande e estavam ali todos juntos uns 10 presos mais ou menos. Estavam todos sujos, Ivamar. E eu falei,

uns 10 presos, mais ou menos. Estavam todos sujos, Ivamar. E eu falei, eu digo, eu quero ver Jadiel. Eu fiquei olhando e vi uma sombra se levantar do chão, lá no canto, e vim no rumo da porta onde eu estava. Ele caminhava devagar e mole, como se estivesse doente. Quando ele foi se aproximando, eu reconheci meu filho Jadiel, de 18 anos. Ele vinha, Ivamar, meio quebrado, como se tivesse apanhado. Quando ele chegou mais perto, eu vi que corria sangue de um dos braços dele. Ele encostou na porta da grade, nós ficamos cara a cara assim, um com o outro no meio das grades. Eu olhei para ele, Ivamar, com toda a tristeza e amargura que eu estava sentindo. Eu, como pai, eu tinha muita coisa para dizer àquele filho preso. Muita censura, muita revolta. Mas eu disse tudo só com um olhar. Porque não era a hora ali de eu dizer umas certas coisas para ele, não. O delegado tinha me dito que eles tinham sido presos, com um táxi roubado. Eles tinham tomado o dinheiro e o carro do taxeiro. Estavam fazendo farra. A gasolina acabou, alguém desconfiou de alguma coisa, chamaram a polícia e os três foram presos. Todos três do mesmo bairro de Itabuna, vizinhos, inclusive um rapaz de menor. Eu olhei para meu filho Jadiel e vamos atrás das grades da porta. Vi que ele não estava bem. Eu só pude dizer, eu digo, olha, deixa eu ver como é que tá o teu braço aí. Ele suspendeu o braço e eu vi que tinha um talho assim perto do cotovelo, onde o sangue estava coalhado. Eu aí falei com o policial se podiam deixar ele sair um pouco no pátio da prisão para eu fazer um curativo no braço dele. Mas o policial me negou, disse que não podia não. Mesmo assim, eu fui na rua depressa, comprei um algodão, um metiolate, algumas coisas e voltei para fazer o curativo através das grades mesmo. Ele botava o braço e eu fui limpando tudo com álcool, depois queimei com metiolate para não inflamar muito. E vamos lá, esse meu filho era normal até a idade de 16 anos. Ele estudava, era direito. Como os outros 8 irmãos dele. Direitinho mesmo, indo para a escola todos os dias, sempre fazendo as lições dele. Mas um dia, ele foi para um desses parques de diversão que tem aquelas barquinhas de balança, que vai para cima e para baixo. Pois bem, ele ficou olhando as barquinhas se balançando, indo lá em cima e voltando. E aí, eu não sei se ele ficou perto demais ou se empurraram ele. Olha, o certo é que uma barca daquela

porta do hospital, porque eu saí nas carreiras. Eu saí nas carreiras e acabei chegando lá praticamente em cima do rastro. Mas eu botei meu filho nos braços e já saí gritando. Doutor, doutor, acorde meu filho, doutor. Acorda meu filho, acorde ele. Acorde ele que ele tomou uma pancada forte na cabeça. Os médicos e as enfermeiras se levantaram, correram lá pra dentro. Ele pegou uns 20 pontos na cabeça, Iva, mas eu fiquei lá umas 2 horas esperando ele acordar. Ainda bem que ele foi indo, começou a se bulir, a falar que estava melhorando, até que acordou. Mas olha, desde esse dia que esse menino não ficou mais o que era antes, não. É, depois dessa pancada na cabeça, ele ficou assim meio calado, meio aéreo, falando devagar, não conseguiu mais acompanhar os estudos no colégio e acabou perdendo o ano. E agora esse menino tinha se coligado, Rivamar, com outras companhias ruins, companhias do crime. Olha, falta de conselho, de castigo não foi. É coisa que parece até de destino, sei lá. Pois eu terminei de fazer o curativo no braço dele, já estava me preparando para voltar para casa, quando chegam 2 policiais e chama meu filho e os outros 2 com ele que tinham assaltado o táxi. Eu fico reparando eles arrumarem as coisas dele, e o policial diz que é para eles irem os 3 para outra cela, lá na frente da delegacia. Olha, na hora, Ivamar, eu estranhei aquilo. Sim, porque ali eles estavam bem, estavam juntos um com os outros. Um podia ajudar o outro. Eu não entendia porque agora a polícia ia separar só eles 3 em outra cela cá na frente. Eu aí disse para os policiais que era melhor deixar eles ali mesmo. Ali a cela era grande, tinha mais gente, um podia apoiar o outro. Mas o policial saiu rebocando os 3 e dizendo: é, o delegado disse que eles são muito perigosos. Tem que ficar em cela especial, afastado dos outros. Olha, eu já sei como é a nossa polícia para o lado do pobre. Eu já fiquei com medo deles quererem fazer alguma, sei lá, alguma perversidade com eles de noite. Na mesma da hora, eu fiquei agoniado e eu pedi. Eu digo, ah, então deixa eu ficar aqui agora de noite na delegacia com eles, porque meu filho não tá bem, não. Mas aí o policial negou, dizendo que eu não podia dormir ali, que ninguém estranho podia estar na delegacia, só os presos e os soldados. Eu fiquei preocupado e tornei a pedir ao policial, mas o soldado se virou com raiva para mim e disse: é, o senhor parece que dá apoio aos roubos do seu filho, né? Quando ele assaltou os taxeiros lá, ó, quando ele assalta os táxis e chega em casa com 5 quilos de carne, aí o senhor gosta, né? O senhor não fala nada. É por isso que o senhor tá ajeitando ele, né? Eu fiquei chocado com aquilo. Eu disse para ele na mesma hora que eu nunca tinha apoiado o roubo do meu filho, não. Mas que eu era pai. Fosse o que ele fosse, ele era meu filho, eu era pai dele. Que ele devia pagar na justiça o que tinha feito. Mas eu não podia abandonar ele, não. Pois ele nem me ouviu. Levaram meu filho e os 2 companheiros dele lá para uma cela separada, na frente da delegacia, e mandaram eu ir embora. Mas olha, eu fiquei com medo, Rilamar, com medo deles fazerem perversidade. Eu resolvi ficar escondido, sentado no passeio que tinha assim numa casa vizinha, depois de uns matos. E fiquei lá, meio escondido. Eu estava disposto a ficar ali a noite toda, se possível. Sim, porque se eles fizessem qualquer coisa, eu ouvia os gritos e aí eu ia correndo para lá. Rivamar, esse meu menino foi criado sem mãe. A mãe morreu quando ele tinha 2 anos de idade. Mas ele foi crescendo no caminho direito, junto com os outros irmãos. Foi aí que ele teve aquela pancada na cabeça com a barquinha, no parque de diversão. E daí pra cá esse menino ficou desorientado.
Eu vi ele se coloiando em companhia ruim no bar.

0: bairro. Eu vi ele passando uns dias fora de casa. Eu aí chamei ele, mas dei muitos conselhos. Meu filho, tu já tem 18 anos, rapaz. Olha, eu não tô vendo futuro nesse caminho que tu tá seguindo não, hein? Se tu quiser ir pra São Paulo, se tu quiser tentar a vida fora, tu me fala que eu faço umas economias e te pago a passagem. Agora saia desses meios, rapaz. Isso aí não tem futuro, não. Ele disse que não queria, Rivamar. E eu, na luta do trabalho para sustentar os outros, eu não tinha condições de ficar no pé dele vigiando ele o dia todo. E o resultado é que agora eu estava ali. Eu estava ali sentado num passeio, depois de um terreno baldio, perto da delegacia. Eu estava disposto a passar a noite toda ali de vigia, com medo. Com medo de a polícia fazer alguma perversidade com meu filho. Mas eu fiquei com medo, Rivamar, quando eu vi a polícia separar meu filho e os outros dois rapazes para uma cela especial. Cá na frente, isolando ele dos outros presos. Eu ainda pedi para passar a noite da delegacia, mesmo que fosse ali fora, perto da cela. Mas os policiais não deixaram. Então eu resolvi ficar a noite ali, por perto, para evitar, sei lá, deles espancarem meu filho. Pois eu fiquei por ali, ora sentado, ora em pé, de vez em quando fumando um cigarro. Olha, até que quase uma hora da manhã, estava tudo tranquilo, eu não tinha ouvido nenhum grito. E foi aí, Rivamar, que eu já cansado, caído do sono, eu me sentei assim, recostado na parede e preguei os olhos. Pois quando acordei, Rivamar, lá para as tantas da madrugada, foi com a zoada enorme de vários carros. É, foi luz batendo nos meus olhos, e aí com aquele barulho todo e as luzes dos carros, eu acordei assustado. Boto a mão nos olhos para ver melhor e vejo uns 15 carros parando na frente da delegacia. Chega a fazer aquela zoada toda de motor. E que eu olho, Rivamar, e reparo, era tudo táxi. Era tudo carro de táxi, porque eu vejo as plaquinhas em cima dos carros. De cada táxi salta 4 ou 5 homens. Pois eles saltam, Rivamar, ligeiro. E eu vejo já uns pegarem uns picaretes na mão e começaram a derrubar a parede da cela bem da frente, assim, onde estava exatamente os presos. É a cela. A cela onde está meu filho e os outros dois que assaltaram o taxista. Eu aí entendi tudo, Rivamar. Eu entendi tudo. A polícia já estava de combinação com os taxeiros. É por isso que tinham isolado eles dos outros presos. Eu fui me aproximando devagarzinho por dentro dos matos, mas fiquei com medo de me apresentar na vista daqueles homens todos armados, sozinhos, eu sozinho de madrugada, e eu morrer ali também. Pois eu fiquei olhando eles arrombarem a parede da cela. Abrir um buraco, Rivamar, que dava para passar vários homens. Quando acabar, entrou aquele bolo de homem, puxaram meu filho de lá de dentro, levaram para dentro de uns matos assim perto. Eram uns 10 taxeiros segurando ele. Ali no mato, Rivamar, eles pegaram a chave de roda, suspenderam e bateram com toda a força na cabeça do meu filho. Pois foi bater e ele cair na hora desmaiado no chão. De cá eu vi ele ainda dando uns chutes nele, mas vendo que estava desmaiado, deixaram ele de fora para lá. Trouxeram os outros dois rapazes, um por um para o meio da rua e fizeram a mesma coisa. Ai, mas na hora eu entendi que eles batiam com ferro na cabeça para deixar o homem já morto ou desmaiado. Aí eles pegaram os corpos dos dois que estavam no meio da rua e botaram no porta-mala de um carro para irem cortar de faca ou sei lá, matar lá adiante. Quando eles foram procurar o corpo do meu filho, Rivamar, que eles tinham deixado caído no mato, eles não acharam. Aí uns gritaram para os outros: ó, o de cá fugiu, o de cá fugiu. aguentava mais, meu filho tinha desmaiado com um golpe na cabeça. Mas enquanto eles pegavam os dois, ele tinha reagido, tinha se arrastado por dentro dos matos e tinha caído num rio que passava assim perto da delegacia. Os taxistas ainda foram com a lanterna, foram seguindo o rastro dele pelo chão, mas não acharam. Eles ainda esbravejaram lá, procuraram mais um pouco, deram uns tiros no meio do rio, mas não puderam ver mais nada. Aí um deles gritou: deixa eles pra lá, ele vai morrer aí pelos matos. E aí se arrancaram nos carros, levando os corpos dos outros dois, que eu não sei se ainda estavam vivos ou mortos. Quando eles foram embora, Rivamar, eu saí devagarzinho pela beira do rio, chamando o nome do meu filho.
1: Jadiel, ô Jadiel, sou eu, Jadiel, teu pai, meu filho. Cadê você, Jadiel?
0: Saí ali pela beira do rio, sempre chamando ele, até que mais embaixo ele estava caído, encostado numa pedra, com a cabeça desvaiando em sangue. Foi que eu peguei ele, Rivamar, mas dei um jeito de trazer para Itabuna. Aqui eu cuidei dele e entreguei ele na delegacia. Rivamar, no outro dia a polícia encontrou os corpos dos outros rapazes, inclusive a do menor, numa estrada de roça. Estavam todos atirados. Tinham também arrancado a orelha, o nariz e o braço de um. Teve um que a família não deu nem para reconhecer direito. Rivamar, olha, eu acho que os taxeiros têm razão de se revoltar contra os assaltantes, porque a polícia e a justiça não são de confiança. É por isso que eles querem fazer justiça com as próprias mãos. Mas olha, depois daquela violência que eu vi, Rivamar, eu não posso acreditar que os taxeiros formem assim um tipo de esquadrão da morte. Olha, nós não somos ainda um país civilizado, bem verdade. Somos todos, assim, um selvagem. Em nossa sociedade, Rivamar, ainda existe o poder da lei. Mas, infelizmente, a lei e a justiça muitas vezes não funcionam para os pobres. Assinado, um pai que sofre com os erros do filho. E eu peço a música com o Sem Pareia, Conselho ao Filho Adulto.

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1: Programa que eu gosto.
2: Eu também gosto, eu também gosto. Aumenta o som pra ele, Vanderlei.
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2: É o clima do forró, é o clima do São João. Mamãe. Oi.
1: Eu tô com vontade. Sabe o quê?
2: O quê?
1: Amendoim cozido.
2: Ah, amendoim cozido. Olha, sabe onde é que você vai encontrar amendoim cozido? Vou lhe dar uma dica. Ao lado da Casa Bom Sabor, ali da Avenida Cinquentenário, tem um amigo lá que trabalha. Ele vende amendoim cozido, amendoim torrado, ele vende milho cozido. Vai lá.
1: Acordei com a vontade de comer amendoim cozido.
2: Pois é, vai lá, dá ao lado da Casa Bom Sabor.
1: Ah!
2: É, tem, tem.
1: Ao lado da loja Bom Sabor.
2: É.
1: Lá tem, né?
2: Tem.
1: Lá tem um rapaz que vende.
2: Tem.
1: É amendoim cozido, amendoim torrado e milho cozido também, né?

0: Exatamente, exatamente. Vai lá.
1: Hoje eu vou lá, Ivan.
0: Vai.
1: Hoje eu vou lá.
0: Vai lavar a jega, vai ver lá o seu amendoim cozido. São 6h50, vamos lá, vamos ouvir o povo, Vanderlei. Vamos lá, deixa eu ver quem é que tá chegando por aqui. Tem o Edvaldo chegando por aqui, bom dia, Edvaldo.
2: Bom dia, pessoal da Boa FM, bom dia, Ribamar.
0: Bom dia, amigo. Vanderlei.
2: Bom dia, Jangrilo. Bom dia a todos os participantes da Boa FM, bom dia.
0: Bom dia.
2: Quintô.
0: São Paulo.
2: Bom dia a todos, bom dia. Então, Ribamar, eu te perguntei, do Evatil, e o Prostamil e os outros demais remédios, né?
0: Sim.
2: Como é que compra? Que aqui nas farmácias em São Paulo não tem.
0: Ah, em São Paulo,
2: E quem fala é o Edivaldo. É Itabutinga. Já ouviu falar de Itabutinga?
0: Itabutinga.
2: Lá pra Itabutinga.
0: Já ouvi falar, já ouvi falar.
2: Edivaldo de Itabutinga. Eu nunca falei de onde eu sou, né? Mas...
0: Pronto, Edivaldo. Veja só, negão. É, você pode comprar através do Mercado Livre, tá? No Mercado Livre que entrega sem cobrar o frete, né? Muitas vezes sem cobrar o frete. E você pode também, se tiver alguém aqui em Itabuna, você pode pedir essa pessoa para comprar na loja e mandar pela rodoviária para você receber na própria rodoviária aí de São Paulo. Tem gente que faz assim, tá bom? Boa sorte aí para você, que Deus abençoe. Maria da Silva, bom dia!
3: Bom dia, Ribamar.
0: Oi.
3: Tá, imagina quando vai se aproximando o final de semana.
0: Por quê, mulher?
3: Nesse condomínio, Jubiabá e Gabriela... Um paredão come de prancha.
0: Meu Deus do céu, olha.
3: Nós aí.
0: Não é só o Jubiabá e o Gabriela, não. Itabuna tá sem lei. Itabuna tá sem lei. Urbis 4 tá sofrendo com isso. São Caetano, Santo Antônio tá sofrendo com isso. É os paredões. Itabuna virou uma cidade sem lei. Aqui as pessoas andam com cachorro aí de tudo quanto é tamanho. É criança, é jovem andando com cada lapa de cachorro. Tem uma lei que não pode, tem que andar com a mordaça, né, com a focinheira, e não andam, não tem lei. Animais de grande porte soltos aí na cidade, virou uma bagunça essa cidade, a verdade é essa. Não é, prefeito? Virou uma bagunça. 6h52, Vanderlei. Olha, eu falei, né, e vou trazer a prévia da inflação no Brasil, que atingiu, olha aí, atenção, o maior nível em 10 anos. Aliás, eu estava falando agora com o Tony Babos fora do ar. Eu digo, ô Tony, tem hora que eu fico pensando o que seria do pessoal do Bolsa Família, por exemplo, se o governo passado não tivesse aumentado. Quanto era, Vanderlei, o Bolsa Família? O maior valor?
4: R$100.
0: O maior valor era 120, 150, né? Alguma coisa assim. Acho que o maior valor chegou a R$190. Com essa inflação, como é que seria esse povo? Como é que estaria esse povo? As pessoas que realmente precisam do Bolsa Família. Olha, a inflação aumentou e está aumentando e muito. Aí, para não dizer que é só Rivamar que fala, a gente traz também alguns colegas trazendo, né, essa notícia. Vamos com o Jornal da Band trazendo essa informação. Vamos lá.
5: Foi o maior índice para o mês de maio em 10 anos. Juliana Rosa está aqui com a gente com os detalhes. Preocupante ainda, né, Ju?
6: É, pesado. Adriana, boa noite para você, para o Felipe, boa noite para você. Os números estão mostrando o que a gente está sentindo no nosso dia a dia, né? Tudo ficando mais caro. O IPCA 15 mede o comportamento dos preços até a metade do mês de maio e subiu acima do esperado, uma alta de 0,62%, que é a maior para o mês desde 2016. Você vê que a alta é menor quando a gente compara com o mês anterior, de abril, mas uma alta ainda forte. A inflação acumulada em 12 meses chegou a 4,64%, estourou o limite da meta de inflação do governo e as projeções para o ano começaram a subir ainda mais, já estão acima de 5%. A pior notícia é a alta nos preços dos alimentos. Destaco aqui para você, o IBGE colocou tomate como entre os destaques, cebola, cenoura, leite, carnes. Aqui tem dois impactos, o custo maior do transporte com os combustíveis mais caros e os fertilizantes que dispararam com o conflito no Oriente Médio. E ainda está sendo esperado o fenômeno climático El Niño esse ano, que pode ser o mais forte da história, pode afetar a agricultura. Conta de luz e gás do botijão também ficaram mais caros.
0: Tá aí, né? Situação da inflação que subiu, repito, atinge o maior nível em 10 anos e não só subiu, como continua subindo. Vamos lá, seu Vanderlei, estamos na hora de trazer ele, o Alexandre Garcia, com as suas manchetes em nosso programa. Vamos trazer o bom dia dele? 6:55, são 6:55. Alô, Alexandre, bom dia.
4: Bom dia, Ribamar. Bom dia, amigos, acompanhando o Rancho da Boa. Bom dia. Eu começo com a situação do agro aqui no Brasil. Nós sabemos que Lula gosta do MST e não gosta do agro. Já chamou o agro de fascista, etc. E o agro passa por apertos um atrás do outro. Estou falando isso porque me marcou muito uma reunião ontem no Senado Federal com o presidente do Senado. Estavam lá lideranças políticas do Rio Grande do Sul, Osmar Terra, Zuco. E eu vi, bom, em primeiro lugar, o valor da dívida dos agricultores gaúchos, principalmente por causa de enchente e por causa de juro alto, está em 70 bilhões. O deputado Alceu Moreira, que é do MDB, eu acho que ele estava falando na Comissão de Agricultura, e eu ouvi ele dizer coisas, se queixando dos ambientalistas, que os concorrentes do agro brasileiro agradecem, né, os serviços prestados pelos ambientalistas, que atrapalham tudo. Né? Começa pela Ferronorte, que trisca uma reserva indígena. Não, não pode. Né? Aí quer ter hidrovia, aí não pode. Ferrovia está cheio de ferrovia enferrujando. Ferrovia é essencial. Eu estava ouvindo um depoimento hoje de um português, né, que ele queria ir para a França, estava na fronteira. Ele queria ir para a Suíça, estava na fronteira da Espanha com a França, e viu um caminhão português e perguntou para o seu conterrâneo, motorista, você vai para onde? Ah, vou para Moscou, levando carga. Ah, qual é a estrada que você usa? Não, não uso estrada, eu ponho meu caminhão em cima do trem. Nós não temos trem. É incrível, num país desse tamanho, esse é um país continente, tamanho da Europa, não? E não tem trem, e se dificulta ao máximo a instalação de trilhos. Nós já tivemos mais trilho que rodovia, mas depois inverteu. Rodovia fica tudo mais caro, isso encarece o produto que está sendo escoado. Outra coisa, lembra também o deputado Alceu Moreira, não temos armazenamento. Ele disse que temos 26% da safra com potencial de ser armazenada. Ele devia ter o dobro. Né? E aí fica em cima do caminhão ou dentro de um navio, né, esperando o preço. E aí o preço cai, porque se não vender, tem que jogar fora o grão. Né? Então, estamos à mercê dos nossos compradores internacionais. Fala de... Aí, coisas específicas, né? O javali. Ah, não pode. Mas não, tem que... Conserve o seu javali até ser morto por ele. Está destruindo florestas, destruindo ninhos de aves do pampa, que o ninho é no campo, no chão. Né? Destroem tudo que podem. O perigo de uma febre aftosa, de uma peste suína. Né? Ele disse, não tem como fazer as coisas com juro de 15%, com spread de 6%. Né? Então, tudo isso está lá na discussão nesse momento. A situação do agro, que é o que dá certo nesse país. O país parece masoquista. Os governos brasileiros deveriam fazer tudo para estimular o agro, que nós seríamos o super celeiro de comida do mundo. Temos esse potencial. A gente, do território nacional de 8 milhões e meio de quilômetros quadrados, a gente só usa 8% da agricultura, 8% para a agricultura, talvez 12% para o gado. Né? É mínimo. As áreas indígenas são maiores do que isso. E ainda assim, temos um potencial de alimentar quase 2 bilhões de pessoas no planeta Terra. Mas está nessa situação. Bom, eu falei em Rio Grande do Sul, vou falar de novo agora, descobri que mora em Gramado. Uma irmã do Cristiano Ronaldo. Fiquei sabendo porque ela postou alguma coisa, os jornais deram que vai ver a última Copa do irmão. Ela é casada com um gaúcho, parece que trabalha com confecções, era cantora, né? A Kátia. Até achei estranho esse nome, Kátia com K, tendo nascido em Portugal. Né? Isso é raríssimo. Né? O casal tem 3 filhos, um deles já está jogando no time de Guimarães. Guimarães fica lá no norte, já pertinho da Espanha, no norte de Portugal. E ela está indo lá. Né? O irmão dela, Cristiano Ronaldo, nasceu na Ilha da Madeira, que é uma província autônoma de Portugal. E ele é meio vizinho meu lá em Portugal, porque ele mora de um lado do Parque Eduardo VII, eu moro do outro. Provavelmente ele mora num triplex, né? Porque gente rica como ele mora em triplex. De Brasília, Alexandre Garcia.
0: Valeu, valeu, Alexandre Garcia. Olha, para fechar, né? Se é, podemos dizer que fechar com chave de ouro. Escutem essa. Funcionários do STF. É, funcionários do Supremo Tribunal Federal entram em greve por atrasos de salários.
7: Opa!
0: Eita, exemplo bom danado, hein, STF?
7: Brasil!
0: Repito, funcionários do Supremo Tribunal Federal entram em greve por atrasos de salários.
7: Vixe Maria!
0: Ê, Brasil! Papai. 7 em ponto, estamos indo embora! Nosso muito obrigado pelo carinho da audiência. Chegando ela, ela que também é líder em audiência no horário. Chegando, Jaqueline Mendes no Poder da Notícia. Tchau, tchau e até amanhã, se Deus quiser. Bye, bye.

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Tá falando com ela, olha a hora, são 7:09 depois desse programaço do Ribamar Mesquita e o Rancho da Boa. Menino, você acredita que eu fico na expectativa das histórias, Ribamar? Eu fico na expectativa das histórias. E assim, é muito bom a gente saber, né, que estamos em primeiro lugar. Quando eu falo aqui, ninguém acredita, mas eu tenho como provar. Esse é o detalhe. A Boa FM está em primeiro lugar no Radiosnet, que é o termômetro que a gente faz.

0: em quem sintoniza pelo celular. Porque para você pegar um celular para sintonizar uma rádio é gostar muito da programação, né? E imagine a quantidade de pessoas que nos escuta no rádio, no carro, no trabalho. Esses dias eu recebi uma foto que eu fiquei assim apaixonada, Tony. Foi o radinho pendurado em cima da barcaça, o povo mexendo cacau. Pô, fiquei encantada. Você vê. Então, assim, pense que é realmente fantástico esse poder da comunicação. E quando você tem bons profissionais no ar, que fazem rádio realmente com coração, com vontade, sofrendo perrengues que a gente sabe que sofre, né? Mas que a gente está aqui para comunicar, fazer aquele. Transmitir para a população o dom que Deus nos deu. Rádio é magia. Mas, Riva, parabéns pelo trabalho. Tô viciada em você de manhã, viu? Tô viciada. 7h11. Aquele bom dia todo especial pra minha amiga dona de casa. Alô, chefe de família. Pessoal da zona rural. Agricultores familiares. Os tratadores de cavalo. Profissão essa que emprega muita gente, né? Que gera economia. É ração. Quem tem cavalo sabe que é um gasto que não é brincadeira. É ração, é feno. E isso faz a economia girar. Então, os tratadores de cavalo, aquele abraço. Aos vaqueiros. Alô, motorista de aplicativo, bom dia! Buzina pra mim, vai! Alô, Ana Paula, Mandinha, hã? As meninas que são motoristas de aplicativo aí ouvindo a gente, um beijo enorme pra vocês. Alô, alô, taxistas, buzina pra mim! Tetê, você não buzinou. Buzina aí. Oxi! Tetê agora é caminhoneiro, é? Caminhoneiros, caçambeiros e carreteiros, aquele abraço, bom dia! Quem tá dormindo que escuta isso, meu filho, que tá naquela madorna. Solta de novo aí o caminhão, o caminhão. Não tem que não levante da cama. Acorda, menino.
1: Você não vai mandar um alô, não, é?
0: De quem, menino?
1: Pra o motorista mais alto lá de Borarema.
0: Valdo Táxi, lá de Borarema. Você conhece ele?
1: Demais.
0: Conhece? Ele teve aqui só pra me conhecer, você acredita?
1: Sabia que era irmão de Ney Moreno? É que torneio é pigmeu.
0: Rapaz, ele cismou agora com o tamanho do homem, né? Ele disse que Valdo Táxi bota travesseiro no banco.
1: Almofada, menino.
0: Almofada no banco. E diz que vem com a muleta pra poder pegar no acelerador. É brincadeira. Pense num. Vai, gente boa, boníssima. Eu conheci, tive o prazer. Ele veio aqui pessoalmente me conhecer. E tá sempre, sempre ligado. Um abraço pra todo o povão de Borarema. A loja lá em Borarema é onde, Ribamar?
2: Na Praça José
0: Mar. Avenida Paulo Portela é a principal, né? Que vai dar acesso à praça ali da prefeitura, não é isso? Loura do Táxi. Loura do Táxi? É mulher lá de Borarema? É Loura, um beijo grande pra você e pra todos os taxistas lá de Borarema e da nossa região. Cadê os motoristas de ônibus que você não mandou aquele alô?
1: Quem?
0: Os motoristas de coletivo, os motoristas de que faz transporte intermunicipal. Né? Ah, os escolares também, eu esqueço. Eu falo só dos motoristas de ônibus coletivo, intermunicipal e interestadual.
3: Sumiu! O vereador sumiu!
0: Ah, mas você começou cedo, né?
1: Ah, só pra você ter ideia aqui, ó.
0: Só que você já começou cedo.
4: É brincadeira, é ração, é feno. E isso faz a economia girar. Então, os tratadores de cavalo, aquele abraço. Aos vaqueiros.
0: Ah, eu, dona de casa, só cuido da minha casa ouvindo você, Jaque. Alô, Luli. Julie. Julie, um beijo grande pra você, meu anjo. Isso é tão fantástico, né?
1: Ai, parece que ela fez bolo. Cadê?
0: Rapaz, você tá olhando a casa da mulher. Rapaz, ela fez um vídeo filmando o rádio. E ele tá olhando o que é que tem na mesa.
1: Eu quero ver se tem café, se tem bolo.
0: Você quer café, hein?
1: Eu quero.
0: Mas Vanderlei não lhe deu o que você queria.
1: Mas eu não gosto.
0: Eu não aguento não um negócio desse, viu, menino? Ele não. Oi? Ó, vou te contar. 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

0: Meus amigos, eu costumo sempre colocar em prática algo que meu avô me ensinou, que é... Tem gente que fala assim, ah, o passado não importa. Eu não enxergo dessa maneira, sabe, Tony? Eu acho que o passado existe para que a gente possa servir de exemplo para os dias atuais, não é verdade? Então, é através do passado, das experiências que a gente vive, que a gente constrói dias melhores, um futuro melhor. E através do passado é que as decisões vão sendo tomando rumo para o futuro. Então, passado, presente e futuro é importante em todas as suas etapas. Por que eu estou lembrando disso, falando disso? Porque a gente... Lembra da pandemia, não lembra? Aí o home office apareceu na época da pandemia, lembra?
1: Sim.
0: Trabalhar de casa. Eu fiz programa de casa o tempo todo, lembra, Tony? Você que operava. Você ia para a mesa de som operar e eu estava lá dentro de casa fazendo o programa pela Rádio Nacional na época. E eu trabalhava de casa no período da pandemia. E durante a pandemia, o trabalho remoto ele foi celebrado como uma conquista histórica. Né? Empresas economizaram custos, trabalhadores ganharam flexibilidade e muitos especialistas chegaram a prever o fim dos escritórios tradicionais. Depois do home office, né? Poucos anos depois, porém, uma realidade menos confortável começou a aparecer. O home office pode estar criando uma nova forma de desigualdade. Aí eu vou te explicar por quê. A narrativa dominante afirma que trabalhar de casa melhora a qualidade de vida. Para uma parcela da população, isso é verdade. Mas quem possui um imóvel espaçoso, quem tem internet estável, que não vai falhar, um ambiente silencioso e condições adequadas de trabalho, colhe benefícios evidentes. Não é verdade, Tony?
1: Isso.
0: Agora, mas essa não é a realidade de milhões de trabalhadores.
1: Não?
0: Claro que não. Há quem participe de reuniões em quartos compartilhados, enfrente interrupções constantes. Você está ali numa reunião online... Quantas reuniões online na época da pandemia aparecia? Era advogado que levantava de cueca, né?
1: É.
0: Era criança que aparecia no meio de uma audiência, no meio de uma reunião. Era mulher brigando com o marido na hora da reunião do trabalho.
1: Tá falando com quem?
0: É, era nessa pegada. Então, assim, existem pessoas, né? Há quem participe de reuniões em quartos compartilhados, em frente a interrupções constantes de internet, que conviva com equipamentos precários e arque com o custo de energia e arque com os custos da energia, do mobiliário e conexão que antes eram responsabilidade das empresas.
1: Isso.
0: Então, enquanto alguns ganharam liberdade, outros apenas transferiram o escritório para dentro de casa, sem qualquer compensação adequada. Existe ainda uma desigualdade menos visível, a da oportunidade profissional. Diversos estudos e relatos corporativos sugerem que funcionários que aparecem menos presencialmente podem ter menos visibilidade diante de gestores e lideranças. Pois é, quem tem plano de carreira, por exemplo, Tony? Ah, vou trabalhar home office, vou trabalhar em casa. Mas aí quem está indo direto para o trabalho, o patrão está vendo a dedicação, a correria e etc. Tal. Então a probabilidade de quem vai pessoalmente de crescer na empresa é bem melhor do que quem trabalha de casa, né?
1: É.
0: Então, promoções, projetos estratégicos e cargos de confiança continuam sendo fortemente influenciados pelas relações interpessoais. Olho no olho, certo? Contatos. Na prática, o trabalho remoto pode favorecer a produtividade. Você vê como... Quando o Marcelo some daqui, eu não fico chateada com o Marcelo. Mas ele é repórter de rua, eu entendo. Mas quando ele some daqui do estúdio, eu fico agoniada.
1: Eu dou graças a Deus.
0: Na prática, gente, o trabalho remoto pode favorecer a produtividade, mas prejudicar a ascensão profissional de quem está distante dos centros das decisões. Além disso, o home office vem apagando fronteiras que antes protegiam o trabalhador. A jornada termina oficialmente às 18 horas, mas mensagens continuam chegando às 20 horas, às 22 horas ou durante os fins de semana. Então o resultado é um paradoxo, a flexibilidade prometida frequentemente se transforma em disponibilidade permanente. O fato de estar em casa, o patrão fala assim, não, tá em casa, vou falar que depois das 18, vou fazer acontecer. Infelizmente é desse jeito. Então as empresas, por sua vez, também parecem viver uma contradição. Muitas defenderam o trabalho remoto como símbolo de modernidade, dedinho de BG, mas agora pressionam funcionários a retornar aos escritórios. E a justificativa costuma envolver colaboração e cultura organizacional. Os críticos enxergam outra motivação, a dificuldade de controlar equipes à distância. Então o debate, amigos, tem sido tratado como uma guerra entre defensores e opositores do home office. Essa é uma simplificação perigosa. O verdadeiro problema não é trabalhar em casa ou no escritório. O problema é que estamos construindo um modelo de trabalho sem discutir seriamente os seus impactos sociais, psicológicos e também econômicos. A pergunta que deveria orientar essa discussão não é onde as pessoas trabalham melhor. É quem realmente se beneficia das mudanças. Se o futuro do trabalho for desenhado apenas pelas necessidades das empresas mais poderosas e pelos interesses dos profissionais mais privilegiados, milhões de trabalhadores ficarão para trás. E a promessa de liberdade que impulsionou a revolução do home office poderá acabar produzindo exatamente o contrário. Mais desigualdade, mais isolamento e menos oportunidades. Talvez a grande inovação não seja permitir que as pessoas trabalhem de qualquer lugar. Talvez seja garantir que essa liberdade esteja disponível em condições justas para todos. Tá no ar o Poder da Notícia.
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0: Mandando um bom dia todo especial pra Sabrina, sempre ouvindo a gente, inclusive Sabrina, obrigada pelo prêmio, ela tá sorteando lá no nosso Arraiá, viu, porque vai ter sorteio de brindes também, viu, turminha, vai, ela vai estar sorteando lá.
3: Hã? Saquinha, meu amor, calma, querida.
0: Você acredita que é David aí?
1: É David?
0: É.
1: Eu pensei que era Sabrina.
0: Oxe, mas parece um pouco, né? Mas, Bina, um beijo grande pra você. Ela tá presenteando a equipe da rádio lá no dia do nosso Arraiá com um tratamento de beleza.
1: Vou botar uma mega hang.
0: Né? Se você não quiser ir, se você for o ganhador, aí você pode dar pra sua filha, pra sua namorada.
1: Uma das namoradas.
0: Olha como tá isso. Eu quero ver amanhã que confusão vai ser, viu? No dia dos namorados.
1: Eu tô nem aí.
0: Ai, ai. Não tá nem aí, né? 7:23. Agradecer também, sabe a quem?
1: A quem?
0: Ao Emerson, do lado da Cipolate, que tá nos doando também uma sanduicheira.
1: Olha.
0: É, uma sanduicheira.
1: Eu vou morar sozinho, eu vou ganhar.
0: É. Rapaz, você quer ganhar tudo, né? E aí eu não vou nem fazer o sorteio, porque depois vai dizer que eu tô marmelada pra você. Mas a gente vai ter uma sanduicheira também pra sortear lá no dia do nosso Arraiá. Presente aí de Emerson da Cipolate. Muito obrigada, viu, Emerson? O Cessol também ficou de fazer uma cesta, não foi, Bárbara?
1: Foi.
0: Eu tô aguardando, tá? 7:24, mas vai ter sorteio de brindes. Agradecer também ao Sesc Senati, né? Que também proporcionou alguns brindes pra gente sortear. É que esse Arraiá vai ser bom demais, viu?
4: Ai, que delícia!
0: Olha, 7:24, 7:24, Tony. Vamos às manchetes que serão destaques no programa de hoje.

funcionário de um necrotério foi preso após usar celular do cadáver para transferir R$7.000 via Pix para ele mesmo. Rapaz, que loucura isso aí, meu irmão. É a falta de sensibilidade do ser humano, né, rapaz? É brincadeira.

0: meu irmão. É a falta de sensibilidade do ser humano, né, rapaz? É brincadeira. Eu vou contar detalhes desse caso daqui a pouquinho aqui no programa, mas vamos lá. Sacudir nossa equipe de reportagem, os nossos repórteres apostos. Alô, Marcelo Santos, bom dia!
1: Bom dia, Jaqueline. Elementos acusados de torturar adolescentes e também homicídio acabaram tombando em confronto com a polícia. Briga entre irmãos usuários de droga termina com queimado encaminhado ao HGE. Mais um confronto é registrado em Aurelino Leal. Um acabou tombando, um outro adolescente ferido deu entrada no hospital de base. Daqui a pouco eu conto tudo aqui dentro do Poder da Notícia.
0: Daqui a pouquinho ele conta tudo pra gente. São 7 horas mais 26 minutos, 7h26. De Marcelo Santos, ele chuta a bola pra Hélio. Hélio Fonseca com as manchetes de hoje. Fala, Bocão!
2: Valeu, aquele abraço, bom dia, ótima quinta-feira para você, Jaqueline Mendes, aos ouvintes aqui da Boa FM, e agora chegando com as manchetes. Homem foi morto a tiros na noite de ontem e corpo foi para o Departamento de Polícia Técnica. Comércio de Ilhéus terá horário especial de funcionamento durante o período junino. Suspeito morto e outro ferido durante a ação da polícia militar. Qual a sua mensagem para o Dia dos Namorados? Daqui a pouco eu conto tudo aqui no Poder da Notícia, que segue no comando da líder em audiência.
0: É, meu amigo, Hélio Fonseca tá dando uma de cupido, né? Ouvindo os meninos aí, mandando as mensagens de amor para os seus... Pra suas companheiras.
3: Vixe, mãe!
0: Ó, menino, Flávio José cancelou todos os shows da Bahia, viu? Cancelou? Ó, eu vou dizer uma coisa pra você. Eu sou fãzaça do Flávio José. Eu já cansei de ir pra cidades distantes pra poder ver show do Flávio. Eu nunca esqueço uma vez, eu fui pra Jequié. O último show que eu peguei do Flávio José foi em Jequié, no Forró da Margarida. Tu lembra desse forró?
4: Lembro.
0: Pois é. E aí, o Flávio José, ele cancelou todos os shows na Bahia e deixou o estado fora da agenda de São João após polêmica sobre cachê. Daqui a pouquinho eu falo sobre esse assunto também. Mas deixa eu mandar aqui um abraço todo especial para todo o pessoal dos licores, né, que nos presenteou com vários licores. O licor da Nara, o licor do Chefe, o licor DJ da Hora, o Encanto Gourmet... O top dos tops, o sabor da Bahia. Muito obrigada a vocês aí pelos licores. Como é o nome do de ontem, menino? Que não entrou aqui na relação, a gente esqueceu de colocar, ó. Mas licor até sem álcool foi lançado aqui no nosso concurso, tá? Agora, Lauro Brito ficou de trazer o licor de rosas e até hoje, viu, Lauro? Tô aguardando e vou cobrar. Atenção aí, viu? A sogra de Lauro, me mande um licor de rosas. Você vai ver que licor gostoso de rosas. Você já tomou licor de rosas?
4: Não.
0: É feito com a rosa, pô. Licor de rosas. É? Você tá um viciado em licor, né, menino? Rapaz.
4: Eu não falei nada aqui, pô.
0: 7 horas 28 minutos, 7h28.
4: Você vai me dar presente amanhã?
0: Você vai me dar presente de hoje a um mês, porque de hoje a um mês eu completo idade nova.
4: E hoje é aniversário do meu amigo.
0: De quem?
4: Parabéns, peraí.
0: Quando é do interesse dele, ele bate parabéns. Você já viu, gente?
4: Caribes!
0: De Ceará? É.

0: Amigo mais com todo mundo.
1: Oh, por isso que te chamam de Godela. Aí você não gosta. É aniversário dele, mas é assim, o estabelecimento é pra poder... Oxe, gente, lá o ganha-pão do homem, rapaz.
2: Segunda-feira é feijoada.
1: Sim, deixa pra segunda. Hoje você paga seu espetinho. Parabéns, viu, Ceará? Felicidades, que Papai do Céu te abençoe, não só hoje, mas amanhã por todo sempre. Aê! São 7:30, 7:30 é hora de conferir as manchetes de capa dos principais jornais que circulam hoje por todo este país chamado...
3: Brasil.
1: Jornal à Tarde, endividamento das famílias atinge 81,6% e quebra recorde no Brasil. Correio da Bahia, PM lotado no Nordeste de Amaralina é preso por recrutar policiais para grupo de sequestradores. Tribuna da Bahia, comissão da Câmara aprova redução de maioridade penal para 16 anos. Você viu isso, Tony? O Globo, pauta bomba, com custo bilionário, Senado aprova a negociação de dívidas rurais, piso de médicos e aposentadoria especial de agentes de saúde. Jornal Dia, operação das polícias civil e militar, busca cumprir mais de 50 mandados de prisão na Maré. Jornal Extra, Genial e Quest. Lula mantém 39% no primeiro turno e Flávio Bolsonaro cai para 29%. Folha de São Paulo, Irã ataca navios em Hormuz e acaba e a base americana também, no estado de São Paulo, sem definir imposto do pecado, cigarro ficará mais barato e outros produtos mais caros. Agora eu vou lhe dizer, né, menino? Você sabe que o cigarro faz mal.
2: Né?
1: Sabe que faz mal. Muito mal. Não só pra saúde, mas como pro bolso.
2: Com certeza.
1: Tem carteiras de cigarro que custa aí R$18, R$19, sabe? E quem é fumante, que só fuma aquela marca, perere. E aí, se botar mais caro o cigarro, vai ter uma hora que a pessoa não vai ter condições de comprar,
2: não,
1: né? O que deveria ser feito nas campanhas de saúde é disponibilizar via SUS aqueles adesivos antifumo para ajudar as pessoas a se livrarem do cigarro. Agora, nesse caso, ficou sem definir o imposto do pecado, né? Que chamou imposto do pecado, o cigarro vai ficar mais barato e a cerveja mais cara, viu, Tony?
2: É mesmo?
1: É. Correio Brasiliense, Sindicato dos Professores, anuncia paralisação contra acordo para salvar o BRB. O popular Casa Nova Servidor, saiba como participar do programa com 1.000 moradias subsidiadas em Goiânia. Diário Catarinense, vacina mais avançada contra pneumonia e meningite passa a ser oferecida pelo SUS em Santa Catarina. Valor Econômico, Gilmar diz que STF pode declarar inconstitucionais propostas sem previsão de impacto orçamentário. A crítica. Justiça Federal extingue a ação da Fiesp contra a Zona Franca de Manaus. Estado de Minas, ponte histórica furtada é encontrada... Rapaz, você viu isso?
2: Não.
1: Uma ponte histórica, se eu não me engano, é em Prado. Eu vou futucar aqui para poder ver. Mas eu estava ouvindo hoje pela manhã essa reportagem, na hora que eu estava preparando o programa. Como é que uma pessoa furta uma ponte?
2: Poxa.
1: E uma ponte histórica.
2: Furtou a ponte.
1: E aí o desfecho, ela foi encontrada no interior de Minas Gerais em uma propriedade particular. É brincadeira?
2: Não, não foi pra lá não.
1: Foi pra Minas?
2: Foi não.
1: Foi pra onde?
2: Tamaracá. Foi pra Tamaracá, né?
1: Rapaz.
2: Eu não consegui ir
1: lá. Ó, vou puxar, puxa essa matéria aí depois pra gente poder destrinchar também. Olha, jornal do, ponte histórica furtada é encontrada no interior de Minas. Jornal do Comércio. Caso Darique 3. Aí você precisa ver a reportagem, velho. O pessoal, cadê a ponte? Amanheceu, não tava ponte mais lá, velho. Rapaz.
2: Roubado em Prado.
1: Foi em Prado, não foi?
2: Foi.
1: Foi em Prado aqui na Bahia, não foi?
2: É,
1: foi em Prado, rapaz. Você tá impressionado com a notícia, né? Como é que rouba uma ponte, meu amigo? Roubaram e acharam em Minas.
4: Ponte metálica de 20 metros é roubada de cidade no interior de Minas Gerais. Estrutura de 20 metros foi subtraída por criminosos que usaram maquinário e caminhão para o transporte. Uma ponte metálica com cerca de 20 metros de extensão e 5 metros

0: metros de largura, foi roubada no município de Prados, na região do Campo das Vertentes, no interior de Minas Gerais.
1: Ai, Minas.
0: De acordo com as informações da Polícia Militar de Minas Gerais, o fato ocorreu na localidade rural conhecida como Rota 58, nas proximidades do povoado da Pitangueira. Conforme informações preliminares, a estrutura era composta por ferro maciço. As investigações apontam inicialmente que os autores teriam utilizado maquinário e ferramentas apropriadas para o corte da estrutura.
1: Tu tá me entendendo, Tom? Prados é um interior de Minas.
2: É.
1: Eu pensei que era... Porque também. Prado, né? A gente pensa que é Bahia, mas não. Prados, né? Em Minas. Roubaram a ponte. É coisa, meu amigo, é coisa! Diário do Nordeste, Ceará lidera o ranking de redução de roubos no Brasil e se torna o segundo que mais diminuiu homicídios, tá? No Ceará. E você lembra que Ceará tava numa... Eu lembro que quando eu fui fazer uma viagem há um tempo atrás, procurando destinos, e aí eu falei, rapaz, eu vou pra Ceará não, porque Fortaleza tava tendo muita morte, muita confusão, muito tiroteio. E agora a gente se depara aqui que o Ceará liderou o ranking de redução de roubos no Brasil e se tornou o segundo que mais diminuiu os homicídios. É isso que a gente tem que ver. Os estados que teve essa diminuição em número de roubos, homicídios, etc. Os secretários de segurança pública de estados que vêm liderando a criminalidade é procurar saber o que foi feito lá para tentar implementar nos estados que tá aí sofrendo com a criminalidade, né?
2: Você quer dizer que o daqui da Bahia tem que...
1: É, isso aí. Zero hora. Irã fecha Estreito de Hormuz após novos ataques dos Estados Unidos. São as principais manchetes de capa dos principais jornais que circulam hoje por todo este país chamado...
3: Brasil!
1: Olha a hora, 7 horas mais 36 minutos, 7h36. Vamos lá! Olha, o Ministério Público da Bahia acionou recentemente o Tribunal de Contas dos Municípios, o TCM, solicitando a redução de cachês milionários de artistas contratados pela Prefeitura de Itabuna e pela FIC para o Itapedro 2026, viu? O órgão exigiu a suspensão de pagamentos que superem os valores praticados no ano anterior. Não vai dar em nada.
2: Eu também acho.
1: Você quer dizer que eu quero que eu lhe diga aqui? Não vai dar em nada.
2: Por quê?
1: Porque Gustavo Lima já era 1 milhão ano passado. Porque o comparativo que o Ministério Público está fazendo é assim, ó. Você cobrou quanto de cachê no ano passado? Tá entendendo?
2: Tô.
1: Você cobrou quanto lá no passado?
2: 1 milhão.
1: 1 milhão.
2: E esse ano?
1: É 1 milhão e 100. Vai passar. Você tá me entendendo como é que funciona? Porque eu acho que o trabalho do Ministério Público tinha que ser outro. Entender por que se justifica pagar 1 milhão de cachê a um artista que vai fazer 1 hora e meia de show. O que é que justifica um valor desse? Ainda pago com recursos públicos. Entende? Já Henrique Juliano não toca em lugar nenhum se o cachê dele for pago com recursos públicos. Você sabia disso? Só que não dá em nada também, você sabe por quê? Por mais que seja nobre por parte dos cantores... O que vai acontecer? As empresas que prestam serviço às prefeituras,
2: sim,
1: vão custear isso e, de um jeitinho brasileiro, a prefeitura vai repassar isso para as empresas. Infelizmente, o Brasil é assim, Tony.
4: Isso aí tá bom, né?
1: Não, é no Brasil todo, tá? Mas enquanto aí o cachê de Gustavo Lima, que é o mais caro aí dessa grade, que a gente deu uma olhada aqui, né, Tony?
2: É.
1: Os outros é em torno de 800, 700 mil e etc. Pois é, aí o Ministério Público da Bahia acionou o TCM aqui, o Tribunal de Contas dos Municípios, solicitando a redução de cachês milionários de artistas contratados pela Prefeitura de Itabuna e pela FIC, para o Itapedro da agora, né? O órgão exigiu a suspensão de pagamentos que superem os valores praticados no ano anterior. Então, se cobrou ano anterior essa mesma coisa de cachê, vai dar em nada. Entendeu qual é? Além dessa ação recente, o Ministério Público da Bahia tem um histórico de recomendações à administração municipal em áreas como festejos juninos, a exigência de cumprimento de normas de segurança pública e transparência nos processos de inexigibilidade de licitação. Tem que investigar quanto é que vai pagar de palco, que às vezes está ali num gerador a corrupção. Estou falando de Itabuna, estou falando num contexto geral. Às vezes, quanto é que custa um gerador? Não só nas bandas você tem que ver. Você tem que ver quanto é que tá saindo estrutura. Entendeu, Tony? O palco ano passado pagou quanto ao cara do palco? E esse ano vai pagar quanto? Porque vai destrinchar em banheiro químico. Você tá entendendo? Em banheiro químico, em estrutura de camarote, em estrutura de camarim, em estrutura de gerador. Então, os olhos do Ministério Público têm que se antenar para isso.
2: A mão de obra.
1: A mão de obra. Se é para olhar cachê só de artista, vamos olhar também quanto vai ser pago para estrutura física, né? De banheiro químico, gerador, palco, iluminação e por aí vai. Fogos de artifício.
2: Jatinho. Vai ter jatinho esse ano?
1: Deve ter, viu? Então, visitas conjuntas com o Conselho Municipal para diagnosticar problemas estruturais em escolas, pós-saúde, urbanismo, acordos com denúncia, com adequação de obras estruturantes e perererere, a matéria é grande. Mas escuta o que eu estou lhe falando. Itapé aconteceu isso, Ibiratá aconteceu isso, teve realmente uma diferença de preço, né? Mas em Itabuna não vai dar em nada. Você quer apostar comigo?
2: Eu não.
1: Que essa grade não muda?
2: Eu.
1: 7h41. Está lidando com profissionais, tá? No ramo de festa. E que sabe que o Ministério Público estava de olho, né? E não ia tomar, dar uma irresponsabilidade dessa. Né? 7 horas 41 minutos. Hoje eu tenho Sônia Fontes no programa, viu, pessoal? Secretária de Infraestrutura da cidade. Vai bater um papo conosco sobre essa questão aí do Acelera Itabuna, as ruas, sobre as obras que não se entregam. Enfim, uma série de assuntos. A gente vai bater um papo com ela daqui a pouquinho aqui no programa. 7h41, breve intervalo comercial. Volto já, sai daí não.
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2: Tá falando com ela, olha a hora, são 7 horas mais 46 minutos, 7h46, estamos de volta com o seu Poder da Notícia. 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Bacurau e Gal agradecem a preferência. 7h48, ela acorda cedo, menino. Sônia Fontes já marcando presença aqui nos estúdios da Boa FM. Doutora Sônia, seja bem-vinda. É um prazer imenso mais uma vez recebê-la aqui no programa, com muita alegria.
3: Nós é que temos essa honra, Jaqueline. Fico muito feliz de poder retornar aqui, né, com você, com o Marcelo, e a gente poder, né, nesse momento, fazer alguns esclarecimentos. A gente que acompanha o seu programa.
2: Todo mundo fica assim. Não, os ouvintes falam, você que é amiga de Sônia, manda ela arrumar minha rua. Tá nessa pegada. Não. E pedir desculpas da quantidade de ruas que eu mando para a senhora.
3: Não, mas isso faz parte. Tá? E nós gostamos de acompanhar, porque o povo fala nos programas, fala na rádio. Para mim, é o maior meio de comunicação e onde a gente realmente recebe muitas reivindicações e efetivamente nos ajuda, né, Jaqueline? A cidade é muito grande e ouvir, né, o ouvinte, o contribuinte é muito importante. Então, bom dia a todos que estão assistindo o programa. E muito obrigada, Jaqueline, por mais esse convite.
2: Vamos lá, fazer esclarecimentos, né, para a população poder entender. Inclusive, eu também consegui compreender algumas situações. Mas olha, daqui a pouquinho eu converso com Sônia, porque o nosso repórter está na linha. Deixa eu colocar logo a reportagem de Hélio, né? Porque eu quero aproveitar ao máximo essa entrevista para dar espaço também que a população possa participar conosco. E a gente traz agora o Hélio.

0: Aurélio Fonseca pelas ruas da cidade. Amanhã é dia dos namorados, você tá sabendo, né, Tony Babos? Você tá aí querendo ganhar um monte de presente, porque você me falou que não tem só uma namorada.
1: Lógico.
0: Rapaz, aí não conta não. Negócio de peguete não conta não. Conta é namorada mesmo. Esposa, enfim. E o Hélio Fonseca, ele deu uma, tá dando uma volta aí na cidade, já futucando o coração dos enamorados. Não é isso, Hélio? Bom dia.
2: Valeu, aquele abraço, bom dia para você, Jaqueline Mendes, Tony Babos aí na parte técnica e aos ouvintes aqui do programa Poder da Notícia. Olha, Jaqueline, hoje, quinta-feira, é bom lembrar que muita gente já antecipando, né? Os presentes aí para o dia dos namorados, das namoradas, das esposas, dos esposos, né? Seu nome completo, amigo?
3: Salvador Dias da Silva.
2: Seu Salvador, o nome da sua esposa?
3: Maria Neuza Gama da Silva.
2: Gostaria que o senhor mandasse assim, uma mensagem através aqui da Boa FM.
3: Que Jesus abençoe ela, dê muitos anos de vida e saúde para ela e todos nós, e que nós temos um bom, uma boa união para sempre.
2: Agora, já comprou o presente ou vai comprar ainda?
3: Não comprei ainda não, vou comprar.
2: Já escolheu?
3: Não escolhi não.
2: Valeu, é surpresa.
3: Surpresa.
2: Valeu, aquele abraço, viu? Muito obrigado. Jaqueline, a Boa FM, pelas ruas da cidade, ao lado aqui de um jovem. Seu nome completo, amigo?
4: Deraldo Dias.
2: E aí, Deraldo, o nome da sua esposa ou namorada?
4: Maria de Fátima, esposa.
2: Agora, mande uma mensagem para ela, vá. Mande a mensagem.
4: Nesse dia dos namorados... grande abraço, falar para ela que eu amo muito ela e que Deus abençoe, né? Estejamos juntos por resto de nossas vidas.
2: Hoje, quinta-feira, já antecipou, já comprou o presente ou vai comprar ainda?
4: Ainda vou comprar.
2: Valeu, irmão, aquele abraço, viu? Ao lado aqui de um jovem, seu nome completo, amigo?
5: Antônio Rocha.
2: E aí, Antônio Rocha, o nome da sua esposa ou namorado, como é que é?
5: Sandra Costa.
2: Mande a mensagem.
5: Oi, Sandra. Dia dos namorados chegando, mais um ano a gente juntos, né? Nós comemorando aí mais um ano de vida, saúde. Te desejo muita paz, felicidade.

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1: Aê, um abraço pra você, Hélio, eu me diverti muito. E que bacana que só homens, né, aproveitando o espaço da rádio pra se declarar. Agora essa aí, que se mandar uma mensagem pra esposa e expulsar de casa, foi muito engraçado. Pois é, já incentivando, viu? Tony, você vai mandar mensagem pra sua namorada? Como é que vai ser?
2: Vou levar todas elas pra cavalgada sábado.
1: Misericórdia, 7h54, Marcelo Santos na linha conosco. Marcelo.
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1: Tchelinho, tchelinho, doutora Sônia tá aqui, você disse que tá com o radar dela, né?
4: Tem uma coisa pro radar aí, vou perguntar se tá no radar. É, bom dia, Jaque. Bom dia, nossa querida secretária Dona Fonte. Daqui a pouco vão aparecer aí dizendo que sou babãozinho, mas é uma das secretárias que mais destaca no governo, prefeito Augusto Castro. Parabéns pelo trabalho, secretária. Jaque, olha, eu estou nesse momento. Olha, eu não vou falar do seu sacramento, não. Hoje eu falo, é buzina para lá, buzina para cá, e abraço. Ontem distribuí autógrafo lá na rua K, Nova Itabuna, a dona Magnólia e também a dona Maria Célia. E aí eu vi o que sou vi aqui no Poder da Notícia, pela sua rede boa de comunicação. Eu tô aí, Tony, mandei para você. A gente vai ouvir aí uma moradora do condomínio Vida Nova, que tem reclamação para fazer. Já aproveitar a secretária aí para ouvir atentamente. Eu falei para essa moradora que está no radar, da secretária. E ela vai confirmar aí. Traga aí, Tony.
5: Silvia Regina, mais conhecida como Silvia Cristina no mundo artístico.
6: Bom, você mora onde, Silvia?
5: Eu moro no condomínio Vida Nova, subida por Santa Inês, Califórnia.
6: Qual é o problema lá no Vida Nova?
5: O problema lá é que está abandonado por essa gestão, desde a primeira gestão e agora também, porque ele não liga para lá. Os outros ex-prefeitos ligavam lá para o condomínio, mas ele não liga para o condomínio de jeito nenhum. E eu já fiz reclamação, já fui na prefeitura para consertar os buracos, consertar os paralelepípedos e colocar uma camada de asfalto, e eles não ligam para lá.
6: Fiquei sabendo também que tem alguns postes lá sem iluminação, né? Olha, sem lâmpada.
5: É, sem lâmpada, realmente. Tem alguns postes que estão sem lâmpada e tudo mais. Essa semana foi que colocaram um lá na entrada, que está estava tudo às escuras.
6: Mas com relação lá à questão de pavimento, realmente, deixa a desejar.
5: A infraestrutura está deixando a desejar, porque o condomínio tem 14 anos e 5 meses, então eles largaram lá à toa, essa gestão aí largou mesmo, que nunca entraram lá, e os outros ex-prefeitos faziam as coisas. O saudoso Fernando Gomes fazia, Azevedo fazia, Vani também fazia, mas ele aí não, ele não gosta de lá. Eu acho que ele tem alguma coisa contra os condomínios, porque todos os condomínios estão abandonados.
6: Estão confirmando seu endereço?
5: É Rua Nova, Bloco 19, apartamento 003, térreo, condomínio Vida Nova.
4: Ok. Agora sim. Então, tá aí essa moradora aí do condomínio Vida Nova, aquele condomínio ali na subida, que vai para Santo Inês, e aí daqui a pouquinho a secretária vai responder ela, que está ouvindo aqui o programa. Já que só para fechar aqui a minha primeira participação, eu estou aqui nesse momento, na feira do, não, já funciona, aliás, a feira do produtor, que mudou aqui de local, a Amélia Mato aqui, que geralmente essa feira acontece, e amanhã, sexta-feira, já está aqui, inclusive, já tem aqui, inclusive, barraca armada, vai funcionar aqui ao lado da unidade de saúde da família, bem ao lado aqui da UMEC, não é? Nessa ruazinha aqui, já tem, inclusive, confirmando barracas armadas, aqui na unidade Doutor José Maria de Magalhães Neto. A pessoa aqui nessa rua, a feira do produtor, aonde? Hoje e também amanhã, e aí as pessoas já podem realmente já vir para cá, já tem barraca aqui armada, e amanhã também funcionando essa feira aqui, mudando de localidade da Melha Mato. Como
1: é o
4: Jade?
1: O Marcelo, essa feira do produtor, eu sou da época que ela ainda funcionava lá na Praça do Pontalzinho.
4: Exatamente.
1: Eu era menina, eu ia com meu avô. Aí mudaram de lá porque a praça ficou pequena pela quantidade de barracas e veio pro lado de cá. A mudança hoje aí, por conta das obras, é o quê?
4: Das obras. Segundo aqui, por conta das obras, já tem aqui, inclusive, paralelepípedo, né? Essas questões aqui, colocando aqui pela empresa. Então, essa informação que eu tive é que o pessoal já está começando, que é obra para todo lado, aí vocês sabem como é que é, né? O pessoal vai abrir aqui a Amélia Mato toda e automaticamente essa feira funcionando aqui ao lado do NEC, da faculdade NEC, essa rua aí, da unidade de saúde aqui no Santo Tachai.
1: Valeu, querido. Um abraço, Marcelo. Daqui a pouquinho você volta.
4: Um abraço, estamos ligados com o radar aqui na secretária.
1: Valeu, querido. Um abraço. 7h59. Secretária, mais uma vez...

0: prazer recebê-la, né? Já te deu bom dia. E eu quero já começar justamente deixando claro para a população e referente à deixa que Marcelo falou. É obra para todo lado. Então, a gente quer, eu quero muito entender, eu acho que é isso o questionamento que eu escuto das pessoas no meu cotidiano, não só aqui na rádio, mas quando eu saio na rua, a quantidade de tapumes que tem de obras e que essas obras não entregam. Vamos citar algumas. Fique. Foi assinada a ordem de serviço para poder a realização daquela obra. Uhum. E até hoje, na época foi feita até uma reportagem que em 6 meses entregaria isso. A FIC requalificada. Eu não sei se é a Fundação de Cultura que está cuidando dessa obra ou se a Secretaria de Infraestrutura também tem acesso à obra. Então explica para a gente por que essa obra ainda não começou.
1: Muito bem oportuno, já que é bom a gente, né, fazer esses esclarecimentos. Na verdade, a obra começou. A empresa ganhadora naquela época, ela conseguiu fazer quase 30% da obra, a recuperação...
0: Interno, né?
1: Porque a obra da FIC, ela tem duas partes. Ela tem a recuperação, o restauro do prédio antigo, né? Dentro das normas, né? Das leis de tombamento. E naquele pátio será construído um auditório, um anexo, né? Onde a gente vai poder ter alguns eventos, né? Pequenos eventos, um auditório particular das manifestações culturais da própria FIC, da Escola de Talentos, né? Porque a gente usa muito, né? Às vezes, o Candiandoro, outros auditórios, e a prefeitura precisa. Então, são duas partes a obra. Então, ele conseguiu fazer 30% da obra do restauro. O que aconteceu? A empresa efetivamente faliu. Essa empresa, ela é da região, ela ganhou, no caso de Itabuna, duas obras. A FIC e aqui o prédio, quer dizer, a sede do TRE, que o TRE conseguiu com a Superintendência do Patrimônio da União a cessão daquele prédio, da antiga CEPLAC, ali na... Ana Juca Leão.
0: Próximo ao
1: prédio belíssimo, né? Sim. Fez muito gosto com isso. Então, ela faliu, abandonou as duas obras, uma, né, referente ao governo federal e uma do município. Bom, não teve outra forma a não ser
0: abrir uma outra,
1: fazer um distrato, né, ver o que estava faltando, né, fazer uma nova licitação. E essa licitação está transcorrendo, praticamente já tem a empresa ganhadora, mas a gente está cumprindo as sessões ainda do certame. Eu acredito que agora, até o final do mês, a gente tenha uma empresa ganhadora para dar continuidade à obra.
0: É. Ok. Então, essa questão da FIC foi uma questão... Isso é muito chato e as pessoas
1: muito
0: às vezes não entendem, né?
1: Não entendem.
0: Porque é um processo totalmente que precisa passar.
1: Não depende
0: passar.
1: Do município, né? Graças a
0: recurso
1: Deus.
0: Recurso tem.
1: Tem, recurso tem. Esse recurso faz parte, né? Ele tem parte de uma emenda de deputados e outra parte... dos recursos próprios, né? Então, praticamente 50% está depositado em conta. Então, não é por falta de recurso e a gente...
0: É a parte burocrática da coisa.
1: Não pode nunca licitar nenhuma obra sem fonte de recurso. Isso é a norma da lei 14.133 e deixa a gente muito à vontade. Agora, a gente não pode escolher a empresa, né?
0: Porque existe um processo
1: licitatório.
0: O que é que eu ia falar paralelo a isso?
1: Nunca
0: que essas
1: imaginar.
0: Empresas precisam ser punidas para você entrar numa licitação.
1: Mas são. Essa, então, ela está cheia de problemas jurídicos. Né? Nós entramos no processo jurídico, o governo federal também. E depois foi ver, eu inclusive... chamei o proprietário para conversar antes do distrato. A gente faz de tudo, né? Porque o prejuízo da obra parada, né, no período que ficou até você chegar a um distrato, é um processo, né? E eu senti que realmente, né, não tinha jeito, porque o proprietário, inclusive, estava passando por um momento muito difícil, né? Não só com a empresa,
0: mas as pessoas
1: a
0: entenderem,
1: vida pessoal.
0: Gente, o dinheiro não chega primeiro. Primeiro ele tem que fazer, aí depois isso. Que mede a quantidade de que foi feito. Então a empresa ela precisa estar firme financeiramente para poder custear essas obras e depois a prefeitura vê o que fez depois que foi feito. Para evitar, inclusive, a empresa pegar o dinheiro e sumir.
1: Exatamente.
0: Então só paga depois.
1: Antigamente a gente corria esse risco, né? Ah, graças a Deus, há mais de uma década a gente não corre esse risco, né? A gente só paga na efetivação da obra pronta. A gente mede, né? Para isso tem a fiscalização. Você mede o que está executado.
0: E aí paga depois que faz.
1: E aí paga depois que
0: faz. Isso é muito bom.
1: É, com certeza.
0: Agora, para a população entender, são várias obras que estão acontecendo na cidade que não se entrega, mas é a mesma empresa? Não.
1: Não, mas não, de obras que não se entrega, no caso da infraestrutura, né? No caso, essa obra é ordenada pela FIC e nós, porque é uma obra de engenharia e a gente tem, né, toda a equipe, todo o contexto, a gente apoia. Do mesmo jeito que é o estádio de futebol, que é outra obra que eu quero falar, né, que também é uma obra que teve um problema, que a gente também, na realidade, a gente entra como apoio para a Secretaria de Esporte, mas é uma obra ordenada pela Secretaria de Esporte, que foi um outro advento que aconteceu. Todo mundo sabe que existe uma empresa na cidade, ela tinha, na verdade, três obras, ela ganhou três obras na cidade.
0: Que era aquela areninha que tem ali, né?
1: É a Praça do Cacau, a Praça Camacã e o estádio de futebol. Na época ela ganhou essas três obras e aí, infelizmente, né, teve um problema com o proprietário, né, da morte, do suicídio, e a esposa ainda conseguiu levar entregar essas duas que estavam, na verdade, mais agilizadas e tinha uma equipe melhor, mas não conseguiu. Nós tentamos muito também levar o estádio à frente. A mesma coisa, né? Está num processo licitatório
0: e na
1: finalização está bem encaminhado.
0: Doutora, tem aqui, já que eu sou moradora do bairro Jaçanã e gostaria de falar a respeito do mesmo, em específico da rua Isaura Pinheiro Lima, da rua do canal Tertuliano Guedes, também o asfalto que colocaram já fez um ano. O bairro ficou top, Jaque, mesmo, lindo de ver. O trabalho que fizeram, porém, ficou maravilhoso, mas quando a Imasa sempre dá manutenção, deixa daquele jeito que você já sabe. É lamentável ver como está o bairro agora, cheio de buracos. Estamos evitando passar por algumas ruas aqui, porque está feia mesmo. Se puder, use sua voz para você pedir a Sônia Fontes para dar uma olhadinha aqui depois. Talvez seja aquela elogia que ficou
1: vamos
0: lindo.
1: Falar. Aí vamos falar das obras. Essas duas são as obras que estão paradas, né? Que, graças a Deus, está na mira do município. E eu acredito que em breve a gente vai ter a normalidade. Agora, vamos falar das obras que estão em andamento, né? Que
0: não
1: Marcelo
0: para.
1: Falou que não para, que estão no cronograma certo, no meu radar dentro da secretaria.
0: Meu radar, ele usa isso,
1: Meu radar, porque eu não fico. A gente fica atenta todos os dias, praticamente nós visitamos a obra, não é só a fiscalização, eu gosto de obra. E aí, a gente, além das obras, né, que nós temos efetivas, como a Amélia Amado, como o Parque da Rua do Prado, como a ponte, como o viaduto, a gente tem as obras dos serviços públicos, da Superintendência de Serviços Públicos, da manutenção da cidade. E aí, claro, né, nós lançamos pela segunda vez um grande programa de pavimentação, que é o que requer a cidade.
0: Deixa eu abrir um parêntese, Sônia, sobre isso, porque assim, o que é que a população sempre fala aqui no programa?
1: Isso.
0: Já que é obra para tudo quanto é lado, não sei o quê, pererê, mas as ruas, eu sinto na população que eles queriam realmente um trabalho de força-tarefa no sentido das pavimentações das ruas. Que eles até abririam mão dessas grandes obras, mas queriam ver a sua rua asfaltada. Então, isso, a sensação que eles têm é: pô, pra que tanta obra grande e minha rua tá desse jeito, tão básico?
1: Mas eu acho dessa fase a gente passa um pouco, né, Jacques? Todo o primeiro ano de gestão, por mais que você queira, é uma nova gestão. Você tem que programar licitações, né, fazer os levantamentos dos diagnósticos. E eu acho que o período do ano passado, porque a gente vinha no ritmo já do final da gestão passada, exatamente com o programa Acelera Itabuna, onde nós, né, realizamos 364 ruas de pavimentação. E aí, o ano passado, que a gente teve que realinhar recursos, né, e o orçamento, outras providências, aí, claro, ficou um vazio.
0: E esse período de 6 meses, né, que é para poder organizar.
1: Tal, tá, infelizmente é assim, né? A gente não, mesmo que tenha
0: a população contribuinte, ele acha assim, o prefeito foi reeleito, está tudo nos conformes, não vai ter transição.
1: É. Não é a mesma coisa, é uma nova gestão, você encerra, né, uma gestão e tal. E aí esse período, né, realmente aquele asfalto que ficou sem manutenção, esse período, claro, desgastou mais ainda, né? A gente tem uma cidade também que chove muito e parte da grande parte da cidade com asfalto, às vezes de 5, 10 anos, que efetivamente, às vezes, não a gente não consegue nem mais tapar buraco, né? Já tem
0: não,
1: desgaste.
0: Não, você não tem noção, ouvinte pediu, você pede verdade. Pra pedir pra passar um cascalho aqui.
1: Por isso, a gente lança os programas especiais, né? Exatamente, o prefeito locando recursos que venha fazer o efeito.

0: É um programa de estruturação, as obras de recuperação também dos equipamentos de todos da cidade, como as praças, como a Beira Rio, né, a gente tem que desvincular, e os recursos também são separados. Mas o que é que eu já com a experiência eu sinto? No momento que a gente está sem esse... esses serviços, claro, a comunidade sente e começa a clamar. Na hora que você começa, e mesmo que você divulgue as ruas que estão em piores condições, porque é assim que a gente trata, né? Vamos tratar do que é pior, né? E aí a ansiedade é muito grande. Aí, por exemplo, a gente está aqui com uma amiga do Jaçanã, né? Ela falando da Isaura Pinho, da Tertuliano, exatamente. Quando nós entramos ali no Jaçanã e no Novo Jaçanã, no programa passado, nós fizemos, a prioridade eram as ruas de barro, as ruas...
1: As que nunca tiveram asfalto.
0: Nunca tiveram infraestrutura, e eu acho que o prefeito foi muito feliz nisso, porque a gente igualou um pouco essa justiça social da dotação de infraestrutura da cidade. E aí, claro, aquelas ruas que já tinham asfalto, tá? Hoje, com mais 5 anos, estão em condições que a gente precisa recuperar como um todo. Tanto a Isaura Pinho como a Tertuliano, elas estão no programa Pavimento Itabuna. Então a gente está por ali, né, pelo Sarinha, pelo São Caetano, Manuel Chaves, as pessoas estão vendo uma proximidade e aí cria essa ansiedade.
1: E quando passa numa rua e que não passa na outra, o desespero é terrível.
0: Mas às vezes aquele é caso...
1: Que a minha rua é mais importante do que a rua do meu vizinho. Então a gente fica naquela. Por exemplo, vamos falar aqui de Vila Zara.
0: E aí a gente tem uma estratégia também, Jaqueline. A gente não pode pegar, né? A gente tem 3 equipes efetivas, quer dizer, 2 efetivas, e ampliando para mais uma depois, agora dos feriados. Então, o que acontece? Uma do lado do rio, outra do lado do rio. Foi assim que a gente fez também no Acelera Itabuna, e assim que tem funcionado. E, infelizmente, o recurso não vem todo de vez para você encher a cidade de equipes, né? Tem toda uma estratégia. E aí, o que acontece? A gente pega exatamente os vetores principais de cada bairro, e depois a gente vai retornando. Não é um programa que vai acabar agora, nem vai acabar. O povo está pensando que vai acabar nas eleições. Não, é um programa desta
1: gestão. Que vai
0: gestão.
1: Dar continuidade até
0: vai
1: o
0: dar
1: último dia.
0: Então, tenham paciência, porque nós vamos entrar em todos os bairros, mas a gente entra primeiro nos corredores de tráfego, né? Aquelas ruas que todos circulam, e depois a gente vem pelas transversais. Porque se a gente pega uma equipe e faz um bairro todo, a gente não sai dali. E tem várias ruas.
1: Entendeu? Morador da Mangabinha.
0: Vários programas. Mangabinha. Fizemos as verticais.
1: Aí,
0: ou seja.
1: Não, passou na minha rua.
0: Qual foi a sua rua, Tony? Pronto. Vou anotar aqui e vou lhe mostrar daqui a pouco que ela está. O que acontece? Qual era o principal da Mangabinha? Que não teve o olhar na outra gestão, porque está tudo pavimentado, a não ser ali ao redor da praça e tal. Então, o que é que a gente fez agora? Foi um dos bairros que a gente iniciou, porque realmente estava numa condição que não tinha mais o que esperar. Então, a gente fez o quê? As ligações da Berilo Guimarães, da Burundanga, também até a Juca Leão, que é o vetor principal, né? Alto Brasileiro, a rua principal, a Elvira de Carvalho, a Firmino Alves. Então você faz as verticais e depois a gente volta nas transversais. Teve 2 transversais, que é uma ligação importante entre a Rua do Alto Brasileiro para a Isolina Guimarães.
1: Sabe onde então, é, né, Tony, que ela está falando aí?
0: Sabe tudo, Tony, da cidade. Então, a gente faz as ligações importantes. Depois eu vou voltar, sim. Tem várias transversais, inclusive transversais que não estavam e que na visita do prefeito a comunidade falou.
1: Asfalta essa
0: e a
1: também.
0: Gente, exatamente. Aí a gente vê a condição e realmente efetiva.
1: Né? Secretária, tem um ponto que é ali é o. Como é o nome, meu Deus? Vila Zara. Tem um ouvinte que nos ligou que vocês fizeram o Vila Zara todinho e ficou uma única rua lá sem pavimentar. E aí ele falou assim, Jaque, qual é a sensação que a gente tem? Parece que não gosta da gente aqui. Mas essa sensação que todo mundo pensa. Isso, isso. E aí, o que foi que houve com essa rua? A senhora vai me responder depois do intervalo. Tá bom.

0: intervalo, voltamos já já.
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1: Jaqueline Mendes, Jaqueline Mendes, Jaqueline Mendes.
2: Eu cansei.
3: Tá falando com ela, olha a hora, são 8 horas 21 minutos. Você que ligou o rádio agora, estamos entrevistando a secretária Sônia Fontes aqui no programa. 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Bom, eu fui para o intervalo e perguntei à Sônia por que essa única rua lá do Vila Zara, onde a população sofria muito ali na Rua do Prado, e hoje é tudo pavimentado, né? Mas ficou uma rua para trás, Sônia. O que foi que houve que essa rua lá na Vila Zara ainda não foi pavimentada? 8h23. A Vila Zara lá.
4: Vamos lá.
3: A única
4: rua não. Ficou algumas.
3: Ah, eu pensei que era só uma. Não,
4: deixa eu lhe dizer. Nós fizemos muitas ruas, ele tem razão. Inclusive, entre a Conceição e o São Judas Tadeu, que nunca tinha sido pavimentado aquele bairro. Mas ali fazia parte de
3: Rua do Prado mesmo.
4: Rua do Prado. A Rua do Prado, na verdade, foi o governo do estado, já que. Porque foi uma solicitação
3: na beira do rio ali,
4: do
3: né?
4: prefeito, que as duas entradas, né, quando a obra da 415 para 649, na vinda e ida de Ilhéus, claro, a gente solicitou as abas de descida, fizemos um projeto especial para a ponte beneficiar também essa nova entrada de Itabuna. Isso foi um projeto nosso e o governador atendeu. Então, ele fez a aba de descida, a alça da ponte, e fez toda a avenida da Rua do Prado. Isso é recurso do governo do estado. Mas o bairro inteiro foi recurso do município. Bom, o que é que ficou, o que é que está certo? Quando ele fizesse a Rua do Prado, aí a gente, no recurso do parque que a gente está fazendo, a gente vai fazer as ruas que são as transversais, digamos ali, da Getúlio Vargas, bem na saída.
3: Como é que sabe o nome dessas ruas?
4: Bem na saída da Conceição, da Praça da Conceição, até o final da Vila Zara, nós vamos fazer agora, né? Ele deve estar falando
3: agora.
4: E nesse programa agora. Ele está falando da Domingos Cruz, porque isso é a contrapartida do efeito da obra do governo. O que é a contrapartida do município dessa obra da Rua do Prado? É exatamente a pavimentação da Vila da Zara, que é esse trecho, essas ruas todas que dão para a Rua do Prado, e também o parque que nós já estamos executando. É o passeio, aquela praça da Vila Zara, os equipamentos públicos que ali viram uma nova orla, né, com equipamentos de parque infantil, estacionamentos, quadra não dá, a gente infelizmente não vai fazer, mas tem um equipamento de ginástica, uma academia. São várias, digamos,
3: mas
4: várias intervenções. E a Domingos Cruz vai estar, sim,
3: nesse projeto agora.
4: Breve. fiquem tranquilos, né? A gente está caminhando para lá, né? Está finalizando essa parte de São Caetano e tal, e a gente está retornando. Aí eu vou passar pela Bela Vista, que é uma rua ali do Pedro Jerônimo, que está muito ruim. Vou passar algumas transversais do São Pedro e vou chegar na Vila Zara, Conceição e Vila Zara. Aí a Juliana Lachê também está.
3: É.
4: Eu estava olhando aqui para confirmar.
3: A Juliana Lachê, gente, lá do Conceição.
4: Com certeza. Tá? Então tem algumas ruas da Conceição e todas as transversais da Vila Zara.
3: Se a gente for falar de rua, a gente não termina. Vamos para alguns assuntos polêmicos?
4: Vamos lá. Então, aí é o programa que, né, a gente, você já entendeu, as pessoas já entenderam
3: que,
4: que a gente iniciou. E claro, à medida que a gente vai entrando, o Santo Antônio mesmo, ai, estava uma demanda incrível. A gente está lá 15 dias. Tá, fazendo apenas as principais.
3: A Macário, aquela.
4: A Macário, a Marquês de Pombal, terminamos ontem.
3: Travessa Oriente.
4: Batista, a Travessa Oriente é agora na segunda etapa. Travessa Oriente e a Travessa Guanabara, né? E a Rua Oriente. Porque é barro. Não tem pavimentação, né? Tem uns cimentados lá. Está no programa nessa segunda fase, tá? De julho em diante. Essa primeira fase é repavimentação. É quem está no asfalto danificado, que não aguenta mais. Nós vamos para Ana Francisca agora, hoje deve estar entrando. Na Ana Francisca e na Joaquim Batista.
3: Eu fico impressionada como ela sabe o nome das ruas, né? Todas, sim, as ruas. Sim. É impressionante.
4: Já pensou?
3: Nossa, nem esqueceram que fudeu Itabuna. Mas vamos para alguns assuntos.
4: Hoje
3: colegas.
4: Também a outra equipe vai estar iniciando ali por entorno do Manuel Novaes, que é a Nina Barreto, que é a Travessa Juraci, né? Que as pessoas estão batendo muito, que é junto do hospital, né? Já não pode esperar. Então, a gente vai no circuito, digamos, da emergência.
3: Nesse programa.
4: E vai chegando.
3: Hoje está onde? Onde vai estar?
4: Santo Antônio,
3: São Antônio
4: e o Manuel Novaes.
3: São três equipes, né? Que você falou? Não, são duas e vai chegar mais uma.
4: Vai chegar mais uma.
3: Ah, então tá. Agora vamos para alguns assuntos polêmicos?
4: Vamos lá.
3: A questão do tal do granito da Amélia Amado. Que tá todo mundo falando, como é que pode?
4: Mas não é só da Amélia Amado.
3: Calma, aí. Calma, mulher. Tá todo mundo falando assim, ó. Já tinha lá o meio fio, aí tira pra botar granito. Que riqueza! Isso. É dinheiro público, como é que pega assim e joga granito?
4: Exatamente.
3: Explica essa questão aí, Tio.
4: Deixa eu dizer, não é questão, né? Na verdade, isso é uma escola quando você tem recurso. O que é que acontece, que aconteceu nesses períodos todos de Itabuna? Você bota um meio fio, tá? Ele tá dizendo, tava um meio fio lá, mas tudo desdentado. Todo mundo lembra, eu tenho as fotos, né? Então, se você tem uma possibilidade, né? Se recurso é de investimento, os projetos são modelados a nível de comparativo de grandes cidades, né? Por Salvador, hoje é tudo de granito, todo o centro, né? A gente não vai botar em todo o bairro. Mas o centro, quando a gente está especificando,

0: subir, pode tombar, você vai botar no lugar, mas você não quebra. A manutenção se torna muito mais barata ao longo do tempo. Então as pessoas precisam entender que a gente não está fazendo obra para amanhã estar tudo danificado, como foi a questão das praças. Porque, infelizmente, a sociedade, ela requer demais as manutenções, requer demais as recuperações, né? Aí você recupera uma praça inteira, aí quando você usa um material mais vagabundo, todo mundo se queixa, porque não tem durabilidade.
1: Inaugurou, né, esses dias e pronto, já quebrou
0: tudo. Agora, para uma via como a Amélia Amado, que tem uma demanda de tráfego intenso, né, que é uma via de ligação da cidade, na verdade ela é uma continuidade de uma BR, a gente sabe que precisa ter elementos de durabilidade. Então nós escolhemos sim o granito, que é para a vida inteira. Tá? Do mesmo jeito a orla. Ninguém reclamou da orla. A orla está toda em granito.
1: Onde é a orla?
0: Aqui, à beira rio.
1: Aqui à beira rio,
0: sim. Foi o primeiro lugar que
1: reclamou,
0: eu
1: falou assim, ó, arrancou o passeio que já estava para poder botar outro em cima.
0: Não, mas o passeio estava todo danificado. É uma recuperação, é uma nova.
1: Para a vida inteira.
0: Isso.
1: Então,
0: quer dizer, não é que é.
1: Tem uma manutenção.
0: Um granito é para a vida inteira. Se eu pudesse, eu botava, assim, se a gente pudesse, né? Eu pudesse. O arquiteto, ele se expande. Na verdade, se a gente pudesse, eu faria como Salvador fez. Grande parte de todo o passeio da orla em granito, ou partes em granito, porque uma pedra é para a vida inteira. O concreto, ele tem uma grande durabilidade, mas ele é muito mais barato, né? A gente, mesmo fazendo alta resistência, então a gente sabe que pelo uso, o ideal é que fosse, digamos, tudo granito, entendeu? Mas, na verdade, a gente está usando por isto, não é só embelezamento, porque aí melhora
1: não
0: ainda mais.
1: Não falaram sobre recurso, né?
0: Mas
1: sobre
0: o recurso é realmente é quase que o dobro do meio fio de concreto. Mas que no caso da Amélia Amado, da orla, se no futuro a gente puder fazer a JS dessa forma, que a gente tem planos, a Manuel Chaves, vale a pena, gente. Porque são recursos que você empreende agora, mas que vai levar muito tempo sem substituir.
1: Vamos lá, outro assunto polêmico, JS. Né?
0: Isso aí.
1: Eu até gravei um vídeo que eu fiquei assim sem entender. Gravei um vídeo e criou-se uma confusão. Tem não sei quantos comentários, o povo falando. Porque, na verdade, a sensação quando a gente vê asfalto, a gente quer ver um asfalto grosso, né? O que é que está acontecendo ali?
0: Na verdade.
1: Aí o pessoal disse: é tinta de asfalto, é não sei o quê. E aquelas britas estão soltas e pode causar algum acidente. O que é que está acontecendo ali, Tom?
0: Pronto, ali faz parte do processo. Ali é o governo do estado. Nós conseguimos um recurso, né, do prefeito conseguiu, junto a doutor Saulo Pontes e o governador, um recurso que viesse primeiro a perfilar, a alinhar o asfalto. Você lembra que depois da construção da rede de água da doutora...
1: Do Mais Água, que abriu ali.
0: Ficou demais. Naquele momento, o município não tinha recurso para fazer um perfilamento. Quer dizer, em Masa não teve esse recurso. Então, a gente garantiu um recurso para nivelar a pista, né, e fazer o que a gente chama de um perfilamento asfáltico. É o que ele está fazendo. E agora?
1: O nome daquele processo ali que a gente chama de tinta de asfalto.
0: Microasfalto.
1: É um microasfalto.
0: É, exatamente.
1: Que ali é para quê mesmo?
0: Para nivelar a pista, né?
1: Você vai vir o asfalto depois?
0: Vem o asfalto depois. Então, o que é que eles fazem primeiro, né? Como fazem em estrada? Primeiro eles taparam um buraco, eles fresaram vários trechos. É que o serviço está um pouco lento também, né? Fresaram, nivelaram o asfalto e agora está fazendo essa capa do microasfalto. Depois vem o asfalto, a pavimentação asfalto, que é 5 centímetros, né?
1: Dois dedos,
0: de
1: como
0: asfalto,
1: eu falei.
0: Dois dedos. E
1: o
0: município.
1: Como é bom essas entrevistas.
0: Exatamente.
1: São esclarecedoras.
0: Mas a gente só pode entrar com a pavimentação quando eles derem por encerrado o microasfalto. Tá? E aí o que acontece? O prefeito está querendo também, nós estamos fazendo um projeto de, além de ter a pavimentação, a gente

0: ter toda a recuperação do canteiro central nos mesmos moldes da Amélia Amado. Ali é uma continuidade, é o que eu disse, são os grandes vetores, é a grande entrada, onde circulam os caminhões, os veículos de abastecimento. Então, o que a gente está projetando para ali também é uma mudança da iluminação e os meio-fios com novos passeios. Está muito feio aquela coisa, aquelas manilhas que deixaram no passado. Eu acho que é uma avenida que merece, né, uma requalificação.
1: São as entradas.
0: Você vê que todas elas estão sendo feitas, né? Primeiro, quando ele chegou logo, foi a Manuel Chaves, que ainda foi deixado recursos pelo o prefeito passado, já estava com o programa do município. Então, a gente, no caso, o secretário Almir e o prefeito finalizaram a Manuel Chaves, fizeram aquela outra parte da Manuel Chaves que era em paralelo até a Roberto Santos, fizeram a marginal ali onde é o trade da frente da prefeitura, onde está o atacarejo. E na minha gestão a gente veio exatamente com a Amélia Amado, a melhoria da entrada da 415, a Rua do Prado, e agora vai ser a vez também da JS Pinheiro, tá? E das novas avenidas. Além das existentes, já que este programa de integração urbana, que são das obras novas, já do futuro, não é da recuperação da cidade, a gente tem dois grandes programas na secretaria. Acho assim, distinto pela prioridade de gestão Augusto Castro. Um era recuperar o débito do passado. É o que a gente faz com pavimento Itabuna, é a recuperação das praças, é a recuperação da orla, são recuperações. E o programa de integração urbana, que faz parte da dotação para infraestrutura do futuro. São as grandes entradas, né? A nova avenida que a gente vai liberar a licitação agora. Eu estou com um consultor do banco aqui desde ontem, examinando todas as peças de projeto, porque ele qualifica qual vai ser o tipo de licitação para essa obra que nós já estamos prontas para lançar, mas só lança com aval do banco esse recurso. É aquele recurso externo para a nova avenida que a gente está chamando da Avenida Sudoeste, que é a continuidade da obra do complexo viário, né, da Princesa Isabel, que as pessoas não entendem muito.
1: Eu ia falar sobre isso. Existe uma maquete desse projeto para que a comunidade possa ver como vai ficar. Que se publique isso na.
0: A gente publica sempre.
1: No site da prefeitura.
0: Não entende, porque na verdade.
1: Fica todo mundo curioso. Eu mesmo quero saber para onde aquela ponte vai ali, de junto à subestação da Imasa, e vai parar ali. Como é aquilo ali?
0: Ponte da subestação.
1: Ali, que do tratamento de esgoto da Imasa, depois do Príncipe Hotel, a nova ponte que está sendo feita ali do Conceição para cá. Aí a impressão de que vai chegar ali, vai para onde aqui? Não vai. Tá entendendo?
0: Isso. Ela segue, né? O que é aquela ponte, já? Que primeira coisa, né? Você sente, quando você entra em Itabuna, ou venha pela 415 de Leus, ou venha pela Amélia Amado, JS, que você vai desembocar para o lado do rio, toda a direção da acessibilidade é para dentro do centro. Ou você vem pela orla, para atravessar o outro lado do rio, você dentro da cidade, você tem que ir na praça, no Jardim do Ó, fazer a volta para entrar na Ponte da Conceição, que na verdade, inclusive, tem uma barreira de quem vem de lá, porque você não pode atravessar para chegar à ponte. Então, estes gargalos têm demonstrado, né, no diagnóstico da cidade, que para o futuro precisam ser melhorados. Por isso que eu estou dizendo, está fazendo obras para o futuro.
1: Entendi. Então, por exemplo, depois que eu passo do Marabá, para mim poder voltar para atravessar, eu vou ter que fazer uma volta
0: toda na Camacã.
1: É como se fosse um retorno lá na frente. Entendi agora.
0: E, na verdade, quem nos mostrou qual era o melhor acesso por causa desses dois corredores viários da 415 com a 415JS, Amélia Amado, para atravessar para o rio sem intervir no centro comercial, é essa ponte, a ponte velha, a primeira ponte de Itabuna nos mostrou isso, que o caminho
1: era
0: correto era ali, né? Então, ali foi o lugar ideal da definição do... Porque quem vier e quiser passar para Conceição, para o São Caetano,
1: entendi.
0: Vem direto.
1: Entendi.
0: Né? Essa é a intenção.
1: Para inclusive melhorar o
0: isso,
1: o
0: de mobilidade urbana. Então, essa peça faltava, né, para a melhoria do trânsito de Itabuna.
1: Vamos
0: outra
1: lá.
0: Outra peça que faltava.
1: Falta 20 minutos para encerrar o programa.
0: Ixi,
1: e eu tô. Tu tá vendo? Como passa rápido.
0: Tem que ficar aqui a semana inteira.
1: É, também acho.
0: Pra lhe satisfazer.
1: E aí, pô, tem assim, o pessoal tá mandando aqui, já que você não vai soltar áudio nenhum, mas antes de eu soltar o áudio, deixa
0: vamos
1: eu só
0: lá,
1: perguntar.
0: Vamos soltar os áudios.
1: Antes do áudio, você me falou sobre o governo do estado, existe essa parceria com o prefeito, mas
0: isso.
1: O burburinho da cidade é que talvez o prefeito estaria zangado com o governador vice-versa, zangado com o prefeito.
0: Gente.
1: Escuta, viu? Que é coisa que a gente ouve.
0: Maria.
1: Porque o governador esteve em Ilhéus e não esteve aqui para inaugurar a feira.
0: Não, foi muito bem entendido. O prefeito
1: conta.
0: Queria muito, né? Não teve nada de zanga. Na verdade, uns 15 dias antes dele vir para Ilhéus ou vir para Itabuna, eu estava com o prefeito acompanhando, foi muito engraçado isso, porque, na verdade, quem tinha audiência com o governador era a doutora Andréa, né, com o pessoal de outra cidade. E aí, como a gente estava na CEINFRA tratando dessas obras do governo, o que é que aconteceu? Augusto disse, vamos pungar na audiência. Nós fomos para lá realmente para tratar da inauguração.
1: Que da, é o que da, ele tá feira,
0: fixo em cima. Então, a feira pronta, o termo de recebimento já não chegou, né? A gente praticamente assumiu a feira. E aí, a agenda do governador, nada. E lá vamos nós. E lá ele falou com o governador e o governador chamou na hora o secretário, doutor Loyola, e o secretário disse, o governador provavelmente será no dia 12, se não me engano, no dia 12, porque o senhor tem que dar uma ordem de serviço da orla de Ilhéus, da obra de Ilhéus, a gente faz as duas coisas, o senhor dorme em Ilhéus, faz isso e segue para Itabuna. A gente ficou crente abafando, mas quando chegou na semana, Jaque, o que é que aconteceu? Veio a visita, aí veio uma agenda do governo federal, a visita do ministro Bolhos para Salvador, para o governo, e o governador não podia deixar de receber. Então, o horário exato da chegada do ministro era o tempo, tanto
1: que
0: o governador antecipou Ilhéus. E aí nós fomos eliminados, porque era após Ilhéus, ele ia descer Ilhéus, da ordem de serviço e vir para cá. Aí, claro, né, que a gente se chateou, né? Houve uma agenda que atropelou a nossa e agora, né, a gente está nessa expectativa de confirmação, que, claro, o governador quer muito entregar a obra, não tem só a feira, tem outras coisas para noticiar. Ainda ontem foi publicado um recurso de quase 4 milhões de pavimentação para Itabuna e todo mundo quer saber onde é. Eu vou dizer, é um recurso específico do entorno da obra aqui da escola, da... agora me esqueci o nome, da escola...
1: Me
0: aqui,
1: fala o bairro, mais ou menos.
0: No Campo Santo. É uma escola grande que está fazendo.
1: Ah, sim, é o...
0: Cionf. Então, essa obra é uma obra de drenagem grande que vem do Cionf, da ladeira do
1: cemitério.
0: Do Campo Santo, e aí vem pela Alício de Queiroz. Tanto que a gente lembra que a gente não pavimentou essa rua nunca, esse trecho da Alício de Queiroz, esperando essa obra do governo do estado, porque tem que fazer uma drenagem que ali é específica, tá?
1: Entendi.
0: E aí eles publicaram ontem, ele quer lançar essa obra também, entendeu? Então, não tem só isso, tem coisas com a saúde que ele quer lançar. E aí o prefeito está nessa expectativa e eu acredito que agora, antes de Itá Pedro, ele vem entregar tudo isso.
1: É o que
0: mas a ansiedade nossa é grande, porque a gente está com o equipamento pronto, mas
1: vai
0: não
1: entregar.
0: Teve nada de zanga, pelo contrário. Olha, aliás, eu vou lhe dizer uma coisa.
1: Mas é a sensação, o cara tá
0: zanga
1: aqui,
0: com Augusto e Jerônimo é difícil. Porque Augusto é aquela pessoa que ele diz as coisas, a gente daqui a pouco está beijando e abraçando. E Jerônimo, meu Deus, eu nunca vi aquele homem se exaltar para nada, é um carinho só com as pessoas, tá? O nosso governador tem nossa admiração exatamente pela forma de tratar os prefeitos e todos nós.
1: Eu tô sendo sucinta assim, porque o tempo tá acabando.
0: Vamos lá, agora é a sabatina.
1: Rosivaldo tá te mandando um abraço, tá ouvindo o programa. Vereador Thales também tá te ouvindo.
0: Beijo, Rosivaldo.
1: Vamos lá,
0: já me cobrou um monte de rua hoje.
2: Bom dia, Jacqueline Mendes, Marcelo Santos, Tony Barros, Hélio Fonseca, equipe da Boa FM, tá na boa, tô feliz. Aqui é Arão do bairro Santo Antônio, e fazer um apelo aí, né, a Secretaria de Obras aí, principalmente a pavimentação, que fizeram aqui a rua 1º de dezembro, ali subindo ali a lateral do Itão, fizeram parte da Macária do Reis, fizeram a Travessa Nelson Oliveira e a Rua Batista, e foram embora, abandonaram, sumiu, todo mundo ficou feliz, as máquinas chegaram. E acabou.
1: Responde, secretária. Pronto. Vamos lá, rapidinho.
0: Nós não vamos embora. Nós estamos, fizemos a Marquês de Pombal, estamos hoje subindo para Joaquim Batista, amigo, e para Ana Francisca. Eu sei qual é a sua reivindicação. Como a gente está aí e fez essas transversais, você requer o restinho da 1º de dezembro em torno do Itão e em torno ali do hotel também. Nós vamos fazer. Que faz parte das transversais, do acabamento do entorno da Amélia Amado, tá? Mas é outro recurso, é assim. A gente, na verdade, as pessoas, é difícil de entender já, porque a gente faz uma engenharia de recursos, né? Onde não tem recursos de uma obra, a gente bota outro e vai complementando, mas fique tranquilo que a gente vai voltar para aí com esse outro recurso,
1: que é do entorno do parque. Ela falou desde o início da entrevista, está fazendo as principais, isso, né, que já estava precisando fazer esse recapeamento, e logo em seguida vai voltar. Então, Mangabinha, viu, Tônia, ela vai voltar lá para fazer as suas versões.
0: Vou voltar.
1: Fica com vergonha, não. Quando ela não estava aqui, você falou, foi embora.
0: Tem um restinho agora mesmo de Vidreadora que a gente vai voltar. Que a gente fez aí
1: vai voltar na Sarinha também. Já teve lá.
0: Todas as transversais, o presidente ontem até me ligou. Sônia, que dia volta, né, Manuel Porfírio? Eu disse, aguarde um pouquinho, que a gente tem desse lado de cá, eu tenho Pedro Jerônimo, São Pedro, Conceição, as principais, e aí retorno para Jaçanã, Sarinha, aí que eu venho para a dona, me esqueci o nome dela, para Isaura Pinho, Tertuliano e tal. E tem o programa das ruas de barro, que vai agora também dar continuidade, que a gente licitou separado já, que eu tenho 4 bairros que estão previstos, que ainda é todo de barro, que é loteamento que os proprietários não fizeram.
1: E que nunca viu asfalto.
0: Pronto, que vai ser o Jardim Cordier. Tá? Tem um compromisso do prefeito, da gente, a Nossa Senhora das Graças, o Parque São João e o Jorge Amado, né? Esses bairros, micro, né, comunidades, elas estão sem pavimentação ainda nenhuma, e várias ruazinhas transversais que não dá para entrar de asfalto, que na época do Acelera ficou faltando. Por exemplo, Santa Clara, a gente tem uma parte da rua até a transversal da Manuel Chaves, mas não subimos a ladeira. Por quê? Do bom Marcelo. É mais de 25% de inclinação. Não dá para fazer de asfalto. Tem que fazer de concreto. O programa, como eu disse, se estende, gente. Não,
1: vamos lá, vamos
0: não
1: soltar
0: o pulo. Vai acabar aqui. Fiquem tranquilos.
1: Ela vai voltar.
3: Então, Tony, aquela rua do Belém ali, que vai pavimentar ela, Tony? Aquela rua já vi gente de moto, buraco, dá 200 metros. Eu já vai fazer essa rua do Belém ali, tá feia, cheia de buracos. Quem vem da ponte ali, faça a pergunta para a rua aí.
1: Aqui na Praça do Berilo, aquela rua ali, sim.
0: É outra queixa também, vou voltar. Na verdade, quando...
1: Não deixa de ser uma principal, né?
0: Mas são as transversais. Ali é uma principal, mas não é que esteja sem pavimentação, né? Ela tem um trecho que é de paralelo, que é ali da Praça da Imasa, da Burudanga, até mais ou menos a saída para a Praça do Berilo, precisa realmente ser recuperada. E a gente vai botar asfalto em cima do paralelo. Mas é na minha volta. Ó, quanta promessa eu tô deixando aqui, viu?
1: Vamos agora anotando. Tem uma. Não, segura o ouvinte. Segura o ouvinte, que essa eu preciso falar, que eu esqueci.
0: Diga aqui.
1: Inclusive, os ouvintes me pediram ontem para que eu mandasse minha equipe de reportagem lá. É o bairro Novo Lomanto.
0: Isso.
1: Gente, os moradores já não estão aguentando mais lá, Sônia, no bairro Novo Lomanto. Eu queria que você falasse sobre esse bairro.
0: Novo Lomanto é um recurso especial. Não sei se você lembra, já que há 12 anos

0: Não
1: Novo
0: tá
1: mesmo,
0: Lomanto.
1: não.
0: Eu queria que você falasse sobre esse bairro.
1: Novo Lomanto é um recurso especial. Não sei se você lembra, já que há 12 anos atrás, né, eu não estava nem aqui, mas houve um recurso do antigo PAC, que a prefeitura tomou o recurso, e depois parou. Acho que foi na Invane, né? E aí começou, fez Nova Itabuna, o esgotamento sanitário, na verdade. O esgotamento sanitário é a Santa Catarina. E um dos bairros que ficou faltando foi o Novo Lomanto. Hein? O Novo Lomanto lá esquecido. Essa gestão, nós, há 2 anos atrás, quando o Lula entrou, ele abriu a possibilidade dos municípios reverem um recurso do antigo PAC. O prefeito foi lá, conseguiu deliberar politicamente. Nós trabalhamos para quem? Para o Novo Lomanto e a estação. A estação ali junto à pista do aeroporto, que ficou lá abandonada. Bom, então, nós voltamos para fazer essa obra. Infelizmente, a empresa que está executando não está executando dentro do cronograma, mas está fazendo, está finalizando já a obra. Eu acho que com mais 30 dias a gente finaliza a parte de esgotamento sanitário. A IMASA fez todo investimento em abastecimento de água, ou seja,
0: lá no Novo Lomanto.
1: No Novo Lomanto, é um projeto específico. E assim que a empresa entregar o esgotamento sanitário,
0: pronto,
1: eu entro com toda a pavimentação. Só pude fazer até agora as ruas de limite, que é Elvira de Carvalho, que é entre o Novo Lomanto e a Mangabinha, a parte da Ubaldino Brandão, né? E vou entrar agora na da Adelba, tá? Que vai deliberar primeiro, depois a Geraldo Machado, que são o que a gente está terminando o esgoto, e depois as transversais. Mas é um recurso à parte agora. A angústia é deles e é nossa. É para a empresa terminar essa agonia das obras de esgotamento sanitário, que é um transtorno agora. Em compensação, vai ser um dos únicos bairros que está tendo obra de esgotamento sanitário, que você sabe que o resto, na grande maioria da cidade, não tem, né? E também vai ter a possibilidade de ter todo o bairro pavimentado, né? Já tem recurso, eles sabem que tem. Agora vamos
0: esperar a IMASA concluir.
1: Vamos concluir, né? E vamos fazer as coisas certas. Não adianta eu ir para lá
0: jogar
1: e fazer
0: asfalto
1: na rua. A IMASA tá doida para fazer isso, que a empresa que ganhou a pavimentação de lá tá terminando aqui a 415, tá numa agonia, mas eu não posso ir entrando nas ruas transversais sem a empresa de esgotamento finalizar, porque pode ocorrer o que você falou nesse instante. Você pavimenta, acaba de fazer.
0: A IMASA vai lá e pau,
1: entendeu?
0: E quebra
1: então,
0: tudo.
1: Então vamos deixar a IMASA entregar e a empresa entregar. E aí a gente entra com a pavimentação.
0: Pronto, aí boa notícia para o bairro Novo Lomanto, viu, pessoal? Já tem recurso para o bairro. Eu sei que a espera tem sido muito grande, porque é uma obra que estava esperada desde a época do governo Vani. Vani saiu, Fernando entrou, veio a primeira gestão de Augusto e só agora esse recurso conseguiu. Mas a secretária dando a palavra que o Novo Lomanto vai ser um dos bairros que vai ser todo pavimentado, porque já tem recurso, inclusive, para isso. Só não foi ainda por conta da obra de esgotamento sanitário que está sendo feito, ok? 8h53, fala, que fala o povo.
2: Oi, Jaque, bom dia novamente, secretária, amigos ouvintes. Secretária, prazer recebê-la em nossa querida rádio, né, no programa de Jaque. Ô, secretária, uma pergunta, né, voltada para o que tem acontecido em Itabuna. A gente tem visto de que os bairros estão sendo asfaltados, e esses bairros e até avenidas principais, tá, do centro da cidade e de alguns pontos, e em pouco tempo esse asfalto está quebrando, está pocando. Tá? Aí tem um tal de criado agora, é o borrachudo. Então por que não eliminar o borrachudo antes para depois se fazer o asfalto? Ou seja, não fazer um trabalho de excelência. Bom, pelo pouco que eu sei, não é da minha alçada, de que o asfalto tem a determinada qualidade. Tem umas que tem um determinado prazo de validade. Não seria isso que está acontecendo? O prefeito, não só esse, mas alguns outros que passaram, colocando asfalto de má qualidade para que Itabuna, infelizmente, continue sempre nessa operação tapa-buracos. O Santa Clara, por exemplo, é um bairro que foi feito e em menos de 30 dias, eu repito, em menos de 30 dias que foi asfaltado, o bairro já pocava. Então, o povo quer saber, secretária, o porquê que o asfalto que é aplicado em Itabuna poca com tanta facilidade. Obrigado, bom dia.
1: Na verdade, você deu bem um exemplo bem característico de Itabuna. É, não existe asfalto de boa qualidade ou má qualidade. As usinas têm que obedecer às regras da Associação Brasileira de Normas Técnicas e o traço para o asfalto.

0: assalto é igual em todo lugar. O que é que existe, às vezes? Uma base ruim. Não é o asfalto que comanda a durabilidade, né? Esse é o grande erro da gente imaginar isso. Mas o que comanda é a base, tá? Bom, o que que acontece com Santa Clara? E alguns bairros da cidade, tá, que, na verdade, sofreram dentro de... Eu faço essa pesquisa, a gente tem esses dados. Dentro de um programa de 364 ruas, eu tive 18 ruas com problema. E um deles foi o traço da Manuel Chaves e duas transversais do Santa Clara. Ali passa um córrego, tá? Que, claro, forma uma bacia no subsolo. Então, eu tenho um solo muito mole. Vocês foram testemunha do trabalho que a gente teve para fazer aquela base que recebe todos diariamente, só do município, mais de 6 caçambas indo e vindo. É uma saída de veículos pesados, mas não suportou. Tá? A gente teve uma base ali de quase 1 metro de rachão, mas a base não suportou o suficiente o asfalto que nós colocamos. É uma das coisas que a gente, inclusive, está no processo jurídico contra a empresa que executou. Mas a gente sabe que isso é porque a gente tem que fazer e é a garantia. Mas a gente sabe que aquele asfalto ali, né, independente da qualidade do asfalto, é um asfalto que nunca vai ter durabilidade, porque é uma questão de base. Eu tenho várias ruas em Itabuna com esse mesmo contexto.
1: Que não tem a questão do...
0: Vamos citar outra. Mais duas que a gente já fez 3 vezes. A do Pedro Fontes.
1: Eu ia falar dela agora.
0: Da José Alves. Pinheiro, que a gente sabe que já fizemos ali 3 vezes. O Estado, não foi nenhum município, fez 2 vezes a Condé. Mas o que é que acontece? A base também, onde apresentou o rachudo, ou digamos, a sedimentação na sondagem, foi feita a drenagem, foi feita a macrodrenagem, mas ali uma bacia e pega veículos, é uma grande saída da cidade, pesados o tempo inteiro. O que é que acontece? Em outra parte da avenida, apresentou sedimentação. E aí não adianta, o povo fica na agonia para botar o asfalto de novo. Não adianta botar o asfalto agora. Por isso que nós estamos. Vamos ver recursos, porque não é uma obra simples de drenagem. Aí já chegou o material, a gente está lá, né, para executar exatamente a drenagem onde o solo apresenta. Já que isso é muito bom quando apresenta o borrachudo, depois que a gente faz o serviço. Outro ponto é a rua da Padim, né, que é uma estrada estadual. O Estado fez 2 vezes, a gente fez uma repavimentação em cima dela. E, na verdade, no mesmo trecho onde passa um córrego, onde a Padim...
1: E ainda tem caminhões pesadíssimos, né?
0: Você entendeu? Se fossem umas ruas que não tivessem... Fossem ruas secundárias... Do sistema viário, tudo bem, ela dura, mas nas ruas principais a gente já sabe onde são os problemas. Agora, onde é que ela vai abrir é uma incógnita, tá? A gente não pode pegar
1: então, tem que ter realmente esse trabalho de drenagem, né?
0: Antes. Exatamente, tem sim, teve o trabalho de drenagem, mas aí a água, olha o lençol trabalhando na bacia.
1: Sai de um lugar e para outro.
0: Entendeu?
1: Entendi.
0: Isso é normal na execução, principalmente de cidades que foram formadas na bacia de um grande rio.
1: 8h59.
0: Esse é o problema de tabu, né?
1: Final
0: o tipo
1: de programa.
0: Solo, e a gente tem que ir convivendo. Nunca vai acabar da gente ter. Tomara que, ao resolver essa drenagem, tão cedo não abra em outro lugar. Mas é o normal.
1: As entrevistas, a senhora tem que acordar mais cedo, começar às 7 em ponto.
0: Então vamos... Eu acordo 5 horas já.
1: Vou botar
0: para
1: 7 horas.
0: Agora, meu horário de ir para as obras, de rodar a cidade, é o que eu estou aqui. Hoje eu não vou, só vou para 2 horas.
1: Outra situação que eu queria muito lhe perguntar é sobre Ferradas. A gente tem reclamações inúmeras em relação ao cemitério.
0: E não é comigo. Cemitério não é comigo, mas vocês querem demais também. Mas se precisar de mim, ainda bem.
1: E lá, quem é que faz essa questão,
0: É a CESOP.
1: É a CESOP.
0: Mas, assim, no caso de Ferrada, eles estão fazendo um projeto lá de requalificação, realmente está precisando. Eu visitei o
1: teve uma ordem de serviço, parece também que o prefeito teve lá, assinou uma ordem de serviço para a construção lá de, eu acho que seria uma capela, não sei, de...
0: É, parece que tem uma capela
1: e não,
0: junto
1: e
0: do,
1: isso ainda não chegou, né? O prefeito assinou essa ordem de serviço.
0: Eu vou falar aqui, eu vou lembrar o prefeito, mas vou principalmente lembrar o Roberto, que eu sei que ele está fazendo um projeto. Então, essa é a CESOP que está a cargo do cemitério, mas
1: falar.
0: É o que a gente puder. Ali em Ferrada tem alguns projetos sendo executados. Tem, o Rosivaldo está assistindo, Rosivaldo tem uma coordenação especial de umas obras dentro da casa de Jorge Amado também, junto com a FIC, né, tem um processo ali da melhoria da praça, que a gente fez uma manutenção quando fez a pavimentação, mas não fez a praça, né, que a gente sonha digna, né, da frente da casa de Jorge Amado.
1: Pergunta, Marcelo.
2: Oi, beleza?
1: Vá.
2: É só três pessoas tomando um abraço para a senhora.
0: Oh,
2: nosso diretor presidente, Barreto Góes.
0: Ah.
2: Tá ouvindo o programa?
0: Ó, eu comecei o programa, Barretinho, com você na cabeça. Eu sempre chego aqui e mando um beijo para você. E eu acabei esquecendo, mas agora eu anotei. Ó, na hora que você me anotei aqui, meu Deus, um beijo de Barretinho.
2: Tá ligado?
0: Um beijo, lá. Amigo. Tudo de bom para você. Deus lhe abençoe sempre, a gente.
2: Ok. E mais dois abraços. Um é do seu colega secretário e colega nosso radialista, que é Rosivaldo Pinheiro.
1: Já falei. Carlos também tá ouvindo.
0: Marcinho, um beijo, é outro.
1: Bota um áudio aí, antes da gente ir embora.
0: E acompanha a vida da gente.
3: Bom dia, Jaque. Infelizmente, a secretária falta com a verdade aí. Quando ela fala, apenas 18 ruas que o asfalto deu defeito. Itabuna inteiro tá afundando. Todos os bairros, os motores de aplicativo, a gente sabe. Quem mais sabe é a gente, o tanto que a gente sofre com o asfalto quebrado aí em todos os lugares. Em Itabuna inteiro.
0: Deixa eu lhe dizer, você é muito ousado para me dizer isso, mas vamos fazer um desafio aqui. Eu vou lhe mostrar das 364 que nós executamos. Olha o que eu falei. Não estou dizendo.
1: Acho que
0: as
1: falando,
0: outras.
1: Sabe o que ele falou ali, que eu acho que eu entendi? Em relação à questão da drenagem, que você deu exemplo de duas, que vai estourar
0: não,
1: sempre.
0: Não, que eu disse acho que dentro do programa que nós. Eu posso responder pelo que eu fiz. Tá? Dentro do programa que eu executei, eu lhe mostro as 364, né? E lhe mostro as 18 que danificaram até então. Né? Pode ser até que venha outra a mais.
1: E tá, ela deixou claro no início.
0: E a cidade tem esse problema. Eu vou lhe dizer que aí você tem razão. Mas o que eu falei, me referi. É o que eu posso comprovar.
1: Deixa eu explicar o que
0: me
1: foi.
0: Preocupa e que eu pesquise, entendeu?
1: O que ele quis entender, o que ele quis dizer é o seguinte: a questão da falta de manutenção que houve e que foi explicado no início da entrevista, de que ficou 6 meses sem essa manutenção no asfalto e que, claro, o asfalto.
0: Ah,
1: vai...
0: claro. Agora, não.
1: Que quando se fala. Quando se fala.
0: É a qualidade do atual.
1: É.
0: Eu não quero culpar o asfalto.
1: Eu entendi.
0: Tá? O que eu tenho.
1: Eu entendi.
0: O que eu estou falando é de exatamente o exame técnico, isso não está en passant, e nem vou receber a carapuça de ter um asfalto de má qualidade, porque as usinas a gente acompanha, né? Teve obras que eu tenho supervisora, gerenciadora, não é Sônia Fontes que está dizendo isso agora, das que nós executamos. Ah, do programa Acelera, foi o que eu lhe disse, que era 18. Agora, que a cidade tem mais, muito mais do que isso danificada.
1: Tem.
0: Né? O último diagnóstico para nós fazermos este programa está aqui na listagem. É 200 do pavimento Itabuna de asfalto, né? Mais 132 de que nós vamos fazer em concreto.
1: Outro questionamento.
0: Só aí, tem 300 e poucas coisas novamente.
1: Tem coisas que eu preciso perguntar.
0: E vai sempre ser assim. O que eu quero que as pessoas entendam é que cidade é igual, vamos transferir a casa da gente. Né? Você, quanto mais assim, o tempo passa, né, o asfalto passa, ou a pavimentação de paralelo, o que for, sempre vai chegar um tempo que vai apresentar
1: problemas.
0: Você acabou de dizer, você acaba de fazer o asfalto, às vezes a Imasa vem, né, e rompe, e aí fica o buraco lá. Não é uma questão, a Imasa não tem culpa nisso. Quem tem culpa nisso? É o passado. a forma que foram feitas as redes. Mas a gente vai corrigir as redes todas agora?
1: Não. E às vezes também, né? A gente, pois enquanto cidadão, é. Já dá até... Então, ó, isso é a eu cidade. Já conversei com um pré-posto da Imasa, que diz que quando vai desobstruir um esgoto, isso. Tem fralda dentro do esgoto.
0: Isso, tem de, né? Tudo.
1: Tem de tudo, gente. Dentro. Então,
0: lixo.
1: A gente também...
0: Pois então, é todo um contexto de dificuldade, mas que a gente está aqui é para sanar. E, claro, existe para isso... E é isso que é importante, né? Que a gente tem um
1: pra
0: governo
1: gente
0: hoje, uma gestão, que isso não entra, né? Não passa sem uma atenção. Isso eu quero deixar aqui. Hoje a gente tem uma grande responsabilidade na secretaria, em todos os setores, que a gente sabe que o nosso papel é atender a cidade, é melhorar a cidade, é estar assistindo a cidade. É assim a orientação do nosso...
1: Para a gente finalizar, secretário, eu sei que tem muitas demandas na cidade, eu não sei como é que você lembra de todo nome de rua, e assim, ela sabe onde a gente está falando.
0: Que a gente trabalha já.
1: O que eu queria...
0: Se eu ficasse sentada no gabinete, né, só deixando as coisas acontecerem.
1: O que eu queria tentar entender é como é que a secretaria, ela abraça muita coisa. Por exemplo, a gente tem escolas... que estão no mato.
0: Isso, né? Não é comigo.
1: Não, porque foi Lázaro que foi fazer.
0: É porque a deficiência da educação, né? Não tem uma equipe.
1: Não é com a Secretaria de Infraestrutura. Não. Então, assim, esses dias a Brasília Baraúna estava lá no Matagal, terrível.
0: Não, não é.
1: E aí Lázaro foi lá e fez.
0: Pronto,
1: aí a gente tem o Kaique.
0: Ainda tem isso.
1: Pois é. Então, assim, agora, a partir de agora, viu, Júnior Brandão? Aí eu vou cobrar do senhor que contrate equipes, inclusive a própria diretoria da escola, ela tenha. Aquele que faz tudo. Isso. Que conserte um cano que quebrou, que tem para poder ter
0: você
1: essas manutenções.
0: Imagine que...
1: Não é? Que Lázaro teve que sair de uma demanda para ir para o seu correio escola.
0: Qual é a nossa competência? Ruas, logradouros, praças públicas, isso é infraestrutura. Cada secretaria tem que fazer a manutenção do seu patrimônio. Ou, no decorrer, tem uma secretaria de gestão que tem que cuidar do patrimônio, dos prédios
1: municipais.
0: Dos prédios públicos. Agora, claro, Jaque, no momento de sufoco, de falta de alguma coisa, que os secretários pedem, claro, todo mundo é uma equipe.
1: Entendi.
0: Nós somos uma equipe. Então, Lázaro, podendo, ele vai e faz. Do mesmo jeito que essa semana eu estava brincando. Vinha uma instituição do governo, né, cheia de marmanjo, lá, e aí pede para a gente fazer uma roçagem interna. Bom, é convênio com, né, com o Estado e tal. Bom, na boa vontade a gente faz. Agora fica o meu pessoal velhinho trabalhando e o povo todo assim olhando. Pô, gente, pode ser uma tarefa. Você entendeu?
1: Eu entendo.
0: Sem querer dar nome. Mas a competência é das ruas, né, logradouros públicos.
1: Não, e eu estou perguntando porque assim, já chegou casos de questão de mato,
0: agora,
1: imposto
0: é claro,
1: de saúde.
0: Terreno particular jamais, entendeu?
1: É isso. Mas,
0: eu
1: assim,
0: queria só, agora me lembrei. Que duas coisas que eu ouvi aqui na sua... Deixa eu dar um tempo antes que eu esqueça. E que eu acho que vale a pena a gente dar uma resposta,
1: sim,
0: porque na hora eu intervi. Uma é a questão do Economate, aquele acidente terrível com a casa de Eduardo, né, uma pessoa distinta. Inclusive, ele falou aqui, né, pediu orientação jurídica do programa com vocês. Eu quero dizer que a parte da secretaria, né, a gente já está executando. Nós notificamos o Economate para fazer exatamente aquela ruazinha.
1: Marcelo esteve lá ontem.
0: Viu, Marcelo? Já viu. Ele está faltando agora só o asfalto, porque ele contratou a Trígono, que é a empresa que está trabalhando para a gente, só que eu não posso parar aqui. Eles vão ter que fazer no final de semana. Porque ali carreava muito material para a drenagem e prejudicava a rua K, que é a rua principal. Então, isso foi uma das questões que eles estão atendendo. Imagine que aquela rua não é uma rua, não era uma rua particular. Ali foi uma invasão dentro do terreno que a Economate comprou. Olha que loucura, né? E, na verdade, todo o problema ali é que a Economate ainda não conseguiu ter uma escritura única. Então, como está dentro do terreno deles, eu não posso fazer. E quem está assumindo a execução para minimizar o problema, nós notificamos, são eles. Tá?
1: Que
0: e que virou uma rua pública, porque a prefeitura, na época, foi conivente de invadir. Mas como não é um logradouro, eu não posso botar na licitação. Olha, Olhe como a cidade é complexa. O outro caso é a notificação do processo para ele poder ter acesso à justiça. Está à disposição, Eduardo. No dia que você teve, a gente teve lá comigo, eu não tinha.

0: disposição, Eduardo. No dia que você teve, a gente teve lá comigo, eu não tive acesso, porque fui, claro, mandar procurar nos arquivos, mas todo o processo da Economate está à disposição, graças a Deus, tudo correto, passado pelos condutos, lá não passa nada que não tiver certo não, entendeu, Jaque? Como foi o caso do Atacarejo, lembra? Na época, a comunidade abriu um processo e, graças a Deus, nós ganhamos na justiça, porque todo o enquadramento dos projetos diante da lei necessário foram entregues, foram aprovados, tanto na prefeitura como no Conselho de Urbanismo. E aí a gente pode dar...
1: Sônia, infelizmente, nosso horário terminou. Eu sei que se você quiser
0: outra
1: ficar o dia todo aqui, você fica.
0: Para redimir, dê só 5 minutos.
1: O Top Park,
0: que está essa polêmica por causa, tem dois nomes de rua, nós nos interessamos pelo assunto, com a comunidade, enviamos o processo para a Câmara, ainda ontem, Margarete e eu trocamos as ideias, ela precisa de uma consulta pública, eu já vou estar procurando aqui, Edmilson, o presidente da associação do Top Park, com os demais condôminos, e vamos fazer uma solicitação pública, porque quem solicitou é a prefeitura. E a prefeitura não pode pedir o nome de rua, mudar nome de rua. Quem tem que pedir é a comunidade, ao vereador.
1: Sônia, eu vou ter que encerrar o programa, passei 11 minutos.
0: Tá bem adiantado.
1: Eu tenho que seguir as regras, senão eu tomo bronca.
0: Eu não levei nenhum. Eu não levei nenhum, viu, Baixinho? Eu não levei nenhum.
1: Eu encerro o programa de hoje. Pedi desculpas aos ouvintes, porque assim, ó, na verdade, é muito assunto que eu recebo aqui durante os meses que ela não vem. Então eu preciso perguntar, porque quando eu abro o microfone, você vê os saltos que eu estou aqui, vai falar de ruas específicas. E eu preciso falar no contexto geral daquilo que já me chegou. Então eu preciso, quando tem entrevista, entrevistá-la. Porque me chamam de Faustão, não deixa ninguém falar. Assim como a senhora é criticada, eu também sou aqui. Então precisa ver como é que é. O operador não quer botar o áudio. Não é isso, gente. Eu acho que é uma rica oportunidade. Eu saio hoje com outro pensamento de situações sobre granito, sobre a borra de asfalto da JS que eu estou falando. Isso. Então isso é muito esclarecedor. Então não posso perder a oportunidade de tirar as dúvidas que eu tenho para quando vocês me disserem, reclamarem, eu já estar municiada de informação para explicar a vocês. Então por esse motivo eu não consegui colocar todos os áudios, tá bom? Sônia, muito obrigada.
0: Obrigada a você.
1: Eu nem vou perguntar se você tem mais algo a acrescentar.
0: Marcelo, Tony, estou à disposição. Eu vamos... Vim outras vezes, Marcela, aí só ia conduzir aí com Juliana e estamos à disposição.
1: Mas as duas você anotou, pelo amor de Deus.
0: Não, tá tudo anotado. Eu adoro vir.
2: E o radar.
0: Tô no radar.
1: E a casa é sua, a hora que precisar.
0: Bom dia, gente, bom dia.
1: Vamos orar. Aquele que habita no esconderijo do Altíssimo, a sombra do Onipotente, descansará. Direi do Senhor, meu Deus, o meu refúgio, a minha fortaleza, e nele confiarei, porque ele te livrará do laço do passarinheiro e da peste perniciosa. Te cobrirá com suas penas e debaixo das suas asas estará segura. Eu creio e confio na palavra do Senhor. Se vocês creem, digam amém. Volto amanhã, se Deus assim permitir. Amanhã é dia dos namorados. Beijo grande. Meu nome é tchau, meu apelido é fui.
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7: E aí, tudo belezinha? Ótimo!

E aí, tudo certo? Tudo na boa? Estamos chegando aí com mais uma edição aqui do seu Bom Dia Boa nessa quinta-feira, hoje, 11 de junho de 2026. Para você que tá de nível hoje, parabéns, tudo de bom em sua vida! Por aqui, o Roseiro, até o meio-dia, já sabe, né, que a gente faz aquela festa boa, aquela festa massa na melhor programação. Já cola no nosso WhatsApp e, é claro, né, já aumenta o som no máximo para você curtir e dançar as melhores músicas na melhor programação. Chegamos a número 1.

rapaz, tu sai de problema. Ó, o som do Tatal avisa geral aqui na sua boa, nessa primeiríssima sequência aqui do seu Bom Dia Amor. E aí, tudo belezinha? Tudo certinho por aí? Tamo aí com o seu Bom Dia Amor nessa manhã gostosa de quinta-feira, quinto, hein? Véspera de quê? 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Quem mais tá por aqui?

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Quem mais tá por aqui? 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

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Passar aqui agora a nossa enquete para você mandar ver no nosso WhatsApp 991799601. Hoje queremos saber de você. Ah, você que tá aqui curtindo os 96.1. Os pais devem intervir na vida amorosa dos filhos? E aí? Atenção, filhos. Atenção, pais também, né? O que, que você acha? Os pais devem intervir na vida amorosa dos filhos? Conta aí no 991799601. 931 na boa!

0: a mãozinha pra cima e fazer muito barulho aí, vai São Paulo!
1: Obrigadão!
0: Muito obrigado, muito obrigado!
1: Culinão, obrigado, querido, demais.
0: Tamo junto, cara. Obrigado, fundo do meu coração.
2: Essa é complicada.
0: Nunca aconteceu comigo.

Bota Fligego, Arnaldo, Zeneto e Cristiano. Vai cair água aqui na sua boa, ótima. Quinta-feira pra você. 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

0: Tá no Bota Feliz, o som do Timbalada Mimar Você. Essa é clássica, né? O que você vai curtir no dia 27 de junho no Ita Feijão, no Centro de Cultura Adonias Filho. Já garanta logo seu ingresso pra não ficar de fora, hein? Da edição de 2026. 9h41.
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0: Pois é, hoje começa a tão esperada Copa do Mundo, né? Já sabe, a partir das 4 horas da tarde. A Copa do Mundo começa nessa quinta-feira, dia 11, a partir das 4 horas, com a partida entre os donos da casa, México e África do Sul. Antes da bola rolar, o estádio do que vai receber esse primeiro jogo, o mundo vai acompanhar uma série de apresentações no show de abertura da competição. Aliás, algo diferente, né? Por se tratar de uma Copa do Mundo, a disputa em três locais, México, Canadá e Estados Unidos, a FIFA decidiu fazer uma festa para cada país sede, né? No caso da apresentação desta quinta-feira, o início da festa de abertura está marcado para as 14h30 aqui no Brasil, pelo horário de Brasília, e a FIFA promete uma cerimônia colorida, baseada na arte do papel picado mexicano. É claro, com o show, né, da Shakira, que vai cantar aí a música que é tema da Copa do Mundo de 2026. E na sexta-feira, amanhã, dia 12, é a vez dos Estados Unidos e do Canadá darem as boas-vindas à Copa do Mundo. Em solo canadense, a cerimônia acontece no estádio de Toronto, também a partir das 14h30 da tarde, pelo horário de Brasília, e antes da partida entre Canadá e Bósnia. Já nos Estados Unidos, a festa acontece no estádio de Los Angeles a partir das 8h30 da noite, pelo horário de Brasília, antes da partida entre Estados Unidos e Paraguai, homenageando aí a energia criativa da capital americana e do entretenimento. E aí, a sua expectativa para essa Copa do Mundo, hein? Tá lá em cima? Lembrando que durante o dia vamos estar passando aqui muitas informações sobre a Copa do Mundo no nosso quadro Torcida Brasil em busca do Hexa.

0: Lima, e Ana Castela Canudinho aqui na sua boa 9h45. Ótima quinta-feira pra você. E aí, tudo certinho? Tudo belezinha por aí? Ó, a nossa enquete tá rolando pra você responder aí no 991799601. Queremos saber de você. Os pais devem intervir na vida amorosa dos filhos? O que você acha disso aí, hein? Acho que precisa de privacidade. Tem que ter privacidade ou não? Como é que é? Conta aí essa história aí. Tô curioso pra saber da sua resposta. 991799601. Bom dia!
1: Bom dia. Quem tá falando é Maria da Fazenda Duas Barras, município de Itabuna. Eu quero mandar um alô pra Fernanda, Marlon, a mãe dela, o pai e a Cia e Ariel. Da Fazenda Boa Sentença.
0: Beleza.
1: E obrigado. E tenha uma ótima quinta-feira. Abençoado por Deus para obrigado. Todos nós.
0: Ótima quinta-feira para você também, viu? Cheiro para você. Gracinha, bom dia, mulher.
2: Bom dia, Claudinho. É Gracinha do Condomínio José Barra Ferrada. Toca a música de Mário Fernandes aí para nós. Tá na boa, tá feliz. É assim que se diz.
3: Que você compra aí todo dia.
0: Valeu, Gracinha. Forte abraço para você. Linda quinta-feira, tá bom? Oi.
4: Oi, Cláudio. Oi. Bom dia,
0: Bom menina. Ju.
4: Aqui é a Mari Souza, da Califórnia.
0: E aí, Mari?
4: Tudo bem, Cláudio?
0: Eu também, você,
4: tô
0: mulher.
4: Bem, viu, Cláudio?
0: Coisa boa.
4: Então, Cláudio, sobre a enquete aí...
0: Conta aí.
4: Eu acho que pai não tem direito de se meter na... Né? No, na relação amorosa dos filhos, não. A gente pode, sim, dar um conselho, né? Mas se meter, não. Eles que, né, já
0: que
4: são
0: vire
4: adultos,
0: lá,
4: têm direito de escolher as escolhas, né? A pessoa que gosta,
0: sim,
4: né?
0: Sim.
4: O que vale é importante, e o importante é o respeito, né? Ele ter o respeito por ela e ela por ele,
0: com
4: né?
0: Com certeza.
4: Mas pai, eu acho que não, né? No meu conhecimento, pai não tem direito de se meter nas escolhas, não, tá?
0: É
4: Cláudio.
0: Mesmo. Beleza.
4: Ô, Cláudio, se for possível, passa a música de Pablo. Choro na chuva. Tá bom, Cláudio? Nós temos uma quinta-feira abençoada na presença do Senhor. Amém, menino.
0: Amém,
4: né?
0: Mari.
4: Deus. Tá na boa, tá feliz.
0: É
4: bom
0: assim que
4: dia,
0: se diz,
4: menino.
0: Um cheiro pra você, viu, Mari? Tá aqui ligadinha na nossa programação. Forte abraço, ótima quinta-feira. Obrigado por ter respondido a nossa enquete. Pra você que ligou seu rádio agora em alto e bom som aqui nos 96.1, hoje estamos falando aqui, comentando, né? É, claro, querendo saber da sua opinião em relação a isso. Os pais devem intervir na vida amorosa dos filhos? O que, que você acha disso? Pra você que é pai, ou até mesmo pra você que é filho, o que, que você acha disso? Os pais devem intervir na vida amorosa dos filhos? Conta aí no 991799601. Bom dia.
5: Bom dia, Claudinho.
0: Bom dia.
5: Tá na boa, tá feliz. É assim que se diz.
0: Assim que se
5: sobre
0: diz.
5: A enquete de hoje, não. A mãe, mas o pai não tem direito de se meter na relação do filho, não.
0: É mesmo.
5: Eles cresceram, eles fazem da vida deles o que eles quiserem, a escolha que eles quiserem, né?
0: Se virem pra lá, né?
5: Então, meu bom, toque aí pra mim uma música de top 10, qualquer uma.
0: Certo.
5: Valeu, meu bom. Que Deus te abençoe hoje, amanhã e sempre.
0: Amém, amém. Você também, viu? Obrigado por ter respondido a nossa equipe.

você também, viu? Obrigado por ter respondido a nossa enquete. Ótima quinta-feira aí, você tá por onde? Conta no nosso WhatsApp 991799601. Aproveita e responde a nossa enquete. Os pais devem intervir na vida amorosa dos filhos? Sim ou não?

Tá feliz o Sona Donos Dubai, Zenete Cristiano. Vida equipada. 10 horas em ponto. Segura aí, já já eu tô de volta com mais sucessos pra você aqui na nossa programação. Enquanto isso, vai no nosso WhatsApp 991799601 e aproveita e responde a nossa enquete. Hoje queremos saber de você: os pais devem intervir na vida amorosa dos filhos? Conta aí, já já tem mais sucessos aqui na boa.

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3: Dez de dois aqui na sua Boa FM, tá no ar o seu Notícias da Boa, para te deixar bem informado nessa manhã de quinta-feira. Mota disse que pediu ao governo retirada de urgência de projeto do fim da escala 6x1. O presidente da Câmara, Hugo Mota, do Republicanos, disse ter pedido ao governo a retirada de urgência do projeto de lei sobre o fim da escala 6x1. A ideia é destravar a pauta no plenário da Casa Baixa. Segundo Mota, o governo ainda está avaliando a retirada da urgência. Não deram uma resposta firme se vão tirar ou não. A proposta foi votada na Câmara já. Estão avaliando, disse o presidente da Câmara. O governo, no entanto, tem sinalizado que ainda vai insistir na urgência por se tratar de um projeto importante. O projeto do governo propõe a redução da jornada de trabalho para 40 horas semanais, alterando diretamente a CLT, sem necessidade de modificar a Constituição. Como foi enviado em 14 de abril, o regime de urgência passou a travar a pauta no plenário da Câmara na semana passada. Com isso, somente projetos de decreto legislativo, PECs, como propostas de emenda constitucional, e PLs com urgência podem ser votados na Casa Baixa, até que o projeto do governo sobre o fim da escala 6x1 seja deliberado. As informações são da CNN Brasil. Notícias da Boa, de volta às 11 horas, com mais notícias para você.
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Tá feliz, ótima quinta-feira pra você, de volta com mais uma sequência aqui do seu Bom Dia Boa. E aí, tudo certinho? Tudo na boa? Bom saber que você tá por aqui curtindo a nossa programação, mas eu quero saber também, já mandou a sua mensagem? Então cola aí no nosso WhatsApp, 991-799-601, e aproveita e responde a nossa enquete. Pais devem intervir na vida amorosa dos filhos? Conta aí e aumenta o seu no máximo, de volta na número 1, essa daqui, ó. 10 e 9, bom dia pra você.

0: tá feliz? Henrique Castro e Menos é Mais. Nem pagando. 10 e 16 aqui na sua boa.
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0: 10 e 16, bora fazer aquela viagem, né? No nosso momento The Flash. E hoje vamos no ano de 1987. Vamos falar da música Bad, uma das músicas mais famosas do rei do pop Michael Jackson. E é claro, né? Foi um dos primeiros singles do álbum Bad. A música foi lançada em 1987 e, segundo o próprio Michael Jackson, ele disse em algumas entrevistas que a ideia dessa canção era mostrar alguém que se tornava forte e confiante depois de enfrentar muitas dificuldades e pressão social. E a palavra bad, ela é usada no sentido de durão, respeitado ou impressionante, e não no sentido, né, como uma pessoa má. A Bad continua sendo uma das músicas mais reconhecidas do rei do pop Michael Jackson, ao lado de Billie Jean e Thriller. Então bora lá então curtir esse som. 1987, Michael Jackson, Bad, aqui no nosso momento The Flash.
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0: 10h22 aqui na sua boa. 21, melhor dizendo, né? São do Michael Jackson Bad, 1987. Nosso momento de flash. Who's best? Bom demais, é o seu. Bom dia, boa que segue pra você. Com muita música boa, claro, né? Você mandando ver aqui na nossa programação através do nosso WhatsApp. E aliás, tá rolando a nossa enquete, viu? Conta aí no nosso WhatsApp. O que você acha, né, dos pais? Os pais devem intervir na vida amorosa dos filhos? Conta aí no 991799601. 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Junto com a gente aqui no seu Bom Dia Boa. 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Aê! aqui na sua ótima quinta-feira pra você. Deixa eu conferir quem é que tá por aqui curtindo a boa em alto e bom som. Ah, pais devem intervir na vida amorosa dos filhos? O que é que você acha que os pais devem ou não intervir na vida amorosa dos filhos, hein? Conta aí no 99179-9601. Bom dia!
1: Alô, amigos da boa. Muito bom dia, bom né? Dia. Bom dia a todos aí que tá curtindo essa bela programação, meu irmão. Toca Seu Mastruz pra gente. Dá pra tocar, irmão?
0: Dá, sim.
1: Forte abraço. Seu Mastruz vai estar aqui, viu? No São João de Quaraci, uma das Olha atrações só. Aqui de São João de Quaraci. Um abraço aí a todos os ouvintes aí desta belíssima programação. Um forte abraço do Valeu. Amigo Gilmar Aleluia.
0: Valeu, Gilmar Aleluia. Tá lá em Quaraci curtindo aqui a nossa programação. Um forte abraço pra você. Quem também tá por aqui, deixa eu conferir.
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0: Viva Mar.
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0: Que isso, menino? Dinalva? Celular na mão de criança é problema, viu? Gente, não deixa celular na mão de criança não, pelo amor de Jesus. Ó, bom dia sobre a enquete. Eu acho que os pais devem se meter na relação dos filhos enquanto os filhos moram debaixo do teto, né? E claro, comer nas costas dele. É, os pais devem se meter na relação sim dos filhos. É a Bárbara Rocha do Califórnia. Bom dia pra você, tá bom, Bárbara? Obrigado pelo carinho, pela audiência. Quem também tá por aqui é a Maura. Oi, Maura.
3: Bom dia, meu amigo. Aqui é Maura da Fazenda Santo Antônio, Ribeirão da Onça. Sobre a enquete de hoje, meu amigo, eu acho que o pai não deve se meter na vida do filho, né? Pai nem mãe. A gente dá um conselho. Se a gente vê que algo não vai, né? Vai pra frente na vida dele, vai dar um pouco de problema, a gente dá um conselho, mas pode se meter mesmo, não, deixa ele descobrir e tocar a vida dele pra frente, caminhar com os próprios pensamentos dele, pé dele. É isso aí que eu acho. Eu peço a música de Lauana Prado, qualquer uma. Ofereço pra todos da rádio, pra o meu esposo Gels, pra minha prima Marinalva, meu cunhado Didazo, todos aqui da região, minhas amigas, Intágio com minha filha Ney e meu filho Gazo, que ama esse programa. E pra todos que curte, viu? Tô na boa, tô feliz, é assim que se diz.
0: Assim que se diz, Maura. Tem as pessoas comentando aqui, que loucura, né? Um celular na mão de criança é problema, viu, gente? Pelo amor de Deus. Atenção à mãe desse menino aí que mandou um áudio aqui, né? Chamando não sei alguém, não sei quem aqui, acho que ele tá mais.

0: aí que mandou um áudio aqui, né, chamando sem alguém, não sei quem aqui, acho que ele tá amargurado, essa criança, pelo amor de Deus. Gisela em Itajuípe, bom dia pra você. Ela falou que não pode. Se já são de maior, já sabe o que faz, né? Ela tá indicando o som do Tyrone. Certinho, tá bom? Ô, Gisélia, beijo pra você. Linda quinta-feira. E aí, Ricardo, bom dia.
1: Bom dia, Claudinho. Tá na boa, tá feliz, é assim que se diz. Tamo por cá, viu? Diretamente da construção do condomínio Jardim Botânico. Ligado na boa. Em relação à enquete, sim. Os pais têm o direito, sim. E o dever. Porque o pai e a mãe nunca quer ver o filho ruim, não quer ver o filho mal. Então, as mães, principalmente as mães, têm os olhos de águia para os filhos homens. É. A minha, principalmente. A minha tem um olho de águia, que misericórdia. Aí ela fala assim, meu filho, se você quiser, tudo bem, mas essa daí não serve para tu, não. Se você quiser, não posso fazer nada. Mas eu sempre escuto o conselho de minha mãe, viu? Tem vezes, quando eu não escuto, eu quebro a cara. Mas a mãe e o pai têm...

0: Bota Feliz, Lucas Brito, Eterna Paixão aqui na sua boa 10h39. Ótima quinta-feira pra você.
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0: 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Olha, em entrevista, o presidente da FIFA falou nesta quarta-feira, dia 10, em entrevista coletiva, sobre as polêmicas com os vistos negados e os ingressos cortados dos torcedores do Irã. Infantino não citou a guerra no Irã, que começou em fevereiro, e os vistos dos atletas iranianos saíram apenas na semana passada. Membros da delegação não foram autorizados a entrar nos Estados Unidos para a Copa. O Irã reclamou do tratamento discriminatório e os ingressos destinados à torcida, os torcedores iranianos, foram cancelados. Infantino terminou a entrevista coletiva como começou fazendo o pedido. Vamos viver essa emoção, que é a Copa do Mundo, em comunidade. Acho que isso é fundamental. Ou seja, a FIFA tapando os olhos, né? Fechando os olhos para o que está acontecendo, aliás, né? Para algumas coisas, algumas situações que tá rolando lá nos Estados Unidos. 10h40 na boa.

0: Que gosto faz barulho aí.
1: Tá no Bota Feliz. Zé Neto e Cristiano aqui na sua boa cadeira cativa. Ótima quinta-feira pra você que tá aqui curtindo a melhor programação. Tá por onde aí? Conta aí no nosso WhatsApp 991799601. Certinho. Deixa eu ver aqui o que é que temos. Ó, bora falar aqui das informações dos famosos da televisão. Pois é, começar a falar aqui da Netflix entrando no clima da Copa do Mundo de 2026, mesmo sem ter os direitos de transmissão do torneio, mas ela fez uma parceria com a FIFA e a plataforma lançou o FIFA World Cup, né, que permite simular partidas com as 48 seleções do Mundial. É um game, né, que reúne todos os estádios da competição e mais de 1000 jogadores, né, oferecendo uma experiência inspirada no torneio real. O acesso é feito dentro do próprio aplicativo da Netflix, com o uso do celular como controle e opção de partidas em grupo com até 4 pessoas. E o Vampeta, a participação de Vampeta na cobertura da Copa do Mundo do SBT acabou barrada por questões contratuais, né, com a Jovem Pan. Integrante do Galvão Futebol Clube, o ex-jogador não foi liberado pela Jovem Pan para comentar as partidas nem participar dos programas especiais do Mundial, já que seguirá atuando nas transmissões na emissora Jovem Pan durante o torneio da Copa do Mundo. A possibilidade de aparições, né, pontuais em atrações exibidas às segundas-feiras ainda não está descartada. Uma outra informação aqui é sobre o Estrela da Casa do SBT, né? A emissora TV Globo vai apostar em uma nova fase do Estrela da Casa e usou exemplos de grupos de sucesso para divulgar o reality ao mercado. Entre as referências citadas estão o Grupo Rouge, revelado pelo Popstar, e o RBD, né? Fenômeno surgido na novela Rebelde. E a ideia é reforçar o novo formato do programa e agora terão como foco a criação de bandas. A competição contará com mentores, né, votação do público ao vivo e a participação de Anitta durante a temporada. E a estreia está marcada para agosto. Ainda falando aqui da Globo, só que mais precisamente da cantora Ana Castela, a Globo estuda renovar o contrato de parceria, né, e um contrato de prioridade com a cantora Ana Castela depois do sucesso que ela tá fazendo na novela Coração Acelerado, que tá tendo aí um bom desempenho da cantora na trama. E a presença da Ana Castela tem impulsionado a audiência e gerado forte repercussão aí nas redes sociais, o que levou a emissora a avaliar novos projetos em parceria com ela, né, até mesmo um vínculo maior, né, um vínculo mais duradouro. Entre as iniciativas em análise está a produção da novela Vertical, onde está Ana Castela, prevista para ter cerca de 20 capítulos e participação de Suzana Vieira para as redes sociais. Essas novelas, né, o formato que você assiste com o celular em pé, pois é. Só que com a Ana Castela sendo a protagonista. Vamos ver aí, né, no que vai dar essa parada toda aí. Bora dar uma passada aqui no nosso WhatsApp? Não era essa aqui não, era essa aqui, ó, Rosena. Esse meu operador tá demais, viu? Tony Barbas tem que vir pra esse programa aqui, viu? Bom dia!
2: Bom dia a todos da Boa FM. Rapaz, é o seguinte, a minha opinião é o seguinte. A gente não deve intervir diretamente, mas se meu filho estiver passando alguma dificuldade, se meu filho ou minha filha, tem uma filha e um filho, se ele estiver sofrendo, ou ela estiver sofrendo, por conta do relacionamento deles, por alguma coisa que estiver acontecendo, eu vou chamar eles e vou conversar.
1: Sim.
2: Entendeu? Se meu genro estiver maltratando minha filha, com certeza eu vou chamar ele e vou conversar. Entendeu? E vice-versa. Entendeu? Se meu filho estiver maltratando também a minha nora, eu vou chamar e vou conversar. Entendeu? Mas a gente sempre tem que fazer parte, a gente não tem que se meter. Mas dependendo da circunstância, eu acho que você tem que sim. Ok? Obrigado, bom dia a todos.
1: Valeu, um abraço pra você, obrigado por ter respondido aí a nossa enquete. Forte abraço pra você, viu? Quem mais tá por aqui, é claro, comentando sobre a nossa enquete. Pra você que ligou seu rádio agora em alto e bom som aqui nos 96.1, hoje estamos comentando aqui: pais devem intervir na vida amorosa dos filhos? E o que é que você acha dessa situação? Conta aí no nosso WhatsApp 991799601. E aí, Geraldão, bom dia.
3: Bom dia, Claudinho. tá na boa, tá feliz. É muito bom ouvir a boa FM, né? A rádio que conecta você e todos os seus ouvintes. Sobre a enquete de hoje, Paulinho, eu acho sim que os pais têm que interferir, certo? Porque quando erra, né? Quem vai? O filho procura quem? Procura os pais, né? Então, quando tá no erro, o pai vai ter que assumir o erro do filho, né? Eu sei que

0: para os pais, né? Então, quando está no erro, o pai vai ter que assumir o erro do filho, né? Eu sei que quando a gente tem um filho maior de idade, 18 anos, como eu tenho, né? Mas aquela coisa, né? As escolhas não são o suficiente. Depois, quando dá errado, procura os pais, né? Então, eu acho que o pai também deve interferir, né? Não 100%, mas é muito bom aconselhar e colocar o filho no lugar certo, tá bom, meu irmão? Um abraço, um bom dia, seu ouvinte aqui de Sistema Geral, daqui da Magabinha.
1: Valeu, um abração pra você. Ótima quinta-feira, tamo junto. Oi, Maria, bom dia, mulher.
2: Bom dia, Cláudia, que é Maria Raimunda Mariana. Cláudia, meu amigo, eu vou te responder a sua enquete. Eu acho, eu tenho dois filhos e uma filha. Meu filho casado, minha filha. Eu não se meto de jeito nenhum na vida dos meus filhos. Meus filhos são muito maravilhosos, nunca me deu trabalho. Eu tenho muito orgulho dos meus filhos. E minha nora é maravilhosa. Eu considero ela que nem minha filha. Eu amo ela igual fosse minha filha. Não se meto de jeito nenhum. Minha nora não é 10, ela é 1000. Não se meto. Aí você roda uma musiquinha de Zezo pra mim. Aí eu ofereço pra véi, pra meus dois filhos lá em Itapé. André Mariano e Anse Mariano. Pra minha nora Lucimária. E um cheiro pra você, Cláudio.
1: Valeu, um cheiro. Tô amando seu
2: programa, tá, meu amigo?
1: Obrigado, Maria. Ótima quinta-feira pra você, tá bom? E aí, caçula, bom dia.
3: Ô, meu jovem, bom dia. Quem tá na boa, tá feliz. E assim, esse dia aqui é o caçulinha do Reis. É, casou pra lá, o amaziou que foi, cada um vai cuidar do seu mundo. Ah. Ninguém pode interferir na vida de ninguém, valeu? Essa é a opinião do Castulinha. Agora me toque aí, Amado Batista aí, mano. Folha seca, papai, pra todo mundo e seu Raimundo. Quem tá na boa tá feliz, é o Caçula Flamenguista.
1: Valeu, Caçula, ó, oh, Flamenguista, abração, tamo junto. E aí, Pati, bom dia.
4: Bom dia, Cláudio Rosano. Aqui é Patrícia do distrito de Itajuípe, da ruinha de São Cristóvão. Então, sobre a enquete de hoje, ah, lógico que sim, que a mãe e os pais têm que se meter na vida do filho. Quando ele estiver errado, fazendo alguma coisa errada, aí a gente tem que chamar, né, e falar, que não vai deixar, né? Do jeito que tá o mundo aí, tá na boa, tá feliz, é assim que se diz, viu? Bom dia!
1: Bonjour, ótima quinta-feira! Oi, Sidão!
5: Bom dia, Cláudio Rosendo, que Deus abençoe cada lar e cada coração, nos protegendo sempre, nos livrando de todo mal. É claro que os pais têm que educar seus filhos. Os filhos que ouvem pai e mãe, eles se dão bem, mas a maioria dessa geração não quer ouvir pai e mãe, né? É complicado, né, Cláudio Rosena? Nós, geração 70, 80, 90, olha o que nós somos. Nós não demos trabalho aos nossos pais, não, filho. Até porque o pau comia, né? A gente apanhava, viu? Tá bom. Eu gostaria de ouvir Dorival Dantas, pra você voltar pra mim. Oferecer para todos os ouvintes aí, esse forrozinho, todos os municípios, zona rural também, Cláudio Rosena. O mundo precisa de Deus. E nós também, forte abraço, Cidão do Mangabeira.
1: Valeu, Cidão, um grande abraço pra você. Obrigado pelo carinho, pela audiência.
6: Boa, tá feliz, é assim que se diz. Assim que deixa se eu diz. Falar, eu Oi. Sou Rai, aqui do nosso do bairro Nossa Senhora das Graças. Oi, Rai. Do Hospital de Base. Já participei, acho que duas vezes. Deixa eu te falar, vale. Eu acho que deve interferir se ela for chamada pra interferir em alguma coisa. Pra dar um conselho, pra dizer vai por esse caminho ou por aquele, mas há casos e casos. Tem casos que a gente deve interceder, mas tem casos que não. Eu tenho uma nora e tenho um genro. Para mim, são maravilhosos. Minha nora é que nem uma filha para mim também. Amo muito minha nora. Eu sempre costumo dizer a ela que Deus formou ela, entregou ela para o meu filho. Graças a Deus. Ela é uma pessoa maravilhosa, abençoada por Deus. Mesma coisa falo do meu genro. Mas eu procuro me interferir o mínimo que eu puder. O mínimo que eu puder. Se não for para ajudar, para atrapalhar também. Beijo, tá na boa, tá feliz. É assim que se diz.
1: Assim que se diz. Beijo para você, ótima quinta-feira. Quem também tá por aqui curtindo a boa em alto e bom som é a Viviane. Oi, Vivi.
7: Bom dia, Cláudio. Vou falar que é Viviane, de Itajuípe. Que fala que é Viviane. Gostaria de ouvir a música do Toque 10, especial pra mim, como a Love Van, minha amiga Fia, minha amiga Mira e pra todos os ouvintes. Ô, Cláudio.

0: Se enquete aí, Cláudio, que você falou, a mãe deve sim, entendeu? Quando tiver morando no mesmo teto. E como casa também, né? Se a mãe vem com cor de errado, chega pro filho ou pra filha e fala, dá conselho, né? Dá um conselho.
1: Certo. Beleza, valeu, abraço pra você, tá bom, Vivi? Ô Marcelão, motriz de aplicativo, dando aquela carona massa pra gente. E abração pra você, Marcelo. E falou que os pais e o pai e a mãe têm direito sim, né? De se intrometer assim, entre aspas, na vida dos filhos. Valeu, Marcelo. Um abração, amigão. A Manu Azevedo, do Califórnia, também tá por aqui. Beijo pra você, Manu. A Tati do São Lourenço também tá por aqui. Oi, Tati. Bom dia pra você, mulher.
2: Bom dia, Claudito. Tô na boa, meu amigo. Tô feliz. É assim que se diz, colado na programação de Cláudio Rosendo. Um cheiro pra você, Claudito.
1: Cheiro pra você também, viu? Ô, Tati, brigadão pelo carinho, pela audiência. Quem mais tá aqui curtindo? Oi, Gal!
3: Claro que a gente se mete na vida de um filho, de uma filha. Eu sou mãe e me meto, porque o coração de mãe nunca falha. Nunca falha, meu filho. Não se engana. Ela sabe, a mãe sabe sempre o que é bom e o que é ruim pra um filho. O coração mais de mãe. De pai nem tanto, mas a de mãe não se engana. Uhum. Valeu, meu amor. Toca pra gente Furitinho em Gal Costa. Furitinho com a saudosa Gal Costa. Vai pra todos os ouvintes, sem exceção, de A a Z. De A a Z. Viu? Pra todos vocês. Um beijo no seu coração.
1: Cheiro.
3: E pra todos os namorados amanhã, feliz dia dos namorados. Beijo, querido.
1: Beijo pra você também, viu, Gal? Ligada aqui na boa, forte abraço, obrigado pelo carinho, pela audiência. E aí, produção? 10h55, o que é que a gente faz agora? Ah, a gente encerra, né? Acabou! Ponto final aqui no seu Bom Dia Boa, de volta amanhã às 9 da matina, logo após o Poder da Notícia. 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E Itabuna, rápido break, não sai daí não.

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4: 11 horas em ponto aqui na sua Boa FM. Está na hora do seu Notícias da Boa. Endividamento sobe em maio e Brasil bate novo recorde. O número de brasileiros com dívidas a pagar registrou um novo recorde em maio. É o que mostra a pesquisa mensal da Confederação Nacional do Comércio de Bens, Serviços e Turismo, que contabilizou 81,6% de endividados no mês, maior patamar desde 2010, início da série histórica. Segundo o levantamento, o endividamento cresceu em todas as faixas salariais, mas a pressão sobre o orçamento é mais nítida nas camadas de menor renda. Enquanto famílias que ganham até 3 salários mínimos registram 84,6% de endividamento, aqueles com renda superior a 10 salários mínimos somam 71,4%. O dado reforça o alerta vermelho da economia pelo fato de o cartão carregar a taxa de juros mais elevadas do mercado. As informações são da Globo News. Notícias da Boa de volta às 3 horas da tarde com Bebeto Oliveira. Mais notícias, mais informações, meio-dia no Impacto com Walter Machado e Ney Moreno.

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0: aí, tudo certinho? Bom dia!
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0: Itapona. Tá na boa, tá feliz? Vai começar! Ótima quinta-feira pra você, tá começando mais uma edição aqui do seu WhatsApp, boa primeiríssima edição, já sabe que é você que faz essa playlist, então já vai no nosso WhatsApp 991799601, conta aí, o que é que você tá a fim de curtir hoje aqui na boa? É o forró, o axé, o pagode, não tem problema, a gente toca aqui nos seus 96.1, já aumenta o sonho no máximo, começou, a gente começa muito bem, eu sou o Michel Teló e Tiaguinho, meu hobby, 11 e 7, bom dia pra você.

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1: Tá no Bota Feliz, Amado Batista.
0: Quando ela partir.
1: E Simone Mendes. Simone Simara, melhor dizendo. Simone Simara, Rosendo, pelo amor de Deus. Ah, também rolou por aqui o som do Zezé de Camargo, Irmão da Lua, amigo das estrelas, Tairone, Gemido Mudo. Aê! Tá rolando o seu WhatsApp, boa primeiríssima edição, aquele momento que você faz a playlist aqui na programação da sua boa, hein? Então já vai no nosso WhatsApp, 991799601, esse é o nosso WhatsApp pra você participar. E conta aí, o que você tá a fim de curtir hoje aqui na boa? 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

0: me dá um beijo aqui na sua Boa FM. Também rolou por aqui o som do Neto Brito, Se Eu Te Perdoar. Gustavo Lima retrovisou, Toque 10, Pensa Direito, e o som da Companhia do Calypso, Tic Tic Boom, Eduarda. A voz de cara fechada, tu viu aí? Você não trouxe... imaginei isso, viu? Imaginei isso. Ó, na sequência tem aquele momento que você fica bem informado no impacto da notícia com Walter Machado e Ney Moreno. Bom dia pra você, Walter.
1: Bom dia, Cláudio. Um abraço a todos. Daqui a pouquinho, ao meio-dia, a bola vai rolar para o nosso impacto. E tem uma notícia muito interessante. Se você tem R$1.400.000...
0: Eu tenho.
1: Você pode comprar uma cidade.
0: É mesmo?
1: É.
0: Ah, vou comprar Itabu,
1: você
0: né?
1: Você pode comprar uma cidade por R$1.400.000. Tem um motel, tem um restaurante, tem um ponto de parada de ônibus. Mas o detalhe está na quantidade de moradores que tem esta cidade, tá bom?
0: É mesmo? Aqui no Brasil?
1: Vai saber a população dessa cidade e onde ela fica.
0: Ah.
1: Olha, a contratação milionária do Gustavo Lima. O Ministério Público tem feito um trabalho desde o início de março, recomendando às prefeituras, né, para estabelecer um limite de gasto. A sugestão do Ministério foi R$700.000. Mas a grana que o Gustavo Lima vai levar, daqui a pouquinho eu vou dar detalhes.
0: Daqui a pouquinho mais detalhes, essas e outras informações já já no Impacto da Notícia com Walter Machado e Ney Moreno. Uma hora tem ele, Ney Moreno, com o WhatsApp Boa Segunda Edição. Às 14h tem ele, Bebetão, com Super Tarde. Às 18h tem Marcelo Santos com o Esporte da Boa. Muita informação para você aqui no seu final de dia, para início de noite, aqui na sua Boa FM. A gente se fala amanhã, às 9h, no seu Bom Dia Boa. Tchau, tchau.

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1: Doze horas, 7 minutos. Boa tarde para você, muito obrigado pela companhia. Vamos até 1 da tarde. Boa tarde, Tony Babos. Boa tarde, Ney Moreno.
2: Boa tarde, Walter Machado. Boa tarde, Tony Babos. Boa tarde, ouvintes.
1: Hoje, quinta-feira, 11 de junho, eu convido você, você e você para doar sangue aqui em Itabuna, Banco de Sangue, Hospital Calixto Mídeles de Filho, Santa Casa de Misericórdia, ali no bairro Pontalzinho, estacionamento grátis para você que tem o seu carro, sua moto, vai doar sangue, chega na portaria, é só avisar ao porteiro que você vai doar sangue, eu entro tranquilamente sem pagar a taxa de estacionamento. O telefone de contato é o 3214-9154. 3214-9154. Uma bolsa de sangue salva até 4 vidas. Então é muito importante a sua doação. As pessoas que moram aqui na cidade da região, entre em contato 73-3214-9154. O horário de atendimento é de 7 da manhã até às 5 da tarde, de segunda a sexta, e no sábado, de 7 da manhã até às 11, tem atendimento também no sábado. Mamãe, você que está amamentando, está sobrando leite, um pouquinho hoje, um pouquinho amanhã, faz muita diferença para os bebês prematuros que estão ali no Hospital Manuel Novaes. Banco de leite humano, banco de leite materno, Hospital Manuel Novaes, ali no bairro de Fátima. 3214-4346. 3214-4346. O banco de leite conta com o apoio importante do Corpo de Bombeiros de Itabuna para pegar o leite na sua casa aqui em Itabuna. 3214-4346. Para você que mora em Ilhéus, Banco de Sangue, Santa Casa de Misericórdia, Hospital São José, aí na Rua do Café, no centro da cidade. Essa rua fica em frente aí ao Colégio General Osório. 12:09, anote o Zap da Boa para a sua participação. 739-9179-9601. 99179-9601. O Tony já tocou no botão, está liberado o canal para sua participação a partir de agora. 12:09.
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1: Número de brasileiros que acredita no Hexa cresce, mas a maioria não crê no título.
2: Integrantes de facção criminosa morrem em confronto armado com a polícia militar em Coaraci.
1: Casamento e aposta

0: em Coaraci.
1: Casamento e aposta milionária. Irmã de Cristiano Ronaldo acredita no Brasil.
0: Dupla é presa por extorsão em Itabuna após ameaças por dívida.
1: Cidade com hotel, posto de parada, mercado e restaurante à venda por R$1.400.000.
0: Homem procurado por homicídio no Espírito Santo é localizado e preso no extremo sul.
1: Agora 12:11, a participação do Marcelo Santos. Olá, Marcelo, boa tarde.
2: Boa tarde, Walter. Troca de comando do 15º Batalhão acontece na tarde de hoje. Dois elementos tombaram em confronto com a polícia na cidade de Coaraci. Outro confronto em Aurelino Leal. Adolescente acabou sendo baleado em estado hospital de base e um elemento acabou tombando. Daqui a pouco eu conto tudo aqui dentro do programa Impacto.
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1: Agora 12:12 na Bahia. Olha, as famílias brasileiras estão cada vez mais endividadas. De acordo com uma pesquisa da Confederação Nacional do Comércio de Bens, Serviços e Turismo, divulgada ontem, quarta-feira, dia 10, o número chegou a 81,6% em maio deste ano. O dado representa o maior índice da série histórica, com crescimento de 3,4 pontos percentuais em comparação com 2025, que registrou 78,2%. O endividamento também atinge famílias de todas as faixas de renda, de 3 a mais de 10 salários mínimos. Entretanto, vale reforçar que o índice de endividamento é calculado com base nas famílias que relataram ter dívidas a vencer em cartão de crédito, cheque especial, carnê de loja, crédito consignado, empréstimo pessoal, cheque pré-datado e prestações de carro e casa. Apesar do motivo de cada dívida ser de caráter individual e particular de cada família, este número cresceu nos últimos meses devido ao aumento de pessoas inadimplentes no Brasil. Ao todo, cerca de 29,9% dos entrevistados na pesquisa da CNC revelaram que estão com o nome sujo, ou seja, sem pagar alguma conta, boleto, imposto ou parcela na data de vencimento estipulada. A taxa é a maior desde novembro do ano passado, que registrou 30%. Situação complicada e que exige cada vez mais dos brasileiros controle. Se virar com o salário que recebe. Ontem a TV Santa Cruz exibiu uma matéria a respeito do valor da cesta básica aqui em Itabuna. Meu irmão, é um trabalho que é feito pela UESC, né? Para medir o valor da cesta básica, a coisa está feia. Tem tomate de R$12 o quilo, só para citar um item, né, que compõe toda a cesta básica. Então é complicado. Então essa divulgação da CNC é de que 81,6% dos brasileiros estão endividados. 12:15.
0: E dois homens de 27 e 40 anos foram presos em flagrante por extorsão aqui em Itabuna. A ação foi realizada por policiais da Delegacia de Repressão a Furtos e Roubos, vinculada ao DEIC. Segundo a Polícia Civil, a vítima de 49 anos relatou que vinha sendo ameaçada há mais de um ano devido a uma suposta dívida originada de um empréstimo.

0: informal. Ela afirmou que já havia pago cerca de 30 mil reais por um empréstimo de 7 mil reais, mas continuava sendo cobrada por juros considerados abusivos e sob constantes ameaças. No mesmo dia da prisão, os suspeitos enviaram um áudio informando que iria até o local de trabalho da vítima para cobrar o débito. Após diligências, os policiais localizaram os dois homens em um veículo estacionado em frente ao estabelecimento comercial. Os dois suspeitos foram conduzidos à delegacia e foram autuados em flagrante pelo crime de extorsão e permanecem presos à disposição da justiça.
1: Agora, 12h16, ela cresceu a confiança na conquista do hexacampeonato pela seleção masculina brasileira. Mas, ainda assim, a maioria não acredita que o time vai sair campeão da Copa do Mundo de 2026. É o que mostra pesquisa nacional da Quest, divulgada hoje, quinta-feira, dia 11. Segundo o levantamento, 56% da população respondeu que o Brasil não vai ganhar o título, enquanto 35% acredita no hexa. Outros 9% não souberam ou não quiseram responder. Apesar de a maioria não acreditar na vitória do Brasil, a pesquisa mostra um aumento do otimismo em relação a abril, quando foi feita a rodada anterior. Naquele mês, 25% achava que ganharíamos o hexa. Agora, houve uma alta de 10 pontos percentuais nesse mesmo índice. Por outro lado, caiu a fatia de quem não acredita no Brasil campeão. Eram 68% em abril e agora 56%. Aumenta, então, o otimismo do brasileiro. Mas...
0: Esse otimismo não chegou em mim. Né?
1: Mas não acredita na conquista do título. Vamos ver, né? Ontem foi anunciado... Dois desligamentos na seleção do Marrocos, né? Dois jogadores foram dispensados, mas não são aqueles considerados, né, de primeira linha. Mas vamos aguardar.
0: Eu mesmo estou descrente, viu?
1: Vamos aguardar para ver se de fato vamos chegar ao título. É o que nós desejamos, né?
0: A gente deseja, né?
1: É bom para muita gente, o comércio vai ficar movimentado.
0: Mesmo que não chegue, basta que pelo menos continue brigando por muito tempo
1: para melhorar o comércio. Posição no ranking mundial.
0: Mundial, né? E para que os comerciantes consigam vender as mercadorias que compraram, isso, né?
1: Porque se a seleção sair
0: do primeiro. Porque se sai no começo é complicado.
1: Aí vai ser um encalhe doido. Tem gente que comprou comprou 50 mil bandeiras, outro comprou 10 mil camisas.
0: Fica tudo sem vender.
1: Aí só daqui a 4 anos, quem sabe?
0: Então quem a seleção sabe? Tem que pelo menos enganar a gente um bom tempo aí, pelo menos para o comércio conseguir vender.
1: Agora 12h18, Tony. Marcelo Santos. Olá, Marcelo, boa tarde, irmão.
2: Oswaldo, boa tarde para você, pro Tony, também pro Ney, aqui do programa Impacto da Notícia, aqui pela sua rede boa de comunicação, a rádio que mais cresce no estado. Quem está na boa está feliz. Nesse momento, Walter, eu estou aqui na Praça Laura Conceição, que é a Praça da Catedral. Neste momento, aqui na Catedral, acontecendo a Missa da Misericórdia, muita gente, como acontece todas as quintas-feiras, pessoas fiéis, né, vêm aqui para a Catedral de São José participar desta Missa da Misericórdia, com a gente também, não é diferente. E aproveitando aqui, trazendo informação de que dois corpos deram entrada no Departamento de Polícia Técnica do Denis Marques e também de um elemento conhecido como Jai, lá em Coraci. Eles que morreram em confronto com a polícia militar e, segundo informações, esses dois elementos faziam parte de uma facção e que acabaram agredindo adolescentes, teriam furtado lá uma melancia, o estabelecimento, enfim, do tipo Tribunal do Crime. E que também, segundo informações, a polícia também teve de que eles tinham participado de um homicídio que aconteceu lá na cidade de Coraci, onde o Isaac Castro foi esfaqueado e morreu na sua de base, Luiz Eduardo Magalhães. E, é claro, toda essa ficha técnica dele com relação ao crime, a polícia acabou indo à procura e lá, segundo informações, houve, portanto, esse confronto onde o Denis Max e o Jai, eles acabaram tombando. Uma submetralhadora foi recuperada, né, apreendida, além de pistola .40 e revólver calibre 38, todo o material apreendido, apresentado no plantão da Polícia Civil, enquanto os corpos do JAI e também do Big Max deram entrada aqui no Departamento de Polícia Técnica do Complexo Policial, Walter.
1: Já que você está em frente à Catedral, claro, aí próximo à FIC, eu gostaria que você desse uma olhadinha aí no prédio, porque eu estava acompanhando a entrevista da secretária Sônia, hoje aqui no programa da Jaqueline, e ela disse que 30% do trabalho, daquele documento que foi assinado, e você estava presente no dia da assinatura do início das obras da reforma do prédio, né? Já estão prontas, já estão finalizadas. 30% daquilo que foi contratado. Eu passo sempre por aí, nesse endereço, por aí pela a rua Duque de Caxias, aí também a Meg Restaurante, o restaurante da Meg aí é bem pertinho, né? Próximo à Catedral, aí perto onde você está nesse momento, e não vejo nada disso. Mas como tem uma semana que eu não passo por aí, eu fiquei naquela curiosidade, será que essa obra foi iniciada, 30% concluída, e eu não vi? Então ninguém melhor que você, que está no dia a dia das ruas da cidade, que está aí neste momento, para me dizer o seguinte: de fato, 30% dessas obras que foram contratadas já foram entregues? Por favor.
2: Olha, eu atravessei aqui a Avenida das Nações Unidas, né, e estou nessa noite aqui na frente, aqui nesse prédio, né, que é da FIC. Vou bater aqui, ó. É o tapume. E eu estou observando aqui pelo buraco. Se eu olhar aqui, eu estou observando aqui dentro muito mato, entulho, este papelão, porque ainda aqui a informação que eu estou tendo é de que ainda está sendo visitado por moradores de rua e também usuários, essa é a realidade. Aí eu estou vendo aqui toalha, vasos PET ali dentro. Bom, sinal de início de obra aqui ainda não. O que ocorreu aqui, uma época que teve aqui a assinatura da ordem de serviço, eu participei também, foi que na tarde, a assinatura foi por 1 da tarde, né? E no final da tarde, uma equipe de limpeza que esteve por aqui. Mas depois disso para cá, o que a gente observa aqui, a olho nu, nesse momento aqui, pela gretinha desse tapume, de muito mato, resto de telha, entulho, nesse momento aqui, nesse prédio, que foi a antiga cadeia pública do município, e automaticamente hoje prédio da FIC, Walter.
1: Aí será que a minha pergunta, será que a secretária foi enganada? Passaram a informação para a secretária de que 30% da obra estaria pronta e ela
2: lembrando
1: por isso...
2: que a parte aqui, e ao lado aqui funcionava um restaurante totalmente tomado aqui pelo Matagal.
1: E por isso ela foi informada que 30% dessa obra estaria pronta e por isso ela deu essa informação aqui hoje no programa da Jaqueline? É a minha pergunta.
2: 30% aqui, no mínimo aqui, tinha que ter as paredes aqui, pelo menos chapiscadas, vamos dizer assim.
1: Isso, é verdade. Então, fica a dúvida do que ela falou hoje aqui no programa. Uma outra questão que ela colocou, Marcelo, foi em relação à chuva. A chuva. Ela respondeu, chove aqui em Itabuna. Chove em todo lugar do Brasil. Né? Uns menos, outros mais. Mas eu fui fazer uma pesquisa aqui em Belém, no Pará. Em Belém, chove 276 dias por ano, 3.200 milímetros durante todo o ano. E praticamente 100% das ruas de Belém são asfaltadas. Então, é uma questão de planejamento. A prefeitura de Itabuna tem aí um departamento, né, só para cuidar disso e fazer previsão de chuva, né, que é a Defesa Civil. Eu garanto que se a secretária perguntar, olha, eu tenho aqui um projeto para começar a asfaltar as ruas do bairro Maria Pinheiro a partir de segunda-feira. Aí o responsável pela Defesa Civil vai entrar no mapa, vai buscar a secretária. Segunda-feira não, porque tem uma previsão de 50 milímetros de chuva. Vamos ver aqui na terça, na quarta. Olha, dá para iniciar essa obra na segunda da semana que vem. Pronto, está resolvido o problema. Para isso existe este departamento com muitos funcionários para passar essa informação. É planejar o que vai fazer. Né? Imagina Belém, em Belém, eu moro em Belém, tem o seguinte, você liga para uma pessoa marcando um encontro geralmente você pergunta antes ou depois da chuva, que chove todo dia.
0: É por causa da floresta amazônica.
1: Você está entendendo? Uhum. Então ela deu essa, mais uma vez, nas entrevistas dela, ela disse, por causa da chuva. Mas não chove tanto em Itabuna. Não chove tanto, não tem chovido praticamente nada.
0: É para isso, Walter, que existem os institutos de meteorologia.
1: E lá dentro da prefeitura tem um departamento.
0: É, exatamente. Você sabe quando que vai chover e quando não vai.
1: É só ela perguntar.
0: Só.
1: Não é? Faz o planejamento para asfaltar as ruas, chama o departamento, participa das reuniões aí. Chama lá funcionários aqui, ó, vai chover que dia? Qual é a previsão? Previsão. Porque ele pode dar uma previsão de chuva e não chover nada. Uhum. Pode dar uma previsão de... Não teremos chuva e cai um toró. Entendeu? Então, está faltando a questão de planejamento. Planejar, reunir todas as secretarias para discutir essa questão. E a questão de compromisso e boa vontade. Então, lamentável a informação que a secretária deu hoje aqui, você está dizendo que não confere. Não é verdade que 30% do trabalho... daquele contrato que o prefeito assinou aí com festa, fogos, aquela coisa toda, não é verdade. Não tem nada, zero de obra.
2: Não é isso, Marcelo? Quase aqui é um atropelamento, rapaz. Aqui em frente é a catedral. Complicado. Bom, boa tarde, Fabi. Daqui a pouquinho eu retorno aqui com mais informações, Walter.
1: Tá bom, Marcelo, até já. Até daqui a pouquinho. Então ela falou em chuva, eu digo, mas será que Itabuna chove tanto assim, pelo amor de Deus?
0: Já faz um tempinho até.
1: Então, aí vamos dar uma olhadinha para ver se Itabuna é a cidade que mais chove no Brasil. Não. Aí fui buscar outras cidades, mas o que me chamou a atenção foi Belém do Pará, que é uma capital que tem, é claro, necessita de infraestrutura, que vive do turismo, muito turista ao visitar Belém, do mundo inteiro, mas lá chove 276 dias por ano. São 3.200 milímetros. Portanto, por essa informação, 89 dias durante todo o ano, cai pouquinha chuva o suficiente para fazer um trabalho de asfalto sem nenhum problema. 12:27.
0: E uma ação rápida da Polícia Civil da Bahia resultou na prisão em flagrante de uma mulher acusada de tentar contra a vida do próprio irmão de forma cruel na manhã de ontem, no município de Canavieiras, no sul do estado. A suspeita, identificada como Caroline Nascimento dos Santos, é acusada de utilizar gasolina para atear fogo no corpo da vítima após uma discussão. O caso mobilizou os agentes da Delegacia Territorial de Canavieiras logo após a equipe receber o alerta emitido pelo Centro Integrado de Comunicação, o SICOM, da Secretaria de Segurança Pública. A denúncia apontava que Caroline havia provocado incêndio contra o irmão de iniciais RJS e fugido imediatamente do local do crime. Com base nas informações preliminares e levantamento de inteligência, os investigadores do setor de investigação iniciaram diligências pelas redondezas para tentar localizar a agressora. A suspeita foi encontrada pelos policiais civis, escondida no interior de um prédio que estava desabitado e abandonado na região central de Canavieiras, onde recebeu voz de prisão. Ao ser questionada pelas autoridades na unidade policial, Caroline confessou a autoria do crime e alegou que a motivação para o ato extremo seria decorrente de sucessivas brigas e desavenças de cunho familiar. A vítima, que sofreu queimaduras severas, foi socorrida e permanece internado em estado grave em uma unidade hospitalar da região, onde recebe cuidados médicos intensivos. Caroline Nascimento dos Santos foi autuada em flagrante pelo crime de homicídio tentado qualificado e permanece custodiada na carceragem à disposição à espera da audiência de custódia do Poder Judiciário. Em nota, a Polícia Civil da Bahia reiterou o compromisso de atuar com rigor e celeridade na elucidação de crimes violentos, buscando oferecer respostas eficazes para garantir a segurança da sociedade.
1: Agora, 12:20, olha a presença da família do atleta Cristiano Ronaldo, da seleção de Portugal, na Serra Gaúcha, mistura negócio e uma história pessoal. Casada com um gaúcho, o Alexandre Bertolucci, a irmã do craque, Kátia Aveiro, ela passou a ter uma ligação direta com o Rio Grande do Sul e a partir disso ela construiu

construiu uma trajetória própria na região. O ponto de virada foi em 2017, quando Kátia visitou Gramado, uma cidade natal do marido, e a experiência marcou o início de uma relação que, aos poucos, se transformou em uma mudança definitiva. Encantada com o município, Kátia decidiu fixar residência ali com a família, instalando-se na área do centro da cidade de Gramado. A adaptação veio acompanhada de investimentos. No ano seguinte, 2018, ela abriu em Gramado o restaurante Casa Aveiro, inspirado na culinária portuguesa e na história da própria família. E o negócio funcionou por um período, mas foi encerrado, marcando o fim da primeira iniciativa empresarial no município. Mesmo após o fechamento do restaurante, a ligação com a Serra Gaúcha, né, se manteve e ela abriu espaço para novos projetos. Em janeiro deste ano, 2026, Kátia e o marido anunciaram um novo passo, desta vez em um setor diferente. Ao lado de familiares, lançaram a incorporadora Ursa e apresentaram o primeiro empreendimento, o residencial Flag. O prédio será erguido em um dos pontos mais valorizados de Gramado, na Avenida Borges de Medeiros, em frente à rótula das Bandeiras. Com a entrega prevista para 2028, o projeto já está em fase inicial de reservas, com unidades anunciadas a partir de R$ 2.300.000. E ela promete que, com certeza, esse será um grande sucesso da sua vida como empresário. Ela disse que ainda este ano, Cristiano Ronaldo vem fazer uma visita ao Brasil e ele, que é sócio do projeto, com certeza absoluta, está muito feliz com a carreira da irmã. Foi perguntado, é claro, a ocasião, né, é oportuna para perguntar: você acredita que a seleção brasileira leva este título? E ela disse sim, apenas isso, sim. 12h33. Vamos fazer um intervalo, voltamos em seguida.

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1: Agora 12 horas e 36 minutos na Bahia, uma situação complicada em relação às torcidas, né? No México, nos Estados Unidos, no Canadá. Ontem algumas briguinhas foram verificadas, registradas nos Estados Unidos e no México. Torcedor sai, agora que coisa, na cabeça de torcedor. Sai do seu país para assistir jogos da sua seleção, né? E de repente começa a brigar do nada.
2: Sempre tem os dois.
1: É brincadeira,
2: né? Sempre
1: tem esses malucos. Eu fico imaginando. Um casal de São Paulo fez o planejamento para assistir o primeiro jogo da seleção brasileira, né? Eu dei esse destaque ontem aqui. As continhas tudo bonitinho, o táxi vai custar X, a refeição vai custar tanto, o translado custa. Para assistir um único jogo da seleção brasileira, eles vão gastar R$46 mil. Imagine. Aí o cara chega, desce lá no aeroporto, sai passeando e coisa e tal, vai se hospedar, o jogo da seleção brasileira vai ser no sábado. Aí ele sai para a rua para brigar com os outros. É, pô, isso é muito imbecil,
2: isso,
1: né?
2: É muito imbecil.
1: Gastar 46 mil para brigar. Não foi o caso desse casal, não. Mas tem gente que vai lá só para brigar.
2: Só para brigar.
1: Vai sozinho, não leva ninguém, né? Aí forma um grupinho aqui, outro grupinho ali, torcedor do clube tal, do tal. Bora bater naquele cara ali que tá com a camisa da seleção, bora brigar. É, porra, pelo amor de Deus, meu irmão. Não tem isso, você falou certo, é isso mesmo. Então, meu companheiro, que coisa feia, né, meu? Que negócio feio.
2: É gente idiota, né? Que precisa mostrar que é idiota.
1: É, e outros torcedores estão reagindo em função das restrições que foram colocadas pelo presidente nos Estados Unidos, né? Para alguns torcedores que chegam lá esculhambando logo no aeroporto.

0: aeroporto, aí está voltando para casa, né? Então, muita calma nessa hora. Se você quer assistir jogos e está embarcando hoje ou amanhã, cuidado que o bicho está pegando por lá, viu? Está pegando e você vai voltar para casa. Bota no avião, tchau, dá um chute no traseiro e manda voltar para casa. Outra coisa também, que é o seguro saúde. Ninguém entra nos Estados Unidos sem seguro saúde. Ah, lá não tem SUS, não, não tem SUS, não. É cada um com o seu seguro, cada um com o seu plano de saúde. Tem que se virar, já está sabendo disso há muitos anos. Eu tenho um sobrinho que hoje mora na Holanda, mas morou nos Estados Unidos, e ele não verificou o plano dele, estava vencido. Um dia apenas. Ele saiu da França para os Estados Unidos, morava nos Estados Unidos. Ele saiu da França e quando ele chegou no aeroporto, que deu os documentos, lá o pessoal da segurança verificou, estava vencido. Venceu no dia anterior. Aí ele teve que ir buscar o balcão de uma seguradora para fazer, para poder ir para casa, porque já estava nos Estados Unidos. Entendeu? Então lá ninguém entra sem plano de saúde, sem seguro saúde. Não adianta, é uma norma do país. Ah, porque lá não tem SUS. Não tem SUS porque não teve o planejamento de ser o SUS e todo mundo pagar a conta. Eu vejo muita gente dizer assim, não, o SUS é de graça, não, são nossos impostos que bancam o funcionamento do SUS, viu, meu irmão? É isso mesmo, não é de graça, não tem almoço de graça para ninguém. Nós pagamos o SUS, né? Essa grana toda vai para o SUS, dos impostos, a carga tributária nossa que é a maior do mundo. E eu gostaria de uma lei que obrigasse político a buscar assistência médica no SUS. Porque deputado estadual, deputado federal, vereador, só vão para o hospital
1: entrar,
0: de ponta.
1: Entrar na fila de regulação. Não pode furar a fila, não.
0: Isso. Tudo pago com o nosso dinheiro. Deputado federal vai para o hospital de São Paulo. O próprio ex-governador da Bahia, Rui Costa, teve um problema de saúde. Ele foi para São Paulo. Por que ele não ficou aqui? Se a saúde da Bahia é uma maravilha, como eles mesmos dizem. Por que não? Entendeu? Então... O nosso SUS é muito bom, mas precisa melhorar muito. E é assim que a banda toca. Vai para os Estados Unidos? Faça seguro de saúde. Se não fizer e ficar doente, vai embarcar. 12h41. Vamos lá, o Hélio Fonseca está na linha. Alô, Hélio, boa tarde.
2: Valeu, aquele abraço, boa tarde para você, Walter Machado, aos ouvintes aqui da Boa FM, eu chegando com as principais informações de momento na tarde desta quinta-feira. Olha, Walter, a prefeitura da cidade vizinha de Ilhéus adotou medidas administrativas após a operação Merenda Digna, que aconteceu lá pela Polícia Rodoviária Federal. Um decreto publicado ontem à tarde determina a suspensão imediata da liquidação de despesas e do pagamento de quaisquer valores das empresas, hein? Então, está tudo bloqueado na cidade vizinha de Ilhéus. Por outro lado, na noite de ontem, mais um homicídio foi registrado na vizinha cidade aqui de Ilhéus. Leandro Santana, ele era conhecido como Léo Galego, ele foi morto a tiros na rua Erval Soledade, no bairro Nelson Costa. Informações da Polícia Militar que Léo Galego, mesmo baleado, ainda conseguiu correr por alguns metros e acabou caindo morto no passeio de uma residência. O corpo foi levado para o Departamento de Polícia Técnica e será liberado daqui a pouquinho na cidade vizinha de Ilhéus para sepultamento. Eu continuo de plantão. A qualquer momento retorno com outras informações. Walter Machado.
0: Valeu, Hélio. Agora 12h42. Olha, uma pequena localidade no interior da Austrália. Ela foi colocada à venda por $400 mil australianos. Cerca de R$1.400.000. Isso mesmo. Conhecida como a menor cidade da Austrália, ela fica no estado de Queensland, a mais de 800 quilômetros do Brisbane. A negociação inclui um posto de parada com 4 quartos, o tipo de um hotel, um motel, um supermercado e um restaurante 4 estrelas. Mas olha o detalhe, além dessa estrutura, população chama atenção. A população oficial dessa cidade. Apenas duas pessoas. Dois moradores. Então, quem comprar esta cidade leva tudo isso e mais os dois moradores. Entendeu? As atuais moradoras, Carol e Amon e Joe Connell, compraram o mercado, um motel, que é tudo junto, funciona no mesmo prédio, supermercado e o motel. E elas estão doidas para que a cidade seja vendida, para que o negócio dela possa ser movimentado, né? Quem comprar a cidade precisa divulgar, precisa atrair investimento, principalmente moradores.
1: É, porque dois é...
0: Imagine, ela consumindo o que ela vende no supermercado que ela tem, e ela ocupa os quartos do hotel e do motel em sua propriedade. É fato, viu? Essa matéria, eu gosto de dar a fonte, né? Até porque tem mais coisas aqui, a matéria não termina aqui. Essa matéria está: cidade inteira de apenas dois moradores está à venda na Austrália por R$1.400.000. R7 24 horas. Vai lá no R7, você vai encontrar essa oferta. Tem todos os detalhes, como é que você faz a operação financeira. Tem financiamento, o governo financia, quem tem a coragem. Deve ter alguma coisa estragada nisso, né? O governo australiano financiar um estrangeiro para comprar uma cidade.
1: Tem coisa aí.
0: Tem coisa. 12h45.
3: Boa tarde, Walter Machado. Tarde. Boa tarde, Ney Moreno. Repórter Águia, Marcelo Santos, Zé Fonseca e todos os ouvintes do Impacto, que Deus deu uma tarde abençoada a todos. Em relação, Walter, à entrevista da tal da Sônia Fontes no programa de Jaqueline Mendes, a respeito da feira, quando Jaqueline perguntou. Ela disse que o tal do Jerônimo tinha uma reunião urgente lá com o tal do Lula, não sei, a cambada deles lá, e teve que partir urgente. E que não dava para vir inaugurar essa feira. Que talvez, ela falou, talvez lá para o dia 12, eu não sei, do dia 12 é amanhã. Falou dia 12 do mês que vem, então fica essa interrogativa aí, dia 12, se é de julho, se é de agosto, se é de setembro, uma enrolação, Walter. Que enrolação dessa mulher, é muito cinismo. Fala com o maior cinismo, como que as coisas acontecem da maneira que ela quer, mas para ela... Tá tudo bem, o salário de uma mulher dessa é gordinho. O salário de uma mulher dessa é muito dinheiro. Então, para ela tá tudo bem. A rua onde ela mora tá asfaltada. Na casa dela não falta água, não falta luz. Ela tem uma vida muito boa, só come caviar. Então, é desse jeito. Dia 12 de que mês essa feira vai ser inaugurada? Ela não disse, de fato, que mês e que dia é. Falou só dia 12, mas não falou o mês. E fica essa dúvida ainda.
4: Bom dia, Walter. Ô, Walter, essa afirmação da secretária aí de 30% já construído, isso é história. Eu trabalho aí de junto desse prédio aí, ó. E isso aí tá abandonado, tá sem telha, e as madeiras já sumiu. Só fez, vamos dizer assim, desfazer o que já tava feito, né? Tava desmontando a construção que já tinha. E ficou nisso aí, meu irmão. É igual os colégios daqui do bairro da Califórnia. Tá tudo depenado. Os colégios municipais do bairro da Califórnia, tudo depenado. Ou seja, eles desfaz o que já estava feito, dizendo que vai reformar. História pura, meu irmão.
5: Oi, aqui na Rua H tem uma luz que tá sem acender. A luz na Rua H 257. Aqui no Monte Cristo, Rua H257, Monte Cristo. Bom dia, oh, boa tarde. Gisele aqui no Monte Cristo, um poste está sem luz de novo.
6: Walter, o nome dessa secretária aí é Sônia Lero Lero. Ela foi a professora do prefeito, ou o prefeito foi o professor dela. Que vai contar mentira assim lá longe.
7: Pode boa tarde, tô na boa, tô feliz. A rua Domingos Cruz mesmo, na Vila Zara, ela fez um arrudeio danado. Falou da rua do Prado, disse que vai lá pro bairro da Conceição, na rua Getúlio Vargas, entendeu? Que vai lá na rua Bela Vista, que depois ia fazer a rua Domingos Cruz no, na Vila Zara. Que o bairro foi todo, pavimentado. O bairro foi todo pavimentado, só ficou faltando a rua Domingos Cruz. Sinceramente, essa resposta dela não me convenceu, não, viu?
8: Ô, Walter, ela tirou a madeira para fazer a fogueira e o carvão a fazer o churrasco. Ô, gente, ela é besta aí.
9: Como é que eu não quero tio o quê?
10: Ney. Não, tio John é a boa FM. A visão é pro prefeito já. Já acabou.
11: Boa tarde, boa FM. Boa tarde, senhores ouvintes. O PT está gastando mais do que arrecada de imposto. E olha que o brasileiro paga muito imposto, meu irmão. Até de um bombom que o cara vai chupar, metade é do imposto. Vai comprar um carro, quase a metade do carro é de imposto. E por aí vai, todo mundo sabe disso. O PT pega esse dinheiro todinho e torra. Agora, o salariado, ninguém vê a cor desse dinheiro. Ninguém sabe onde é que está esse dinheiro. Aí explode os escândalos de banco, explode isso, os bilhões da vida e fica por isso mesmo. Então, a gente vai tocando o barco. O PT também enche o navio de minério de ferro e fica vendendo para a China. Enche navio de petróleo, que nós estamos muito, e fica vendendo. Aí fica comprando petróleo. Não tem a indústria da transformação. Porque se tivesse a indústria da transformação, resolveria, num piscar de olho, o problema de emprego no Brasil e o bem-estar geral da nação. Ia ficar outra nação. Então, senhores, acordem, rapaz, acordem, acompanhem a economia do Brasil. Antes de voltar, acompanhem o que é que esse governo, o que é que esse louco, esse demônio,

0: desse Lula, está fazendo no Brasil ele e a gangue todinha do PT. Como se não bastasse essas coisas tudo erradas que eles estão fazendo, eles estão roubando. O Rui Costa está envolvido até o cangote com esse negócio do Banco Master. O Jacques Wagner é outra miséria. Aquele Flávio Dino que está lá, o juiz, também está envolvido com os respiradores de Rui Costa. Meus senhores, e, rapaz, acompanhe se de votar. Não tem ninguém para votar, não vote ninguém. Mas não deixe essa miséria que está governando no Brasil continuar, não, rapaz. Tenha pena dos seus filhos.
1: Boa tarde, Walter Machado. É sempre um prazer inenarrável. Obrigado. Não só falar com você, como lhe ouvir, meu querido. Quando eu estou na fazenda, eu só lhe ouço, não posso nem falar com você. Mas eu estou com igual a irmã de Cristiano Ronaldo, aqui estudando nosso Brasil. Eu me lembro bem da Copa de 94 e 2002, que o Brasil foi desacreditado. E nós vamos trazer esse Hexa. São 24 anos e começa dia 13. 13 é Santo Antônio, ele vai nos ajudar. Beijo, querido. Uma boa tarde.
2: Um abraço para você, muito obrigado, Graça. Olha, tem uma matéria aqui que me chamou a atenção a respeito do cachê do Gustavo Lima. Gustavo Lima se tornou o artista com o maior cachê do São João da Bahia em 2026. Com a apresentação confirmada para o dia 25 de junho em Itabuna, o embaixador irá receber R$1.500.000 pela apresentação no município. Cheguei aqui cedo, pedi à nossa colega aqui, Eduarda, para entrar no site da prefeitura, né, para ver se tinha esse valor do cachê do Gustavo Lima. No primeiro momento, estava fora do ar. Agora, por volta das 11h30, tentou, estava no ar, mas não tem o Gustavo Lima na programação, muito menos o valor do cachê. Ela aí buscou no site da FIC, também não tem esse valor. A matéria, então, vou dizer aqui, faço questão de dar a fonte, que é até para vocês aí da FIC, da Prefeitura, pesquisar e constatar se eu estou inventando. Bahia Notícias, bota aí, Bahia Notícias. O título, contratação milionária. Gustavo Lima tem cachê mais caro do São João da Bahia em 2026. Aí segue a matéria, esse é o título, segue a matéria. Gustavo Lima se tornou o artista com o maior cachê do São João da Bahia em 2026. Uma apresentação confirmada para o dia 25 de junho em Itabuna. O embaixador irá receber R$1.500.000 pela apresentação no município. O trabalho que vem sendo desenvolvido pelo Ministério Público da Bahia, tendo à frente a promotora Rita Tourinho, tem o objetivo de reduzir, né, esses cachês pagos. Já conseguiu, eu li essa matéria ontem aqui, uma economia de mais de R$21 milhões. Não entrou, pelo jeito, não entrou o cachê do Gustavo Lima, né? E com valor elevado, o artista ultrapassa Zé Neto e Cristiano no ranking de atrações mais caras dos festejos juninos do estado. A dupla sertaneja receberá R$905.000 por cada apresentação, ao todo 3 shows no estado da Bahia. Na última quarta-feira, portanto, ontem, o Ministério Público da Bahia ingressou com representação do Tribunal de Contas dos Municípios, solicitando a redução dos cachês artísticos das atrações contratadas para o Itapedro 2026. Então, está aqui, estou dando a matéria, onde você encontra, porque tem mais, 2025, o artista não apareceu na lista do Ministério Público, então... Lembrando, o Ministério Público ingressou com uma representação no Tribunal de Contas dos Municípios, solicitando a redução dos cachês artísticos das atrações contratadas. Olha só, está no plural isso aqui. Redução dos cachês. Não é só ou do Gustavo Lima. Uhum. Tem mais gente nisso aí. Uhum. Então,

0: Seguindo, solicitando a redução dos cachês artísticos das atrações contratadas para o Itapedro 2026. Está lá no Bahia Notícias de hoje, título: contratação milionária, Gustavo Lima tem o cachê mais caro do São João da Bahia em 2026.
1: Como diz o ditado, né, Volta? Enquanto tiver cavalo, São Jorge não anda a pé, né?
0: De jeito nenhum.
1: Ele cobra, se achou quem pague, beleza. A qualquer momento ele vai cobrar 2 milhões. Isso. Se alguém quiser pagar, ele vai receber.
0: Né? Ele faz a parte dele, até porque...
1: É o dinheiro público indo para o bolso de Gustavo Lima.
0: A equipe dele, são mais de 100 profissionais que envolvem a equipe dele.
1: Uhum.
0: Muita gente.
1: Aí a gente fica imaginando o Didi Alok também, que não é barato.
0: E ele deve ter uma equipe de, no máximo, de 20 pessoas. Uhum. Né? Porque é só ele que toca, não tem mais ninguém no palco, né? Ele, o equipamento... O
1: Gustavo já tem uma banda, né?
0: O Gustavo tem uma banda e é pesada. A exemplo do que aconteceu com... o Flávio José. O Flávio José ficou chateado com a oferta de redução do cachê dele. Ele declarou a uma rádio em Salvador de que ele não tinha como, porque os contratos com os músicos, ele reuniu os músicos da banda e sabe que todo ano tem isso, né? O músico ganha um pouquinho a mais nesse período do São João. Trabalha mais e ganha mais um pouquinho. Então, o cachê dele é baseado naquilo que ele vai pagar para os músicos. Né? Então, o cara da Zabumba, ele ganha normalmente R$500 por cada show. No São João, ele bota R$1.500. Ó, você vai ganhar um dinheirinho a mais, dá um dinheirinho a mais, o cara, por causa, dá uma refrescada no resto do ano, que cai o número de shows. Né? Então, ele tem que estabelecer um custo por cada show, por conta daquilo que ele ia repassar para os músicos e o pessoal de suporte da banda. Como a determinação do Ministério Público era para reduzir o cachê dele, ele não concordou, isso, então eu não toco na Bahia, eu vou tocar em outro lugar. Se ele vai conseguir vender as datas, é outro departamento. Às vezes o empresário dele não tenha tempo para vender as datas que ele ia tocar aqui na Bahia. 12h57.
2: Boa tarde, Walter Machado. Boa tarde a todos os ouvintes da Boa FM. Então, Walter Machado, eu estava assistindo a Sônia Fontes e muita coisa errada. Aqui, a gente que está aqui andando dia a dia, eu sou motorista de aplicativo e eu vejo muita coisa errada, entendeu? É dando desculpa, tudo tem desculpa. Ah, porque a chuva. Ah, porque a empresa que fez quebrou, a licitação quebrou. Ah, porque isso e aquilo, cara, é incompetência do prefeito. Como é que faz? A gente não tem nada a ver com isso, não, cara. Esse dinheiro que tá, a gente que tá aí, que tá usando aí, é tudo nosso, cara. Entendeu? 20% de que diz que vai gastar pra festa é da gente, entendeu? É da população. Então a gente quer respostas verdadeiras, entendeu? A gente quer respostas verdadeiras. Ela falou, o prefeito vai soltar 200 ruas em Itabuna. Itabuna tem mais de 2.600 ruas cadastradas. Como é que vai pavimentar só, asfaltar só 200 ruas, se todos pagam impostos? Fica a minha indignação. Uma boa tarde a todos aí.
3: Boa tarde a todos da Boa, boa tarde, Walter, boa tarde, Marcelo, Ney, a todos da Boa aí que estão ouvindo. Agora, essa promotora aí, essa promotora, Walter, ela falou para Flávio José, um dos ícones, reduzir o valor dele, que ele cobra 350 mil. Entendeu? Então, assim, eu não consigo entender, não, o que essa promotora quer, não. Porque, assim, para uns, 1,5 milhão. 650, Bruno e Marrone, 700 mil, outro, né? 800 mil, outro. E aí deixa. Agora o forrozeiro, né? Não vai tocar no estado da Bahia, o cara, por conta dela. Então, assim, eu não sei não, viu, Valdo? Não sei não. Essa promotora aí.
4: Boa tarde, Walter Machado. Boa tarde, Ney Moreno. Ô, Walter, me tira uma dúvida aqui, meu querido. Eu vi dizer, vou falar, né, assim, por alto, né, que a Praça Dami vai ser fechada sábado, vai, tipo, ser uma... arquibancada para assistir o jogo do Brasil, se confere. Diz que vai fechar tudo lá sábado, vai fazer tipo um Maracanã para o povo assistir o jogo. Só que eu ouvi falar assim por alto, mas não tenho certeza, entendeu? Confere isso mesmo, você sabe me dizer?
0: Oficialmente não. Oficialmente não. Nós não recebemos nenhum comunicado aqui da prefeitura. Aí só quem pode pesquisar isso aí é o Hélio, né? Hélio pode dar. E o Marcelo Santos, que são nas ruas, né? Pode investigar para que a gente possa divulgar na programação aqui amanhã, né? Amanhã, no programa da Jaqueline, tanto o Hélio quanto o Marcelo Santos já podem se pronunciar, né? Buscar aí com a Secretaria de Comunicação, com o pessoal, né, da Secretaria de Esportes, quem sabe. Agora não é mais secretaria, né? É fundação, não é uma fundação, não é mais secretaria. Então, procurar com a fundação se de fato teremos telão na Praça Camacã para o próximo Adame, no sábado, né? No sábado. Então, o Marcelo e o Hélio vão dar uma verificada no programa de amanhã, a gente coloca para você, tá bom, minha irmã? Vamos lá? 1:01.
1: Ô, Walter, só para encerrar, aqui no portal da Transparência dos Festejos Juninos, a Prefeitura de Itabuna até o momento declarou R$3.458.214 por 14 contratações. R$3.458.214 por 14 contratações.
0: Mas não tem os nomes, né?
1: Não tem os nomes.
0: Os artistas. Então.
1: Mas ainda, isso aqui ainda não é o final de tudo, vão atualizando.
0: Claro, vão atualizando.
1: É o momento 3 milhões.
0: Olha, tem uma notícia que chegou agora que eu tenho que dar essa notícia. A ação da Coca-Cola para disponibilizar figurinhas da Copa do Mundo virou uma pedra no sapato da multinacional de bebidas, que passou a recolher produtos devido à violação dos rótulos para furtar as impressões. Olha que coisa. A punição pela prática, no entanto, deve recair sobre quem danificou os produtos nas gôndolas. Rótulos da Coca-Cola são violados para o furto de figurinhas da Copa. Os danos das embalagens nos supermercados impedem a comercialização dos refrigerantes sem o código de barra e exigem o recolhimento dos produtos. A empresa reconhece os danos e afirma estar em contato com os seus revendedores para a coleta e restituição das bebidas. Então, ela lançou um produto. Olha só, a intenção foi maravilhosa. Você compra o produto, leva para casa e tira o rótulo e ali tem a figurinha. Só que os clientes estavam entrando no supermercado, retirando o rótulo, botando no bolso, passando no caixa e tchau, um abraço, Feliz Natal e Feliz Ano Novo. Ai, então, como é que você passa no caixa com o produto se ele não tem um rótulo com o código de barra? Aí estava encalhando na prateleira. Ah, lá, cheio de Coca-Cola. O gerente olhou e disse:
5: tá tudo.
0: O que está acontecendo aqui? Não está vendendo Coca-Cola, não, pelo amor de Deus? A funcionária disse: não, doutor, é o seguinte, é que está sem rótulo aí. Tá sem rótulo por quê? Olha, vão levando pra casa. É brincadeira um negócio desse?
5: Brasil.
0: Um abraço, Tony. Um abraço. Boa tarde, Ney.
1: Boa tarde, Walter.
0: Muito obrigado a você pela companhia e até amanhã.
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0: Lisboa, 1h09. Uma ótima tarde pra você.
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0: e já estamos de volta com você. A partir de agora, com muita música no seu rádio. Claro, a sua participação, porque vai começar.
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0: Muito bem, está no ar o nosso WhatsApp Boa, segunda edição. A partir de agora, tem a sua participação através do nosso WhatsApp. O WhatsApp mais badalado da cidade, o 991799601. A partir de agora, você já pode mandar a sua mensagem de áudio, sua mensagem de texto, pedir a sua música, porque a partir de agora é você quem faz a playlist da Boa FM. Não, nós não fazemos mais nada. A partir de agora, a playlist é por sua conta. Tá no ar o nosso WhatsApp Boa Segunda Edição. 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Ana Castela, solteiro forçado.

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0: 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Juan Mendes, Senhorita, Sorriso Maroto, Sinal Vital, Ana Castela, Solteiro Forçado. É o nosso WhatsApp Boa, onde você faz a programação. Alô, Tati do São Lourenço, boa tarde, Tatinha.
1: Boa tarde, Ney. Tô na boa, tô feliz. E assim se diz, quero ouvir Top 10, estrela, viu, Ney?
0: Um cheiro, Ney. Valeu, Tati, um cheiro pra você. Obrigado pela sua participação. 1:19.
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0: 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A rede de rádios que mais toca música, o Léo Santana, senta aí, Jorge. Versilo endereço. Alô, Louro em Quaraci, Louro One, eu quero ouvir o Roberto Neto, aquelas antigas. Tá bom, você que manda, agora 1h28.
1: Roberto Neto ao vivo, meu irmão. Aqui é só paixão. Um grande abraço bem especial ao meu estado da Bahia. Alô, Candeias, Feira de Santana, Salvador. E a minha querida Irecê. Simbora comigo.

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0: Boa, 1:38, uma ótima tarde pra você. Já estamos de volta, obrigado pela sintonia, onde você estiver, na rede de rádios que mais toca música. Rita Cardoso, boa tarde, Rita.
1: Boa tarde, meu. Gostaria de ouvir a música com Asa Livre. É, tudo azul. Preço pra você e pra todos que estão ligadinhos aí na boa. Tá na boa, tá feliz, é assim que se diz.

0: vou pegando você.
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3: eu preciso da ajuda de vocês, hein?

0: boa, tá na boa, tá feliz. Vou pro sereno. Teu segredo com a Ludmilla Gustavo Mioto. Grupo Menos é Mais, nada com nada. 991799601.
1: Ei, boa tarde, tá falando que é Cheba.
0: Boa tarde, Cheba.
1: Tô aqui na fazenda lá dos meus patrões.
0: Olha aí, o que que você manda?
1: Tomando um pitu e uma cervejinha.
0: Olha, pitu e uma cervejinha.
1: Vamos com a espira cozinhar.
0: Olha só, menino, não tá ruim não, hein? Tá certo. E já tá fazendo efeito, não tá não? Já tá fazendo efeito,
1: ó. Pede uma música de... É. Asas Morenas.
0: Quase não sai, né, Cheba? Asas Morenas.
1: Beleza?
0: Ah, beleza.
1: Tá na boa, tá feliz. Assim que
0: tá na boa, tá feliz.
1: Então, boa tarde.
0: Boa tarde pra você também. Boa pitu. Boa pitu e boa cerveja pra você, viu? Obrigado pela sua participação. 1h48.

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Selena Gomez e Rema Countdown aqui no nosso WhatsApp Boa, onde você faz a programação. Alô, Ingrid Alcântara, uma ótima tarde pra você. E eu provi Gustavo Mioto, Apocalipse, 1h55.

Boa, tá na boa, tá feliz, o som da brisa está sendo de amor, encerrando o nosso WhatsApp, boa segunda edição de hoje. Vem aí Bebeto Oliveira com mais uma edição do Super Tarde, a gente se fala amanhã. Boa tarde, Gisele do Monte Cristo, bem-vinda aqui. Olga lá em Barro Preto também tá na sintonia, hoje não deu tempo ouvir seu áudio, viu Olga? Abraço para você, até amanhã. Amanhã a gente se fala ao meio-dia no Impacto da Notícia, 1 da tarde, na segunda edição do WhatsApp Boa. Bebeto Oliveira já tá por aqui, já tem um Super Tarde.

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0: 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Agora 2:10, as últimas do Ney Moreno, que volta amanhã com Walter Machado, a partir do meio-dia no Impacto. Já tô no pedaço, hein?
1: Simplesmente Perpétuo.
0: 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Hoje é 11 de junho, dia da Marinha Brasileira e dia do Educador Sanitário. Aê! Lembrando pra galera, pelo 991799601, ontem fizemos aqui um sorteio maravilhoso. 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Quem se deu bem foi o Alexandre Cerqueira de Brito, faturou um vale-compras de R$120. Aí você pensa que acabou? 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

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Michel Teló e Thiaguinho, meu hobby. A gente começar muito bem.

0: Ah, essa é pra você que tá em casa. Tá deitadinho, ouvindo o som da 96.1. Zezé de Camargo e Luciano, irmão da Lua, amigo das estrelas, aqui na Rede Boa de Comunicação, a que mais cresce na Bahia. 991799601. Olha a hora na boa, 2h26, atenção Itabuna. 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Uma ótima tarde para você que está aí viajando. 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Como é que é? Tem informação ao vivo, tem informação importante, hein? E quem vai trazer informação é ele, o líder de audiência das manhãs, meu querido Rivamar Mesquita. Boa tarde, Riva.
1: Alô, Bebeto, boa tarde pra você, amigos ouvintes da Boa FM. Bom, Bebeto, aproveitando a audiência da Boa FM e também do seu programa, claro, pra avisar as pessoas que estão trafegando, que precisam trafegar na BR-101.
0: Sim.
1: E principalmente pessoas que vão fazer, né, a trajetória aí entre, eu diria ali, a JS Pinheiro para pegar a Nova Itabuna. Se puder desviar caminho, é bom, tá? Até porque, nesse exato momento, a BR-101 está bloqueada. Eita, repito, a BR-101, rapaz, está bloqueada, por sinal, mais uma vez, né? Dessa vez agora, aliás, dessa vez não, mais uma vez, ali na ponte que liga a BR-101, bem próximo ali à Bananeira. Não sei ainda quem, o porquê interditou, né? Mas está lá, pneus sendo queimados e a BR-101 interditada.

0: interditou, né? Mas está lá pneus sendo queimados e a BR-101 interditada. Qualquer outra informação, Bebeto, entro em contato com o seu programa. Grande abraço, boa tarde.
1: Valeu, Riva, obrigado pela colaboração, pois tanto o Riva Mar está chamando a atenção, BR-101 bloqueada nesse exato momento. Atenção, meus amigos motoristas de aplicativo, taxistas, caminhoneiros, você que trafega pela 101, muito cuidado. O Riva Mar passando essa informação aí. Você que tiver mais detalhes também, pode ir colaborando com a gente para ajudar os nossos ouvintes, os nossos munícipes de Itabuna, de Itajuípe, Coraci, de Ilhéus, Guararema. Tá bom, gente? Fica ligado que a gente vai passando os detalhes para você. 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
2: 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E agora com vocês, minha amiga, minha querida, Eita. Luci Alves!
1: Magníficos, Luci Alves, a sanfoneirinha.
2: Alô, Magnífico!
1: Apaixonada, sonhar e adoro. Boa tarde. Eita!

0: 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Zé Rodolfo!
1: Se apaixone como nunca. Nota de Caju, o vício do forró.

0: Noda de Caju é pura.
1: 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Noda de Caju, Pétalas Neon. Eita, eita, eita, bom demais, rapaz. Aqui na 96.1, tá na boa, tá feliz. 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Como é que é? Rivamar Mesquita, outro chamado do meu grande parceiro, Rivamar Mesquita, rapaz. Homem dos remédios naturais, homem da comunicação. Tomara que essa notícia já seja o problema resolvido, né? Fala, Riva.
2: Oi, Bebeto, boa tarde mais uma vez. Bebeto, só para informar, graças a Deus em primeiro lugar, né?
1: Que beleza.
2: E segundo, rapaz, Polícia Rodoviária Federal, já liberando BR-101, tá? Nesse exato momento, Corpo de Bombeiros presentes, apagando fogo, né? Presente apagando fogo que foi colocado nos pneus. E Polícia Rodoviária Federal já desbloqueou a BR-101, que, repito, foi bloqueada na ponte no que diz respeito à BR-101, próximo ali à Bananeira. Então, graças a Deus, tudo certo.
1: Oh, valeu, Riva. Obrigado, meu irmão. Obrigado pelo serviço, pela prestação de serviço aí. E a Boa FM é isso aí, gente. É música e informação o tempo todo pra você. Tá na boa, tá feliz.
3: Fala, Bebeto, boa tarde, irmão. Fala, estamos aqui, queridão, na praça, mas curtindo aí a Boa FM.
1: Que
3: essa
1: beleza,
3: rádio
1: rapaz.
3: Brilhante aqui em nossa região, viu? Forte abraço a você e todos aí da Boa. E continue sendo esse locutor maravilhoso aí que todos gostam de você, meu irmão. Forte abraço.
1: Valeu, Gilmar, aleluia, lá de Quaraci. Valeu, irmão.
4: Dá uma mensagem pra mim ver que é ela mesma aí.
1: O quê, rapaz? Saia, quem é isso aí? Ah, Gisele Monte Cristo, fala, Gi.
5: Fala, bebê. Boa tarde. Boa tarde. Gisele Monte Cristo, aqui na Rua H.
1: Beleza.
5: Tem um poste, tá sem luz de novo.
1: Rua H, Monte Cristo, poste tá sem luz. Atenção, iluminação pública. Rua H, Monte Cristo.
5: Sacote a gente aí, bebê, porque aqui tá fazendo até assalto. Tá muito escuro na Rua H.
1: Caramba.
5: 257, Monte Cristo, bebê. Boa tarde. Manda alô pra mim aí, Gisele.
1: Gisele, dando recado pra galera aí.
5: Boa, bebê. Fala, bebê. Boa tarde. Aqui é Gisele Monte Cristo, aqui na Rua H. Tem um poste, tá sem luz de novo.
1: Olha aí, Rua H, Monte Cristo, setor de iluminação pública. Rua H, Monte Cristo, tá sem iluminação. Jaine, o Davidson. É o Davidson, é aquele rapaz lá da massagem cardíaca, né? Ele. E está aí com a Jainha ouvindo a gente. Bebeto, manda beijo para minha avó Helena, lá em Quaraci. Ela escuta você todos os dias. Helena!
6: É o quê, rapaz?
1: Helena!
6: É o quê, rapaz?
1: Helena, rapaz. A vovó da Jainha está lá ouvindo, Quaraci. Tá pensando que é só você? É. Eita! 2h44, Péricles, daquele jeitão. Daqui a pouquinho, previsão do tempo. Em espanhol seria La Previsione del Tiempo. Eu tô internacional hoje, bicho.
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1: Ah, se não me deve amor, eu não te devo explicações. Diga, Vitor Hugo, Tubarões, aqui na 96.1.
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1: Em Itabuna, sol com aumento de nuvens pela manhã e possibilidade de pancadas de chuva à tarde e à noite. As temperaturas variam entre a mínima de 17 e a máxima de 29 e 30 graus. Mais detalhes estão disponíveis no Clima Tempo para Itabuna. Ilhéus, tempo com sol e variação de nuvens, com chance de chuvas rápidas ao longo do dia. As temperaturas ficam entre 20 e 28 graus. Acompanhe a previsão completa no Meteoro de Ilhéus. Coaraci, nebulosidade variável com chance de chuviscos isolados, mas com períodos de predomínio de sol. A mínima prevista é de 17 graus e a máxima pode chegar a 29. Una, sol com algumas nuvens e possibilidade de chuvas rápidas durante o dia e a noite. A mínima gira em torno de 18 graus, a máxima 28 e a mínima máxima 28, 29. Confira a tendência dos próximos dias no G1. 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

0: Agora tem Natanzinho Lima.
1: Essa aqui foi meu pedido.
0: Eita, um beijo por minuto. Alô, Carolzita. Melhoras, melhoras, melhoras.

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7: Tá na boa, tá feliz. 12h56, é música e informação o tempo todo aqui na Rede Boa. Passageiros de um ônibus que fazia linha para o bairro Japuí Ilhéus passaram por momentos de medo durante um assalto registrado nesta quarta-feira. Segundo relatos de testemunhas, dois homens entraram no coletivo e anunciaram o assalto. Durante a ação criminosa, os suspeitos levaram celulares, bolsas, dinheiro, cartões de passageiros e algumas pessoas conseguiram esconder objetos pessoais e evitar prejuízos. Mas várias vítimas tiveram pertences roubados. Ainda conforme os relatos, um idoso teria sido agredido pelos criminosos durante o assalto, o que causou revolta entre os ocupantes do veículo. Até o momento, não foram divulgadas informações oficiais sobre o estado de saúde da vítima. Após o crime, os suspeitos fugiram. O caso deve ser investigado pelas autoridades policiais para identificar os responsáveis e apurar as circunstâncias da ocorrência. Notícias da Boa, de volta em uma hora ou a qualquer momento.
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Opa, estamos de volta aqui na 96.1. Tá na boa, tá feliz? É o nosso Super Tarde na Rede Boa de Comunicação, a que mais cresce na Bahia. 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Fica esperto, fica ligado, que a qualquer momento tem mais presentes para a galera. Basta você ficar ligado, hein? 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Agora tem Seu Desejo. Do chão não passa. 3 e 5.

0: Pode jogar a mãozinha pra cima e fazer muito barulho aí, mas São Paulo!
1: Obrigado!
0: Muito obrigado, muito obrigado!
1: Brunão, obrigado, querido, demais.
0: Tamo junto, cara. Obrigado, fundo do meu coração.
2: Essa é complicada.
0: Nunca aconteceu comigo.

0: É o Super Tarde aqui na Rede Boa de Comunicação que mais cresce na Bahia. Donas do Bar, Zeneta e Cristiano, Vida Ripada. Márcia Felipe, Seu Desejo, aqui na Rádio dos Grandes Encontros. Essa Paixão Virou Chiclete, Diga Sim Pra Mim. Gustavo Lima, Seu Desejo. Ainda Canudinho. É, rapaz, é ou não é a Rádio dos Grandes Encontros? 991-799-601, a Cione Vitória de Itajuípe, Eliana Santana, Tamires do Pontalzinho, a Lude Cruz, ô Lude, minha cantora, Sidão da Mangabinha Itabona, Everaldo do Fátima, Gisele Montecristo, Demil de Salobrinho deu a voz.
1: Ô Bebeto, estamos aqui por aqui ainda, tá ligado? As preguiçosas foram pra praia, estão dormindo. Disse pra mais tarde acordar e ouvir o foê. Um abraço da Demil.
0: Valeu, Demil. Mais tarde tem um foê, né? Se ligue na ideia, a partir das 4 da tarde você pode mandar seu áudio zoando alguém. Se tem algum talento, imita um locutor, imita o que mais? Um cantor, conta uma piada. Dispara aí tua resenha a partir das 4 da tarde, manda áudio 4h30, tem um Se Ligue na Ideia, hein, bicho? Ainda hoje, alô, Línia Almeida, lá do Pedro Jerônimo, também tá ligadinha, participando aqui das promoções. Valeu, Línia. Pra você de casa. Hora de tomar aquele chocolatezinho, aquele cafezinho com leite. Bom demais, hein? Alô, turma das panificadoras. Grande abraço pra vocês aí, nas padarias em geral. Galera curtindo a gente. 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Nome completo, bairro, CPF, tá valendo. Gustavo Mioto, pedido de socorro. Daqui a pouquinho tem a mensagem da tarde.

0: Ana Bota Feliz, Ana Castela, Só Não Deixa Saudade, Rabo de Saia, Amar, Amar, Viver, Viver. 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
0: A Boa FM 3h38, chegou a hora de tomar aquele chazinho, chocolate, aquele cafezinho e ouvir a nossa reflexão, a nossa mensagem positiva do Super Tarde de hoje. A Bíblia diz que não andeis ansiosos por coisa alguma, que há no céu, na terra ou debaixo da terra. Deus está dando um recado bem direto para todos nós, que por mais que venhamos nos preocupar, ficar ansiosos, angustiados, desesperados, a gente não tem o poder de resolver as coisas que estão por vir. É cada coisa no seu tempo. Vai resolvendo as que você pode resolver. Você não pode resolver o que vai acontecer amanhã, mas você pode resolver o que está acontecendo agora. Então vai na tua força, na tua fé e na esperança.

fica ansioso não. A ansiedade adoece. Quantas e quantas pessoas hoje estão depressivas, estão tristes, estão desarmadas espiritualmente, porque vivem de ansiedade em ansiedade, numa busca insaciável de encontrar algo que te dê paz. E só a paz em Deus. Portanto, querido, querida, acalma teu coração sempre, tá bom? 3:39.

0: Toque 10, diga sim pra mim. Tá na boa, tá feliz. Excelente tarde pra você que tá grudadinho aí. Já vai preparando o teu áudio pra resenha do Se Ligue na Ideia às 4h30, hein? A partir das 4 já pode mandar. Alô, Ricardo Rosa, tá lá no Jardim Botânico, trabalhando ouvindo a gente. Ritinha Araújo, Nova Ferradas, bora, bora, bora, só na manteiga. 3h51, eu volto já.
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0: Tá na boa, tá feliz. 3h53. A Polícia Militar da Bahia, por meio da 76ª CPM, apreendeu drogas e conduziu dois adolescentes à delegacia na tarde desta quarta-feira durante a ação realizada no Alto do Nerval, na Avenida Esperança, em Ilhéus. De acordo com a PM, a guarnição realizava rondas em uma área conhecida por recorrentes denúncias de tráfico de drogas quando avistou dois indivíduos em atitude suspeita. Ao perceberem a aproximação dos policiais, os suspeitos tentaram fugir, mas foram abordados

0: mas foram abordados e alcançados. Durante a ação, os militares apreenderam 216 pedras e 15 papelotes de uma substância análoga ao crack, 34 cápsulas de substância semelhante à cocaína, além de R$623 em dinheiro. Também foram encontrados um aparelho de celular, um carregador portátil e uma corrente e anel de prata. Os dois adolescentes e todo o material foram encaminhados à delegacia da Polícia Civil, onde foram adotadas as medidas cabíveis. A informação aqui é do ipolitica.com. Vinícius tá lá no comando. Tá na boa, tá feliz. Mais notícias já já.
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0: Ah, estamos de volta no nosso Super Tarde aqui da Rede Boa de Comunicação. Tá na boa, tá feliz? Já pode mandando teu áudio, já começa o Se Liga na Ideia, aquele programa de resenha bacana pra você zoar seu amigão ou sua amiguinha.
1: Simplesmente Bebeto.
0: Um beijo na alma. Barões da Pisadinha, o seu garçom. 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

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Tiaguinho me balançou aqui na 96.1. Uma ótima tarde pra você que tá grudadinho com a gente. 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Chegou aquele momento especial pra gente saber as notícias da Copa, hein?

0: quadro Torcida Brasil. Vamos lá, o que está acontecendo na Copa? Nesse exato momento, a seleção do México abrindo a Copa do Mundo faz 1-0 na seleção adversária, hein? México 1, África 0, né? Copa do Mundo, África do Sul 0, 1-0 nesse exato momento. Mais detalhes sobre o mundo dos esportes no Esporte da Boa, a partir das 6 da tarde, com Marcelo Santos, Dino Black e Robério Nunes. Alô, Naná, Alves 4, Cláudio Neymasa, Maurício Neri, Califórnia, Alexandre Santana. Sabe quem é Alexandre Santana? Mais conhecido como Léo K. Tá lá acompanhando a gente.
1: Beto, boa tarde, meu irmão. Aquele abraço para todos os espadachins que são seus colegas aí. Valeu, um abraço.
0: Ai, ai. Alô, Jones. O Jones tá pedindo a música aí. Como é que é? Conveniência na voz de Micael Santos. Dá uma pesquisada aqui pra chave. Valeu. Daqui a pouquinho eu começo o Se Ligue na Ideia, hein, bicho? Batista Lima. Meu nome, 417. Daqui a pouquinho começa a resenha do Se Ligue na Ideia. Tá na boa, tá feliz?

Pé do celular, gente. 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Lindo! Cadê Caruaru?

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1: Tá na boa, tá feliz? Olha a hora, 4h33, daqui a pouquinho, às 5 da tarde, sai o sorteio, hein? 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

0: 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Começou o Se Ligue na Ideia e a tua participação.
1: Mande Aldo, mande Aldo.
0: 99179-9601.
2: Eita, Maria! Danada!
0: Enquanto isso, pela Copa do Mundo, o primeiro jogo de abertura, o México vai vencendo a África do Sul pelo placar de 1-0. Mais detalhes no Esporte da Boa, 6 da tarde, com Nino Black, Marcelo Santos, Roberto Nunes e o Tony Brabo.
3: Boa tarde, Bebeto.
0: Boa tarde.
3: Bora, Fuen, apareça na rádio aí, velho. Vamos cumprir o nosso horário, Fuen.
0: Olha aí, Fuen.
3: Você não pode ficar sem falta de sem vir na rádio, não.
0: Viu? É o patrão do Fuen, é?
3: Sem você na rádio, sim, não presta.
0: Fuen é uma das participações mais engraçadas, mais envolvidas.

0: Valeu, Bebetinho, aquele abraço, meu irmão.
1: Ele deu empolgada aí, né? É boa FM, rapaz, só. Ivete, Vetinha de Itajuípe, tá no automático, né? Sabe o que é isso? É muita gente migrando. Muita gente migrando. É, rapaz.
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1: Bebeto. Com os três F's de sempre, força, foco e fé em tudo que você fizer. É o que, meu amigo Léo Carlos?
0: Bebeto, boa tarde, meu irmão. Aquele abraço para todos os espadachins que são seus colegas aí. Valeu, um abraço.
1: Espadachim. Esse grupo não acaba não, né, bem? É Chuca Show, Léo K, o cara lá do Palhaço Perna de Pau, DJ Ricardo, os Espadachim Samurai, e ainda tem um locutor, né?
3: Do conto de
1: é aquele lá, o coroa lá, o...

0: O Wesley Safadão, seis cordas, baião de dois e cavalo peão. Cavalo Lampião, né? 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Tá bom? Enquanto isso, pela Copa do Mundo, o melhor campeonato de futebol do planeta, Copa do Mundo, o México vai vencendo a África do Sul pelo placar de 1-0. Hein? Assim que pintar qualquer gol, qualquer novidade, a gente bate essa bola para você. E sabadão, eita, tem a estreia do
1: Brasil!
0: É, vai ser demais, hein? 991-799-601 e a gente está de volta com o nosso Se Ligue na Ideia.
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0: Fala, Ivan Santos, o macaco.
3: Ô, Bebeto, fala com o Fuen aí, que tem uma mulherzinha novinha aqui, tem 32 anos.
0: Peraí, tem uma mulher nova. Ó, melhorou, hein? Ontem era 92, hoje é o que? A de 32?
3: Tem 32 anos.
0: 32 anos.
3: Tem uma buraiazinha, casinha lá na buraia. Tem presa, tem pasto, se ele quiser fazer horta pra plantar.
0: Olha
3: baixiche.
0: Aí. Olha aí.
3: Se ele quiser, eu vou arrumar pra ele. 32 anos, a mulher.
0: 32 anos, hein? Foi, e aí? É, rapaz, não fala agora, agora voltou, hein? Diz que agora você pode plantar. É verdade.
4: Mas não, é o nome dele, mas é que olhou, é nem o nome dele.
0: Como é que é,
4: pai? É pai, o nome dele, mas é Tonculô, é.
0: Não, Tonculô não, Tonculô não, é Ivan Santos. Ivan Santos.
4: É nem o nome dele, é o nome dele, é aí não, bebê.
0: Tá lá ligadinho, pra você que tá ligado, não apareceu ainda.
5: Ah, apareceu.
0: É. Tem gente que fica só.
5: Tô aqui só de Tucaia. Só tucaiano.
0: Verônica Chicleteira, Parque Verde, tá lá colada também. Bebeto, meu amigo, boa tarde. A galera da Loja Aventura, tamo aqui em Santa Luzia, rapaz. Ô, Santa Luzia! Tem como você dar os parabéns pra Ventura Bike. Alô, Venturovski, Ventura Bike, Santa Luzia. Estamos ligados aqui no seu programa. Obrigado, cara, pelo carinho da sintonia. Se quiser mandar um alô da galera toda aí, a gente manda aquele abração, viu? Tem essa não.
3: Ela parece que gostou dele, Bebeto. Perguntou por ele. Perguntou ele aí se ele tem mulher ou não.
0: Foi, e aí?
4: O meu é na mulher, é 32 anos. E tem a fazenda, ou ela tem 32 anos. E ela tem neném. Me responde aí, abra na peste.
0: Caba da peste, Ivan. Ele tá perguntando se ela tem 32 anos que tem a fazenda ou 32 anos de idade. Tira essa dúvida aqui, parece que o Foen se interessou, cara. Ricardo.
6: Oi, Ivan. É o seguinte, não vá atravessando não, porque a minha irmã já tá já compromissada com ele, viu? 12 filhos, 92 anos, esse, aposentada, ganha mais de 15 mil por mês. Fora os 3 mil de Bolsa Família. Ele tá armado, ele não vai precisar vender machiste mais não. E nem giló. Então ele não vai precisar mais nem dar giló e nem vender machiste. Então com a aposentadoria e o Bolsa Família, ele vai estar de boa. Você quer botar uma mulher novinha na frente, pô? Aí é sacanagem.
0: É, rapaz. O bicho tá pegando aqui nos bastidores, né?
3: É, 30... Ela tem 32 anos, rapaz. Tem uma buraiazinha.
0: Tem o quê, rapaz? Uma muralha? Uma buralha?
3: Não, rapaz, tem uma buraiazinha. Uma
0: buralha, assim. Que zoa, tem, buralha.
3: Ah. Em casa lá, se você quiser ficar lá mais ela na roça, você fica. Aí já vai plantar seu machixe.
7: O foi vai casar. É amanhã, né? Essa sensação.
8: Ai!
7: O foi vai casar. É amanhã, né? Essa sensação.
8: Ai!
0: Não, rapaz, ele disse que é de 92 anos, é melhor, por quê, foi?
8: Rapaz,
0: isso foi tempido de quem, velho?
9: Boa tarde, Bebeto. Boa tarde, Bebeto das Oliveiras.
0: Fala, Marcão.
9: Manda um abração aí pra Uria. Trabalha aqui comigo na fazenda Uria, conhecido como Uria e Zé.
0: Uria e Zé.
9: Zé e Uria. Manda um abraço pra eles aí.
0: Zé e Uria, valeu. Rapaz, aí é coisa, bicho.
3: Buraia é um pedaço de terra, Bebeto, que ela tem. Ah, se ele quiser morar lá.
0: Buraia. Buraia é um pedaço de terra. Palmas aí pro Ivan. Valeu, Ivan. Pô, se o Rivamar aqui tirava de letra, né? O Rivamar é especialista aí. Na área rural, fazendas, uma cachaçinha.
3: Tem dois carros, Fulê. Se você quiser ela, tem um de ir pra roça e outro de passear. Carrão, viu, velho? Se entrar dentro, você vai se cagar todo.
0: Não, peraí. O cara manda o cara entrar no carro, diz que tem um carrão. Aí depois no final.
10: Valentão, quieta, quieta, Valentão. Ah,
3: carrão, viu, velho? Se entrar dentro, você vai se cagar todo.
0: Não é possível. Wilson Sapateiro, fala, meu flamenguista.
11: Ô, Foen, quer dizer que você vai virar fazendeiro, é, Foen?
0: É.
11: Vai ficar com a burara da véia, é? Então prepara o terreno lá pra plantar mandioca, viu, Foen?
12: Boa tarde, Bebeto. Aqui é Bebeto Limbostor,
0: Chica Pé.
12: Esse
0: Fuen
12: tá armado, hein? Se armou.
0: Se armou, Fuen. Se armou, Fuen, né, cara? Olha aí. 991-799-60 é o nosso Se Ligue na Ideia. E você aí? Conta piada, canta, imita alguém, imita o animal.
13: Mandialdo.
0: 991-799-601. Manda pra gente, rapaz. É. Tem gente que imita pássaros aí, né? Canto dos pássaros. Meu amigo Bilisca, Casa dos Pássaros. Lá no bairro Sarinha. Grande Bilisca, meu volante das antigas. Esquerdinha escalava o Bilisca com vontade. Simbora. Tá na boa, tá feliz. Grupo Pixote, por mim, eu te deixava agora. Enquanto isso, México 1, África do Sul 0. E o México tá macetando a África do Sul, é um ataque atrás do outro.

0: tá na boa, tá feliz. Estamos de volta com o nosso Se Liga da Ideia, o programa de humor aqui da rádio. Pra você mandar seu áudio. Isso aí é com rifa mais, hein? De manhã cedo, bicho. É. Aqui já aparece com o Tony.
1: Não entendi nada aí.
0: 991-799-601. Aos motoristas de aplicativo, caminhoneiro, taxistas, um ótimo finalzinho de tarde para você. Play na máquina. Atenção, você que entende de pássaro, que

0: pássaro é esse? Eu tô doido pra ouvir até a opinião do Foinha. Que tipo de pássaro é esse?
1: Boa tarde, Bebetinho. Toda boa, tô feliz e assim se diz. Toca pra nós aí qualquer um aí de Reginaldo Rocha. Um abraço.
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0: Se liga na ideia, papai. 991-799-601. Manda teu áudio, dá tempo ainda. Corre, corre, corre, que o programa tá acabando. Ele diria mais ou menos assim: valeu, Bebeto, bicho. Valeu por tocar minha música, cara. Obrigado. Vou te dar um litrão.

0: Reginaldo Rossi, Binho. Amor, amor, amor. É pode descer o litrão. Alô, tia Fabiana. Tá lá no Pontalzinho, a mulher que faz os salgados maravilhosos. Obrigado pelo salgado de ontem. Tava uma delícia. Alô, Carolzita. Enche a barriga aí, né? 991-79960, Ricardo.
1: Ô, Bebeto, se liga na ideia. Pra finalizar, um bêbado foi atravessar fora da faixa.
0: Certo.
1: Aí o carro passou perto dele, bibi. Aí o bebo virou e falou: eu também bibi, filho de uma égua, mas não foi pouco, não. Não precisa falar nada, não.
0: Ai, ai, ai, meu Paraguai, Felipe.
2: Boa tarde, Bebeto, meu brother. Bebeto, na ideia, você vai fumar, hein? Avisa a Fuen aí que eu acho que ele não sabe ainda, mas a feira ali do Pontalzinho agora é na lateral, vamos. E aí Fuen, que tá acostumado a vender giló e machixe, e como ele tá indo muito pra roça tirar o leite de bode, acho que ele não sabe, viu? Siga na ideia, Fuen, agora você já sabe, né? Vai vender o seu machixe, o seu giló agora na lateral, viu? Valeu, Bebeto, moleque!
0: Olha aí, Fuen, já tá bem informado, né, mano? 991-799-601.
3: Ô, Bebê, essa mulher é entre dois anos. E tem a fazenda, ou ela é entre dois anos. E ela tem nada, hein? Me conta aí, ó.
0: Ela tem 32 anos de idade, viu? Aí ele faz um depoimento, pra quem não pegou, né? Pegou o bonde andando, se ligou depois. Tem uma mulher de 92 anos, né? Que a galera ofereceu aqui pro Foen. O outro ofereceu uma de 32. Aí ele foi e mandou sua mensagem para finalizar a história. Ele prefere ficar com a de 92. Olha o argumento do Foen. Alô, Tavinho, Zuc Mania. Deixa eu traduzir aqui, né? Vamos lá. Essa de 92 anos é bom, né? Porque daqui a pouco ela morre, não demora mais um ano.
3: Foi de inverno, eu vi o dinheiro, né?
0: Ela vai...
3: Ela
0: vai pro inferno e eu fico com o dinheiro. Não é possível, velho. Tá radical.
3: Peraí.
0: É o quê, rapaz?
3: Vai pro inferno e eu vi o dinheiro, né?
0: Ela vai pro inferno e fica com o dinheiro dela, sim. É impressionante. Hoje ele chutou o balde, ué. Valeu, gente. O Sling da Ideia ficando por aqui.
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0: Não para. E o Super Tarde também ficando por aqui. O Se Liga na Ideia volta amanhã. 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
5: Bebetinho, no modão da boa, mastruz com leite.
0: Calma, daqui a pouco, hein? Daqui a pouco. É modão, não. Hoje é forró, hein? Forró da boa. Estamos no período de forró, mas acertou no pedido. Valeu? É o costume, né? Já, já eu volto.
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Marmota feliz! Tô de volta. 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Tcherere, tcherere, tcherere, tcherere. Girou, parou. Final de CPF 32. Jonas. Alô, seu Jonas. Jesus! Pode comemorar. Parabéns, faturou um rodízio de churrasco maravilhoso. 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Tudo isso, é nóis. É a rádio que mais cresce na Bahia. Parabéns, hein? Seu Vale Compras, seu Vale Churrasco, Vale Rodízio, tá garantido. Você pode ir qualquer dia aí, a partir de amanhã, pegar o seu rodízio maravilhoso. Tá bom? Fechou? Rosentino, um abraço para toda a galera aí da Boi de Ouro, todo mundo ouvindo o som da Rede Boa de Comunicação. Tá na boa, tá feliz, começou!

Ah, tá começando o Forró da Boa pra você sacudir o esqueleto, pra você pedir seu forrozão. 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

0: 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Vai descolando a tua. Enquanto isso, começou o segundo tempo. México 1, África do Sul 0. Primeiro do tempo, México macetou a África do Sul. Foi uma loucura, cara. 991-799-601, vai pedindo sua música. Aguinaldo Jorge Amado, fala, Gui.
1: Boa tarde, Bebeto. Aqui quem fala é Aguinaldo, aqui de Jorge Amado. Bebeto, hoje eu gostaria de ouvir no Forró da Boa, Zé Nilton, Meu Casamento. Por isso, para minha esposa, por isso, para Banzé e Rita no Ribeirão Seco. Meu compadre Leão, minha comadre Gildete também no Ribeirão Seco. Marcão do Caminhão no Centro Comercial. Vai para dona Jaciara e família aí no Ribeirão dos Cachorros. Vai para você e todos que gostam do bom forró. Valeu, Bebeto. É assim que se diz. Tá na boa, tá feliz.
0: É assim que se diz. Valeu, querido. Romilton Soares. Juan, isso. Vila Nália. Tá lá ouvindo a gente também. Valeu, meu querido. Alô, Juninho, fala.
2: Bebetinho, no modão da boa, Mastruz com Leite. Ai, que... Valeu, Bebetinho. Tá na boa, tá feliz, meu irmão.
0: É, Mastruz com Leite. Daqui a pouquinho tem Esporte da Boa com ele, Marcelo Santos, que já chegou ali no vidro, deu uma olhadinha. Daqui a pouco eu abro a porta aí, Marcelo. Alô, Val Prates.
3: Oi, Bebeto, boa tarde. Aqui é Val. Bebeto, hoje eu vou... Boa tarde, que Deus te dá uma tarde abençoada de Deus. Que Jesus abençoe a sua tarde e seu programa. Esse programa de grande audiência. Ô, Bebeto, eu vou pedir hoje uma música com Garganta de Ouro. Será que você roda essa música?
0: A gente...
3: As músicas de Garganta de Ouro é tipo forró, né? Aí eu vou pedir qualquer uma que você rodar dos Garganta de Ouro.
0: Garganta
3: tá
0: de
3: bom?
0: Ouro. Tá bom?
3: Tá bom. É Val.
0: Alô, Wilson Sapateiro.
4: Bebeto, meu parceiro, toca um forró das antigas aí, que você sabe que eu sou das antigas. Cabelo de Fogo, Cadê Meu Amor?
0: Cabelo
4: tô aqui na escuta, viu? Vou tomar uma latinha agora. Valeu,
0: Bebeto. Eu lembro dessa banda. Essa banda surgiu na época, com, acho que junto com Limão com Mel, né? Foi a primeira vez que as bandas colocavam aquela voz do locutor bem grave, né? Cabelo de Fogo, Limão com Mel. É, tem tempo. Johnny Silva, motorista de aplicativo, que agora vai voltar com os seus pastéis. Tamires, Bebeto, hoje é meu aniversário e eu não faturei. Ô, Tamires, parabéns! Muitos anos de vida. Maria Demil de Salobrinho.
5: Bebeto, boa tarde.
0: Boa tarde.
5: O Vozão da Boa, toca aquela de Luiz Gonzaga pra mim, por favor.
0: Luiz
5: uma
0: Gonzaga.
5: Pra mim, uma pra tu, uma pra mim, uma pra tu. E assim vai.
0: Você é conversa de cachaceira, uma pra mim, uma pra tu.
5: Vai, um abraço. Tá todo mundo na Zona Sul ligado. Um abraço, fica tudo de bom pra você. Que Deus nos abençoe nessa tarde de quinta-feira. Um abraço da Demilde.
0: Valeu. Do Salobrinho a gente vai pra Bandeira Domada.
6: Bebeto, meu amigo. Que bom você estar nessa rádio também, né? Na outra também era bom. Eu te escuto direto. Escutava na outra, agora eu tô pegando tu aqui. É Antônio do Bandeira, Bebeto?
0: Ô, Antônio!
6: Aquele lá da predeira lá que batia.
0: Ih, rapaz, eu lembro.
6: É o pai de Otávio.
0: Pai de Otávio.
6: Otávio mandou um abraço pra você, Bebeto.
0: Dá um abraço,
6: valeu,
0: Otávio.
6: Antônio, do Bandeira do Amado.
0: Valeu, dá um abraço a esse menino, gente boa. É goleiro ele, né? Massa, velho. Bom, bom, bom. Mais um que migrou, né? Alô, Poli, lá de Uruçuca, tá ligadinho. Valeu, Poli. Bebeto, quero ouvir a música. Como é? Falta o Boi Vaqueiro. Valeu. Alô, tia Fabiana. Tá lá com a Carolzita ouvindo a gente. Avenida Ilhéus. Ela vai pegar o compadre Jean. É, com seu shortinho de forrozeiro. E vai dançar Espumas ao Vento.

0: Além, Ações do Forró, volume 2.
1: 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Essa tem tempo, hein, bicho? 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

0: 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Alô, Dudé do Gás. Bebeto, a gente tá convidando toda a galera pra festa Capengol Fest. É dia 20, hein? 20 de junho, sábado, a partir das 11 horas. Vá caracterizado para brilhantar o nosso Capengol Fest. É a Associação Grapiona dos Paraplégicos. Os caras, de uma forma bem humorada, tá convidando a comunidade para dia 20, dar essa força lá, se arraiar muito bacana da galera, tá certo? Valeu, Dudé, recado vai dar aí, né?
1: Bebetão das Oliveiras, meu gratidão. Esse arraial falado aí agora, o modo da boa. Quem tá na boa tá feliz, quem tá feliz tá com uma belíssima boa. É verdade. Mandar uma olhadinha dessa turma aí da GP aí, o Bruno, né? Todos da GP. Tamo junto aí, viu? Vamos aí com caviar aí, né? Bebeu, bebeu, gabiaba, não bebeu. Ser convidado, Bebetão, e todos aí.
0: Valeu, querido. Obrigado pela participação. Danilo, fala, Danilão, torcedor do Palmeiras.
2: Alô, Bebeto, Danilo, motorista de aplicativo pro carro. Toca pra nós aí, Bebeto. Nathalie, de Cavalo de Pau. Valeu, Bebetão. Tá na boa, tá feliz.
0: É assim que se diz. Te amo, Nathalie. Lembra dessa, cara? Colher de pau.

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Eu volto amanhã, às 14h no Super Tarde. Valeu, gente. Forte abraço. Linda noite pra você. 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Agora tem Zé Vaqueiro e Manu. Baby, 5h51.

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0: A hora certa da boa, 18:04.
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0: Certa da Boa, são 18 horas e 5 minutos. Estamos chegando para mais um Esporte da Boa aqui pela sua Rede Boa de Comunicação. Digo sempre que é a rádio que mais cresce no estado. Vem aí mais duas boas, hein? Cidade de Ilhéus e também Eunápolis. Já estamos em Barreiras e região, Alagoinhas e também região, Xique-Xique região, Irecê e região e também em Itabuna e em toda região. Abraçando você da Bahia, do Brasil e também do mundo através do nosso aplicativo aí, acompanhando a programação da sua Rede Boa de Comunicação, hein? Hoje, quinta-feira, dia 11 de junho, dia da abertura da Copa do Mundo 2026. Depois desta aqui, só em 2030, daqui a 4 anos. E o brasileiro vive a expectativa, realmente, da seleção que estreia no sábado diante da equipe do Marrocos na Copa do Mundo. Mas hoje aqui no programa vamos estar aqui debatendo tudo com relação ao futebol da Bahia, do Brasil e do mundo, em especial também aqui de nossa região. Já abraçando aí essa querida cidade, Black, de Itajuípe, que ontem estava ligada, não é como também hoje, mas totalmente ligada ontem no bate-papo aqui com o secretário de esportes, o Rafael Ribeiro, onde trouxe aí realmente a agenda da cidade de Itajuípe com relação ao calendário do esporte aí em Itajuípe. Então, um abraço aí, nosso querido Rafael Ribeiro, secretário de esportes da cidade de Itajuípe. E amanhã é um programa especial, o programa realmente da Copa, a expectativa da estreia da seleção brasileira. Vamos às ruas em busca aí do torcedor, perguntando, falando seu placar, dizendo se está confiante ou não na seleção brasileira, que daqui a pouquinho eu vou saber do Black se já tem uma equipe provável, né, dessa seleção para estrear no próximo sábado lá na Copa do Mundo dos Estados Unidos. 18:07, eu vou até o estúdio avançado da sua Rede Boa de Comunicação. Tô sabendo que já botaram aí um frigobar do bom, também tem uma cafeteira com o achocolatado. Dona Vera tá botando para quebrar aí no estúdio avançado da sua Rede Boa de Comunicação. Meu amigo Roberto Nunes, forte abraço. Boa noite.
1: Boa noite, abraço. Falei com ela, tá tudo ok. O que você falou tá chegando aqui devagar. Devagarzinho, mas tá. A cafeteira já tá aqui, a frigobar já tá aqui. A sua falta vem daí quando você vier trazer essas cervejas que ficam aí na sala especial, tomando aí. Valeu, Marcelo, estamos chegando. E, ó, eu posso adiantar, não sei se você pesquisou, porque você tá na correria, mas o São Salvador venceu o Camaçari e foi a 18 pontos. Isso significa que Fluminense 18, São Salvador 18, Barreiras 15, pode chegar também a 18, Feira tem 12. Então já vai se agrupando aqui as primeiras posições. São 6 jogos, ele já foi para 7, né? 7, depois desse faltam só mais 2, mas vai se agrupando aqui e vai definindo o que a gente colocou em termos de colocação aqui desses 4 primeiros. Eu acho que vai dar isso aqui mesmo. Fluminense, São Salvador, Barreiras e Feira. Só vai definir aqui particularmente quem vai pegar o primeiro, vai pegar o quarto e o segundo pegar o terceiro. E a Copa começou também, a gente vai discutir, claro, México sai na frente, Brasil também já tem praticamente o time definido, é o que já vem pela experiência que nós vamos abordar aí. Eu tô na área, se derrubar é pênalti, Barretão bate, então, não, Tony Babos é que vai bater pra mim, tá certo? Vamos lá.
0: A hora certa na Bahia, são 18 horas e 9 minutos, 18 e 9. Já já vamos debater tudo com relação ao Campeonato Baiano aqui com o nosso Nino, Tomé Roberto Nunes, né? Já que hoje teve mais um jogo, né? Um jogo aí pela 7ª rodada do Campeonato Baiano. Já já todos os detalhes com relação a esta vitória do SSA. E é claro, o SSA ainda 18 pontos na competição. 18 e 9 na Bahia.
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0: Boa noite, Black.
3: Boa noite, Marcelo, boa noite, Tony Barros. Eu posso fazer uma pergunta para aquele rapaz de camisa vermelha, Marcelo?
0: Faça duas.
3: Aquele que tá com escrito boa 96.1.
0: Tá atrasado ali, são 5 anos já, né?
3: Ele.
0: É? 5 anos.
3: Eu tô vendo aqui no braço direito
0: dele. É 4.
3: Dele.
4: Liga pra Barreto pra mandar ele fazer outra camisa de...
0: Todo dia. Mandar de 5 anos aí.
3: Ele tá vindo.
0: Deixa ele.
3: É, ei, vou ligar aqui. Todo dia você vai botar essa vinheta, Marcelo?
0: Olha, eu liguei pro
3: chefe. Vai ter vinheta todo dia?
0: Tem que ter.
3: Ontem ele de sacanagem.
0: Foi,
3: ele pegou o regulinho. Vou botar 3 vezes a vinheta.
5: Olha, isso é mentira. Olha, isso é fake news.
0: E eu já sabia que ele falou assim, vou fechar, vou botar só hoje 3 vezes pra ele poder ver se...
3: boa noite a você que tá do lado de lá, você que é gente inteligente, que ouve a gente, obrigado pelo carinho da sua audiência, você está conduzindo, acompanhando o crescimento desse filho que nasceu no dia da convocação da seleção, que será hexacampeã mundial, no dia da convocação da seleção, a única que pode ser hexa, a seleção brasileira, porque a amarela que nós estamos vendo nesse momento está perdendo e agora tomou mais um gol do México. O México vai a 3-0 contra a África do Sul, Marcelo. Boa noite, Marcelo. Estamos aqui para conduzir, Marcelo, o que você, como âncora do programa, puxar de assunto. Se eu souber, eu vou conduzir. Se eu não souber, peço a Deus que me dê sabedoria para que eu possa conduzir e agradar você, que é o âncora do programa, e quem está do lado de lá, que é o ouvinte e é privilegiado, e aumenta a nossa responsabilidade, Marcelo.
0: É isso aí, são 18 horas e 10 minutos da Bahia, 18 e 10, o México segue, aliás, venceu, né? Venceu, venceu, realmente a partida de estreia da Copa do Mundo, expectativa muito grande, a festa bonita, né? Aquele desfile, shows, né? Então já estamos vivendo esse clima de Copa do Mundo. Eu já quero iniciar aqui falando com o Black, falando também com o Robério, com relação a essa Copa do Mundo de 2026. Eu, particularmente, eu já vivi outras Copas, né? E via o torcedor da seleção brasileira, o brasileiro, realmente muito empolgado com relação à Copa, não é? E essa eu tô sentindo assim, isso é uma opinião nossa, aquele torcedor meio desconfiado com relação à seleção brasileira. E eu queria também saber aqui do Robério, né? A opinião dele, e também daqui a pouco o Nino Black. Pois não, Robério?
1: Marcelo, eu gosto quando a seleção, pelo menos no período que eu alcancei, não aquela de 70 e outros lá que eu, 58, que eu não acompanhei, mas toda vez que a seleção sai como é a boa, Zico, Falcão, Toninho Cerezo, os melhores, a seleção que jogou mais bonito, que não perdeu para ninguém, confiança total, não ganhamos. Já outras que saíram com essa dificuldade, com essa coisa toda, consegui título. Eu vou continuar acreditando. É que eu vejo aqui, você vê, o time estava jogando contra o México ali, África do Sul, jogou normalmente, se é contra o Brasil, crescia igual doido. Mas isso aí é coisa do futebol. Eu vou continuar acreditando, pela minha performance de trabalho. México, com todo o segmento da nossa comunidade, o Brasil todo, comércio e tal, não é mais daquele jeito, porque as pessoas vivem mais no egoísmo de cada um viver o seu quadrado. Então, ter as festas, São João e outras assim, não é mais a mesma coisa. Mas, dentro de si, o torcedor, ele acredita, né, numa boa evolução. Pode não acreditar no título, né? Eu só não vou dizer, abrir minha boca, não recordir de jeito nenhum que vai dizer que vai torcer para a Argentina ou para outro time. Pode estar ruim, péssimo, mal, mas eu vou sofrer com a minha seleção, que é a seleção brasileira. Então, eu acredito na seleção brasileira por esse motivo. Não tem estrela solitária, né? Não é que eu estou falando do Botafogo. Mas o Neymar pode entrar, mas ele também não vai resolver sozinho, que quando ele entrar, se caso ele entrar, já vai estar dentro do contexto do que o técnico quer. Às vezes a gente fica analisando isso, aquilo, aquele outro. Ele tem o estilo dele. Nós estamos acostumados com o nosso estilo, né? De que o técnico faz isso, aquilo, aí com o cara perder, tem que tirar logo. Você vê o que está acontecendo com a SAF. E aí a torcida vai para cima, quer tirar Rogério Ceni, quer tirar não sei o que. Não. Vendeu o time é daquela pessoa. Você continuou como torcedor. Então você não tem o direito de ficar reclamando, de mandar tirar, de fazer isso. Pode puxar muro, fazer o que quiser. Mas eu acredito muito, porque esse homem que está aí, ele não chegou por acaso. E a maioria dos jogadores ele conhece. Se ele conhece, se ele chamou, é porque ele tem confiança. Se você me chamou, você me chamou para mim fazer parte da sua equipe. É porque eu não posso dizer, Roberto está velho, a idade está avançada, mas tem outro cara novo que está, mas você me chamou que você confia em mim, e a gente tem que mostrar o trabalho. Então eu estou aqui porque você confiou em mim, eu tenho que mostrar o meu trabalho. E você vê que, eu falo para você, Marcelo, depois que você me chamou, eu me tornei uma criança, eu vou ter até vontade, pelo ambiente, pelas coisas que estão acontecendo nessa missão. Pelo que foi do cronograma da direção, né, de que fazer uma resenha diferente de debate. Aqui não vai ficar só falando Flamengo, Vasco, papapá. A gente vai falar do assunto da nossa terra. do que está acontecendo aqui. Vamos entrar também na globalização. Mas nós temos que perceber que o audiência aumentou, porque secretário disso, secretário daquilo, o que aconteceu com a seleção, eu acho que é onde a gente valoriza mais. As outras performances de esporte estão tudo passando por aqui. Então, na minha opinião, eu.

0: passando por aqui. Então, na minha opinião, eu acredito na seleção brasileira, no trabalho do Ancelotti, que ele não chegou à toa aonde ele está. Ele sabe o que está fazendo e ele também é misterioso. Ele é tipo um bruxo. Ele fala uma coisa, depois faz outra. Tá certo? Tô na área.
1: Beleza, são 18 horas e 15 minutos na Bahia, 18 e 15. E a sua opinião, Black, com relação à motivação, à expectativa do torcedor brasileiro com relação a essa Copa do Mundo e a seleção brasileira?
2: Olha, Marcelo, eu sinceramente acredito que o torcedor ficou mais acreditado, mais feliz, mais acreditado mesmo, acreditado, feliz e confiante a partir da convocação do Neymar. Até os que gostam do Neymar, mas os que gostam do Neymar também sabem que o Neymar já não é o mesmo, porque o tempo nos tira algumas coisas. Isso em todas as profissões, em todas as áreas. E do Neymar tirou muita coisa, a juventude já se foi, já não tem o vigor físico, já convive há muitos anos com lesões, contusões e uma série de coisas que atrapalhou o seu desenvolvimento, além do que ele já fez, que foi muita coisa que ele fez dentro do futebol. A seleção criou um grupo, esse grupo ele foi se fazendo e desfazendo ao longo de cada convocação, quem foi convencendo os treinadores e o principal deles, que é o que foi a Copa do Mundo, que está na Copa do Mundo, o Carlo Ancelotti, quem o convenceu mais está aí com ele entre os 26. O Wesley teve a infelicidade de se machucar, mas estava também. E nós sabemos que a seleção é forte dentro do contexto união também. União também ganha jogo. Porque um time forte, ele ganha o jogo. Mas um elenco forte, ele ganha campeonato, disputa campeonato. E é um campeonato curto, chamamos de tiro curto no futebol. Porque são poucos jogos. São 7 jogos, mas não são 7 jogos a Copa do Mundo. São 7 jogos para quem for até a final. No caso agora 8 jogos. Para quem for até a final. Ah, a Copa do Mundo são 7, 8 jogos. Não, não são 7 jogos. Quem for até a final, sim, fará 7 jogos. No caso, o oitavo será o decisivo. A final do campeonato, do torneio mais importante do mundo, que é a Copa do Mundo. A seleção brasileira, eu confio, eu acredito. Muita gente que eu conheço também acredita. Nós debatemos naturalmente futebol, porque nós falamos dessa cachaça que nós tomamos diariamente, esse vício chamado futebol. Mas nós sabemos que é difícil, como é para todas. Sabemos que hoje, na opinião do brasileiro, o Brasil já não é mais unanimidade. Você vê brasileiros que não sabem nem quais são as cores da bandeira da França, falar que a França é favorita, mesmo a França não tendo um só jogador verdadeiramente francês no seu elenco. Então a gente fica triste, mas é normal, porque a vida é feita de escolhas, e cada um escolhe torcer para quem quiser, independente da pátria. Eu acho que quando a gente sai desacreditado, essa é a palavra, nós, o futebol brasileiro, sai meio que sem peso, mas dentro do vestiário, nos treinos, no cotidiano dos jogadores, aumenta a responsabilidade. Todos sabem disso. O peso é menos, porque o torcedor já vai, quando perder, se perder, já falei, eu não acreditava mesmo, são vários discursos, eu sabia que ia perder mesmo, ou vocês estavam querendo ganhar com esse time aí, surgiu muitas versões que eram dúvidas e que passou a ser certeza se caso a seleção vier a ser eliminada. Mas em 2002 fomos campeões, o Brasil tomou uma chuva de bandeirinhas. Lembra, Marcelo?
3: Lembro, sim.
2: Em Rivaldo, exatamente, e Ronaldo, uma chuva de bandeirinhas. Acho que no Mineirão, Maracanã, algum desses monstros gigantescos aí, estádios que temos no Brasil, teve chuva de bandeirinhas, as bandeirinhas que foram distribuídas no estádio, na portaria, para que fizéssemos a festa de balançar bandeirinhas, com a má atuação na visão do torcedor, mesmo classificando, teve chuva de bandeirinhas jogando fora, ou seja, simbolizando que estava tirando a bandeirinha no jogador. E aquilo ali fortaleceu, tem mal que vem para bem, aquilo ali fortaleceu os jogadores, o elenco, e o Brasil foi campeão em 2002. Mas em 94, para você que não viu 94, mas Romário ainda vive, muitos ainda vivem de 94, Romário, Bebeto ainda vivem, Taffarel ainda vive. Então assim, o Brasil não estava classificado até a última rodada das eliminatórias, quando recebemos o Uruguai no Maracanã, e Romário foi convocado. Você já deve ter visto na internet trocentas mil vezes os dois gols que Romário fez, aquele que dá o drible, que balança o corpo, dá o tapa do lado, balança o corpo pro outro e sai, e a narração de Galvão é inconfundível e arrepia qualquer um até hoje. Ali o Brasil consolidou sua ida à Copa do Mundo, e aquele jogo

0: jogo ali fortaleceu o elenco para ser campeão. Em 94, o Brasil foi campeão. Também era um time desconfiado pelo torcedor. Ou seja, o torcedor brasileiro, ele é muito de repentes. Tomara que o repente do momento seja passar a confiar naquilo que ele desconfia, que é a seleção brasileira, Marcelo.
1: São 18 horas e 20 minutos na Bahia, 18 e 20 na Bahia, que o Esporte da Boa, pela sua rede boa de comunicação, tá da boa, tá feliz. Só lembrando, né, que este ano, Robério e Nino ouvintes, a Copa do Mundo acontece em 3 países: Canadá, Estados Unidos e México. São 48 seleções que estarão disputando, portanto, a Copa do Mundo deste ano. Confirmando Canadá, Estados Unidos e México. E hoje a estreia do México, jogando, é claro, em seu país. Nada melhor do que já estrear vencendo, né, Robério? Cadê o Robério? Foi tomar água, né? Então daqui a pouquinho o nosso querido Robério aí no estúdio avançado. Então, como eu tava falando, Black, o México fazendo sua estreia em seu país, nada melhor do que já estrear vencendo, né?
0: O famoso dever de casa, literalmente, Marcelo.
1: Repete aí.
0: O famoso dever de casa, literalmente, Marcelo. O México fazendo o que tem que fazer na estreia. Estreia, Marcelo, há quem diga que... tem quem joga futebol que diga que os dois jogos mais difíceis da competição são, me referindo ao México, esse que o México fez, a estreia do campeonato.
1: É verdade.
0: E a semifinal. Porque a estreia tem um friozinho na barriga, mas todos os jogos têm um friozinho na barriga. Mas se você estreia bem, você já avisa para os adversários: opa, se liga em mim. E se você passa na semifinal, você está credenciado a disputar a partida mais importante, que é a final. Então dizem que são as duas partidas mais
1: difíceis. Já tem um troféu e medalha garantida.
0: Pelo menos é. E há quem não entenda esse ditado, essa resposta aí de: o vice eu já sou. E tem quem não entenda esse vice já sou. Pensa, oxê, vice como? Se contentar com o vice. Não é que está se contentando com o vice. É que pelo menos vice já será a garantia. E vai disputar o título. Tomara que a seleção brasileira fique com inveja positiva do México, ou seja, que ganhe na estreia também.
1: São 18h22, já estou com a linha restabelecida do estúdio avançado da sua rede boa de comunicação. Roberto, eu perguntava a você aqui o seguinte: esse ano três países, realmente é a Copa do Mundo, que são ali no Canadá, Estados Unidos, também no México, e o México já fazendo dever de casa, já vencendo a estreia, não é isso, Roberto?
2: Com certeza. Se o estreia fez bem, poderia ter muito mais um placar maior, já que dois jogadores foi feito, foi jogar também dois pisos, jogadas bombas, no nível de corpo, o cara está sofrendo, jogador na frente, ele estando no ataque, atravessando no ataque, os africanos têm essa mania de aprontar na hora que é para ter mais diversidade no jogo. Eles, de repente, usam a força, como querer ser sábio com a força, e não é bem assim. E aí já começou perdendo a Copa, e aí fica complicado. Quem perde a primeira, ainda com esse resultado de 2-0, fica complicado. Mas hoje ainda tem aí outro jogo, 23 horas, que é Coreia do Sul e República Tcheca, e a gente vai aguardando. Já começou, e agora começa a mexer, e sábado é que vai mexer com o brilho mesmo de nós, torcedores. Tá certo, Marcelo?
1: Tá certo, então. Deixa eu mandar um abraço aqui à nossa querida Jô. Mandaram aqui um vídeo, né? Ela ligada na Boa FM Itabuna. Tá trabalhando na padaria e acompanhando aqui o Esporte da Boa. Então, um abraço, minha querida Jô. Obrigado aí pelo carinho da audiência. E aproveitar aqui e abraçar nosso querido Fabinho da eletricista, né? Fabinho da iluminação, não é melhor dizendo, que mandou o um vídeo aqui pra nós. Olha, Marcelo, tá ligada aqui a Jô, né? Acompanhando o Esporte da Boa pela sua rede boa de comunicação. Então, abraço aí, grande Jô, e a todos aí na padaria também. Aproveitar aqui e abraçar meu amigo Fabinho da Iluminação, acompanhando também, torcedor do Vasco da Gama, tem bom gosto.
0: É gente inteligente.
1: O time que ele torce tem estádio no Rio de Janeiro.
0: Mas tem quem não tem estádio, Marcelo.
1: Você
0: mexe com os caras, depois os caras vêm pra cima de você aí. Essas resenhas só sobram pros pretos, pra Nego Nino.
1: É verdade.
0: Você sabe disso. Só porque o Vascão tem e eles não têm. Eu não falei nada, tu que falou. Meu parceiro Pablo, lá de Quaracê.
1: Um abraço, grande Pablo, narrador de futebol.
0: Parceiro, grande narrador de futebol,
1: meu amigo da Portal. Fez um card bonito, ficou bonito.
0: Gostei do papo, parabéns. Vou contratar você como marqueteiro.
1: Tome aí, rapaz. Setor
0: de marketing aqui, viu?
1: Quem tá ouvindo também é Xaropinho. Alô, Itajuípe, meu agradecimento especial hoje a você, Itajuípense.
0: Rafa, chamo Rafa porque é panela minha, é resenha nossa. Rafael esteve aqui ontem conosco. Rafa, por sua culpa, meu telefone quase não para hoje de parabéns e alguns com inveja, já conversamos sobre isso, com inveja de algumas coisitas que poderíamos ter. Mas vida que segue, a vida é feita de progresso. Rafa, parabéns, você é um cara de muitas ideias e o bom é que suas ideias são abraçadas por quem pode arcar o sonho de muita gente em Itajuípe, meu irmão. Muito obrigado.
1: Olha, por falar em contratação, hoje numa reunião nossa da equipe de esporte daqui com o Barreiras, né, a gente representando aqui Itabuna, eu falei que tinha contratado, né, e que mandei alguém passar no RH para ser contratado como comentarista, e esse alguém foi o nosso diretor-presidente Barreto Góes. Comentou bastante ontem aqui, falou, já passa no RH já, agora à tarde, já está contratado, todo mundo deu risada, realmente, nessa reunião, né, via Meet. Aqui Barreiras e também Alagoinhas. 18h26, um abraço aqui ao radialista, vereador Babá Cearense, torcedor do Ceará, acompanhando aqui também o programa. Ele estava retado com Vitória, que tomou aquele 1-0 do Fortaleza, que iria a virada, e aí o Vitória acabou virando, e aquele torcedor do Ceará estava torcendo, é claro, pro Vitória, porque era o Fortaleza na final. Não é isso?
0: Normal.
1: Então, abraço aí, nosso querido Babá Cearense, vereador e também radialista, companheiro nosso aí da Rádio Difusora. Aproveitar aqui e abraçar meu amigo Benilson Cetran, hein? Que também é vascaíno. Rapaz, peraí. Meu Deus. Deixa eu somar aqui. Tony Bas, vascaíno. Nino, vascaíno. Rafael, aqui ontem, secretário de esporte, vascaíno. Aí vem aqui Fábio da Iluminação, vascaíno. Benilson do Cetran, vascaíno. Então,
0: Jesus Cristo.
1: É vascaíno. É a maior torcida.
0: Jesus realmente. Cristo, vascaíno.
1: É a maior torcida.
0: É. Maior torcida. Mas tem realmente uma população grande também, aquela que come os restos mortais. Aquele que tem o símbolo.
1: Já botou olho aqui,
0: Will. Aquele que.
1: O Will Sapateiro já botou olho
0: aquele aqui. Aquele que come o que ninguém quer mais.
1: É.
0: Então, é ele.
1: Já botou aqui, o Will Sapateiro botou o olho também aqui, viu?
0: Um abraço, alô, Xaropinho, meu parceiro. Xaropinho tá. Tá onde, Xaropinho? Tá em Coroa Vermelha? Tá em que lugar do Brasil, do mundo? Meu parceiro Buda, o pessoal do Mar de Fátima tem feito umas reuniões aí na praça, Galdino, negão Galdino, sim, conhecido no esporte da nossa cidade, mora lá no bairro, Léo tá junto, Buda, ou seja, uma rapaziada boa, Sinho, tem feito reuniões no Mar de Fátima em prol da seleção pro Interbairros. Você que é comerciante do Mar de Fátima, se alguém fizer assim, ó, bater na sua porta, ajude, procure informações, obviamente, para você não colocar o seu no escuro. E sua parcela sendo pequena, a do vizinho sendo pequena, vai juntando, porque é de grão em grão que a galinha enche o papo, valeu?
1: Você citou aí Interbairros, daqui a pouquinho, logo após nossos comerciais, vamos falar com relação às mudanças do Interbairros, hein? Inclusive, tô sabendo que tem seleção aí de bairro que este ano não vai participar.
0: Marcelo, você gosta de se meter em conversa?
1: Não, eu tô sabendo. Não
0: vai falar isso.
1: Vamos não, ver Marcelo. Quando passar.
0: Aquelas duas, será?
1: Exatamente, quando chegar a ficha de inscrição. Aí que eu vou saber se vai participar ou não. Mas certo. Fiquei sabendo, enfim, mas daqui a pouquinho vamos estar falando com relação.
0: Tradicionais, pô.
1: Ao campeonato. Fora, não. É verdade. Ao campeonato Interbairros também. A minha maratona que vai ter aqui em Itabuna, daqui a pouquinho o Alcântara falando aqui. Jorginho, meu amigo Jorginho. Um abraço aí, grande Jorginho. Jorginho, eu quero agradecer a você. Não é o Jorginho que chegou junto aí na situação da viagem de um atleta até Eudápolis. Então, um abraço aí, grande Jorginho. Obrigado pelo carinho da audiência, hein? 18h28, pra gente matar aqui, meu querido Nino e também o Robério. Com relação à seleção brasileira, time provável: Alisson, Danilo, Marquinhos, Gabriel Magalhães e Alexandro, Casimiro, Bruno Guimarães, Lucas Paquetá, Matheus Cunha, Vini Júnior e Rafinha. Ele mantém aqui aquele esquema 4-2-4, Robério.
2: Com certeza, ele mantém pela confiança que tem. Não adianta agora dizer que fulano é reserva no Flamengo, o outro é reserva. É importante é o histórico do jogador para ele. Então ele vai manter o time com um setor defensivo mais forte, quase sem ter subido, já que ele perdeu, né, o lateral direito. E o meio de campo com também aquela condução e liberando. E aí é que vai Rafinha, Vini Júnior, Matheus Cunha para fazer o trabalho, o Paquetá se aproximando mais e Bruno Guimarães e Casimiro fazendo aquela proteção também para proteger mais a zaga. Ele quer jogar pelo menos dessa forma e acredito que no segundo tempo ele pode fazer alguma mudança, né, colocando o centroavante mais fixo lá, né, ou mudando o pessoal das laterais para subir mais. Então ele tem uma estratégia que não é a mesma, é sempre de mudar. Ele tem plano A, B e C. Eu acho que esse seria o time para começar e vamos acreditar que isso pode acontecer. Então, mais forte na defesa, meio campo também mais junto, para que os três atacantes possam fazer, através das suas jogadas, a melhor performance do Brasil, Marcelo.
1: 18h30, olha só, Black, mais gente falando aqui, olha, bota meia, eu sou vascaíno, hein, meu amigo Irã, né, que foi o parceiro nosso aqui da transmissão da final da Copa do Nordeste, que é da churrascaria Novilho, botou aqui, também sou vascaíno, Irã Vascaíno, proprietário aí da churrascaria Novilhos, aí no centro comercial, é mais um aí na agenda de vascaíno.
0: Eu tô procurando daquelas outras duas cores e não tô achando, mas já cabe numa Kombi que eu soube, aquela de Wilson Sapateiro.
1: Deixa isso me quieto. Black, você também matar aqui com relação à seleção brasileira, 4-2-4, com Alisson, Danilo, Marquinhos, Gabriel Magalhães e Alexandro, Casimiro e Bruno Magalhães, e Bruno Guimarães, Lucas Paquetá, Matheus Cunha, Vini Júnior e Rafinha.
0: Marcelo, é o que ele tinha como base nos jogos que ele comandou. Fez muitos testes, ele falou que, um dia desse, ele falou que já tinha mais ou menos o time na cabeça. E o time que ele tinha na cabeça era o time que ele colocou em campo algumas vezes. Só que esse time... Se você, torcedor, falar que esse time é um time ruim, aí você para analisar os jogadores que formam o time. Onde eles jogam, como eles jogam nos times que jogam. Todos na Europa. Onde é que eles jogam? Só em grande centro, que é a Europa, o maior centro para muitos. E em equipes de ponta. Você acha realmente, torcedor, você que é gente inteligente, que ouve a gente, você acha que Vinícius Júnior, Paquetá, Rafinha, vou dar esses três, e Matheus Cunha também, você acha que os times que esses jogadores jogam, contratou eles por beleza, por sei lá o que, que não seja qualidade profissional, qualidade técnica profissional? Então o Ancelotti acredita nisso, que nós teríamos que acreditar também. Convocou os caras que são os melhores dos times dele lá na Europa. Vinícius decide Champions duas vezes já no Real Madrid, faz gol de todo jeito. Rafinha no Barcelona faz gol de todo jeito também, jogadas mirabolantes, jogadas de profundidade, jogadas de deixar o companheiro na cara do gol. Infelizmente na seleção a gente não vê isso, mas que culpa Ancelotti tem nisso? Se não colocarmos, se Ancelotti não colocasse, muitos iam falar, os caras arrebentam no time deles e Ancelotti não coloca na seleção. Mas Ancelotti coloca na seleção e os caras não fazem nem a terça metade do que produzem lá no time deles. É uma questão de costume da camisa, é uma questão de desenvolvimento profissional mesmo, em tal data, em tal época, em tal equipe, que no caso é a equipe nacional, como Ancelotti chama, para ele, na cultura dele, é a equipe nacional, a seleção brasileira. Eu acho que falta mais dos jogadores. Time tem para começar, mas eu tenho uma absoluta certeza que esse time não terminará a Copa, como nunca terminou. Acho que Endrick vai ter brecha pelo que produz dentro do campo. Endrick produz mais, já produziu mais do que Vinícius Júnior e Rafinha juntos na seleção. E Endrick não joga com a frequência que eles jogam. Eu acho que é questão de dar a oportunidade, o famoso dar a César o que é de César. Endrick vai terminar como titular. É uma simples opinião. Pelo que produz, que é muito bom jogador e com a camisa da seleção, é o mesmo moleque, entre aspas, moleque do lado positivo do futebol, que jogou com a camisa do Palmeiras, que estava no Lyon, agora arrebentando. Tomara que Ancelotti seja iluminado por Deus, como ele foi a carreira toda, como treinador principalmente, e que tenha a sensibilidade de colocar os melhores sem ver o peso, sem sentir o peso do nome e de onde joga, e o pior, de quem é o empresário dele, que isso pesa muito na CBF, Marcelo.
1: É isso aí, são 18h34, olha, entre faturamento, deixa eu mandar um abraço aqui, é uma figura que eu tenho um carinho imenso, tá na capital do estado, acompanhando aqui o Esporte da Boa, pela sua rede boa de comunicação, que é o nosso amigo Diego Pitanga, grande Eguito, um abraço, meu amigo Diego Pitanga, obrigado pelo carinho da audiência, e aproveitar também aqui, abraçar o Jaime Vieira Lima, lá, torcedor do Vitória, feliz da vida, hein, com o título da Copa do Nordeste, grande Jaime Vieira Lima, que é pré-candidato a deputado federal, acompanhando também aqui o Esporte da Boa, e o nosso amigo Carlinhos Sobral, que é pré-candidato a deputado estadual, tá todo mundo na capital do estado acompanhando aqui o Esporte da Boa, muito obrigado aí pelo carinho da audiência, lembrando que o Sobral, o Carlinhos Sobral, que foi ex-prefeito de Coronel João Sá, acompanhando aqui o Esporte da Boa. Tá todo mundo ligado, meu amigo Diego Pitanga, Jaime Vieira Lima, que é pré-candidato a deputado federal, e o Carlinhos Sobral, que é pré-candidato a deputado estadual. 18h35, vamos faturar. Já já no retorno vamos falar com relação ao Campeonato Interbairros e também a meia maratona aqui em Itabuna.
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0: campeonato Interbairros, também a meia maratona aqui em Itabuna.
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5: A hora certa da Bahia são 18h40. 18h40. Estamos de volta aqui com o Esporte da Boa pela sua rede boa de comunicação. Digo sempre que é a rádio que mais cresce no estado. Já estamos em Alagoinhas, também em Barreiras, Chique Chique, Mato de Deus. E vem mais duas, hein? Eunápolis e Cidade de Ilhéus. 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Um abraço ao Adam Wallen, também ao seu papai, o Adão Lima. O Adão, né, que tá acompanhando também aqui o programa. Meu amigo Adam Wallen, um forte abraço, que é o proprietário aí da AW Ternos, que fica na cinquentenário 577. 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Um abraço a toda a equipe aí na AW Ternos. 18h40, antes de falarmos aqui com relação à questão da meia maratona e também. Da Copa de Bairros, do Campeonato Interbairros, né? Já aqui com novidades. Eu vou até o estúdio avançado da sua rede boa de comunicação. Hoje um jogo, SSA goleou a fraca equipe do Camaçari 8-0 e entrou aqui de vez na classificação para a semifinal do Campeonato Baiano de Futebol, Robério.
6: Com certeza, é o que a gente falou, o quadrado aí, os quatro, quer dizer, já tá partindo, redenção, será que vencer dois jogos e torcer para o Federal não ganhar. Então, o Fluminense tem 18, 6 jogos, o São Salvador tem 18, mas já tem 7, o Barreira tem 15, pode chegar a 18 porque tem 3 jogos, e o Feira tem 12 com 3 jogos. Então, puxando o estrago, o Leônico vai enfrentar o Barreira. Aqui, o Barreira deve vencer, né? O Leônico não vem bem na competição, é o penúltimo nono colocado, então aqui a gente espera aqui que o Barreira se ganhe. O Jacobino entrou no meio, é um pouco duro, porque o Jacobino tem 7, de qualquer maneira ainda briga, ainda tem o primeiro. Grafiona e Feira, o Grafiona tem uma sessão, mas é um pouco difícil superar a Feira, porque ele já foi lá dentro, na casa dele, e Vitória da Conquista e Redenção. Aqui, Vitória da Conquista conseguiu a sua primeira vitória, está aqui, só tem que ver da cara esse nome de campo para a reversão. Mas a expectativa mesmo, Marcelo, é de que o Fluminense, São Salvador, Barreira, Teixeira, forma o quadrangular, primeiro contra o último, o quarto, e o time, o segundo contra o terceiro, vão fazer a semifinal da competição. É o esperado, mas só termina depois de apito final. Eu vou ficando por aqui agradecendo a Deus. Vamos comemorar. Essa gente que você está falando, ouvindo o torcedor, sentindo o calor de todo mundo com relação à seleção brasileira que se aproxima do jogo de estreia, que pode ser um termômetro, sim ou não, do que é a seleção brasileira. Forte abraço. Com Deus.
5: Ok, um abraço aí, meu querido Robério, e até amanhã com fé em Deus. Bom, eu já posso cravar aqui, faltam 3 rodadas, os classificados: Fluminense, SSA, Barreiras e Feira. E aqui só vai ver quem é o primeiro, quem é o segundo, quem é o terceiro, para poder fazer o quadrangular da

0: semifinal do Campeonato Baiano. Também saber aqui a opinião do nosso querido Black com relação à parte de cima aqui, Fluminense, SSA, Barreiras e Feira, Black.
1: Olha, Marcelo, na verdade é assim, são os quatro que despontaram e desde o começo do campeonato não saíram desse grupo do G4. Eu assisti na íntegra mesmo, Marcelo, eu assisti o jogo do Fluminense contra o Feira, o Fluminense de Feira contra o Feira de Santana, o time verde e branco novo, e assisti Fluminense e Barreiras. Na íntegra, eu assisti esses dois jogos todo. Na íntegra, já sabe o que estou falando. Eu gostei muito do que vi do jogo, de parte técnica de ambas as equipes, no caso, as três equipes, né? Eu gostei. Os três estão aí e eu não vi o time, o SSA jogar, o time de Salvador jogar, mas os resultados não precisa que eu veja ele jogar para saber que tem alguma coisa de muito arrumado, de muito organizado, de muito bom dentro da competição. Porque ninguém está com a pontuação que eles estão porque tem um material bonito ou porque é simplesmente geograficamente bem situado, da capital no caso. Então, os quatro que chegam vão começar, não acabou ainda, né, a classificatória.
0: Faltam três rodadas aí.
1: Mas possa ser que se invertam de posição, mas naturalmente serão os classificados. E eu sinceramente acho que o campeonato vai pegar fogo, porque o campeonato não começou ainda. É a semifinal que diz quem é quem, Marcelo.
0: São 18h44 da Bahia. Já já, eu quero a participação também do ouvinte. Já tem aqui um textão aqui, viu, meu filho? Do Wilson Sapateiro.
1: Não quero.
0: Botou
1: nem
0: aqui, somos campeões do mundo, não sei o quê. Lá vai, lá vai. Daqui a pouquinho o Wilson vai falar aqui, não fala torcedor também. Ele... 18h45 agora. Bom, vamos seguir aqui, ouvindo o secretário de esportes da Alcântara Pelegrini com relação agora à meia maratona, que acontece dia 26 de julho aqui na cidade de Itabuna, e também o campeonato Interbairros, e qual é esta realmente novidade do campeonato Interbairros, secretário Alcântara Pelegrini, com relação primeiro à maratona, à meia maratona.
2: Pois é, e a gente tomou como surpresa a meia maratona na cidade de Itabuna. É um sonho de todos os corredores da região, porque a gente nunca teve a meia maratona, porque não tinha espaço. Agora, com a criação da rodovia Ilhéus Itabuna ali, a pista nova, e aí a gente tem essa condição de fazer. São 10 km e 600 indo, 10 km e 600 voltando, estou fazendo aí um total de 21 e poucos quilômetros, e aí a nossa meia maratona. E na primeira, no primeiro lote que nós abrimos inscrição, em menos de 8 horas foi vendido todas as inscrições. Logo depois foi aberto o segundo lote, também em um dia, 8 horas, foi vendido o segundo lote. Agora está aberto o terceiro lote e é o lote final. A gente espera aí todas as inscrições, 1.500 que nós colocamos, serem arrematadas agora, serem agora já concluídas, já nessa terceira etapa das inscrições. É um evento grande, que conta com não só a corrida, você conta com outros ambientes, né? Você vai ter no percurso, a gente tem algumas surpresas, né? Para a turma que vai correr. No retorno, nós teremos ali um trio, onde a Boa FM, através do nosso querido Barreto, está participando, né, de forma direta, fazendo aí o patrocínio desse trio, para que possa fazer a festa com mais uma banda naquele espaço ali. E teremos ali outras atrações, né? Teremos a Secretaria de Esporte está aí planejando, até para que as crianças que vão acompanhar os pais possam ter ali um espaço bacana nessa manhã de domingo, para que a gente possa movimentar a cidade. A cidade realmente está sendo muito movimentada, e a minha maratona é um sonho de todos os corredores. E para você ter uma ideia, a Federação Baiana pediu 50 inscrições que deixasse separada, que é para atletas que vêm de outros estados e que está ligando para a federação, porque o que eles fazem? Eles mandam guardar, porque depende de outras datas, de outras agendas que eles também têm no Brasil afora, e que eles pedem 50, porque pode vir 50, mas pode vir 40, pode vir 30, e ter alguma mudança de agenda, então aí eles deixam para o final. Então a gente deixa essas 50 vagas reservadas. A gente tem informação que hotéis próximos ali a largada, a Praça do Cacau, já tem 28 reservas de gente, pessoas de outros estados que vêm para a corrida. Então, realmente a minha maratona, essa é só a primeira. A gente começa com 1.500, a outra você pode botar aí 3 a 5 mil pessoas que vai tranquilamente participar dessa corrida, porque o que nós estamos fazendo é um evento de grande porte, para não só para Itabuna, mas para a Bahia.
0: Bom, com relação ao campeonato mais cobiçado do sul da Bahia, que é o Campeonato Interbairros.
2: É outro xodó nosso. O Campeonato Interbairros, a gente tem um carinho imenso, porque envolve muita gente. Nós temos mais de 1.000 atletas inscritos nos campeonatos, com um número maior de 40 equipes participando. E esse ano não vai ser diferente. A gente já começa agora no mês de julho. Essa semana a gente já vai divulgar a data da inscrição das equipes, logo depois da inscrição dos atletas. E a gente dá início ao nosso sonhado e esperado Interbairro, que faz a festa aos domingos.
0: Bom, para fechar, a Copa do Mundo já começa agora, esta semana, Brasil jogando dia 13, com a expectativa do secretário?
2: Ô Marcelo, 48 equipes, né? Então, Copa do Mundo é sempre difícil, nunca foi fácil para nenhuma equipe. Todas as equipes de ponta que estão lá se nivelam, outras correm por fora. Nós, como a seleção do Brasil, tem um jogo muito difícil logo no primeiro jogo. Marrocos, que vem de uma campanha muito boa, né, de jogos brilhantes, tem surpreendido muito o mundo com relação ao estilo de jogo deles. Dois laterais que apoiam o tempo todo, mas se recompõem de forma dinâmica, se fecham de forma rápida, e tem trazido para as seleções que jogou contra eles muita dor de cabeça, e para o Brasil não vai ser diferente. Seleção brasileira, eu acredito que como outras seleções, a de 94 que nós acompanhamos, que saiu desacreditada, e que essa não é diferente. Nós temos jogadores que jogou aqui no Brasil, que ninguém sabia quem era, que depois que foram vendidos, que atuaram no exterior, que nós passamos a conhecer a qualidade desses jogadores. Não é um Romário, não é um Pelé, não é um Zico, não são... É um Rivaldo, não é o Ronaldinho Fenômeno, Ronaldinho Gaúcho, não sei, não é os pés, mas eu digo a vocês, são jogadores voluntariosos, jogadores que têm, se estão com a amarelinha, não estão por acaso. Você que viveu muito tempo da bola, sabe disso, trabalhou com formação, trabalhou com a base, você sabe disso. O atleta, quando ele chega a jogar e ser requisitado para uma seleção como é a do Brasil, ele tem qualidades que a gente não enxerga, que a torcida não vê, mas que quem trabalha com futebol entende, e eles não estão ali por acaso. Eu acredito muito que possa surpreender. Nós tivemos um corte aí de Wesley, que foi convocado um jogador de meio de campo. Eu acho que já deixou bem claro Ancelotti, dizendo assim, vou fechar a casinha. Eu acho que ele vai jogar no 4-4-2, ele estava jogando no 4-2-4, ele recua, vai deixar dois jogadores velozes de frente, a gente não sabe ainda quem são esses dois, para puxar esse contra-ataque, mas a gente já sabe que ele vai jogar com quatro jogadores de meio de campo, vai reforçar, até porque Casemiro fica ali, ele é excelente jogador, um desarmador formidável, mas a idade já não permite que ele tenha mais a mesma desenvoltura que ele tinha quando há 8 anos atrás. Então agora é outro momento e precisa de ajuda. Ele já viu isso, e tanto é que ele convocou o jogador para fechar mais ali. A gente tem aí o Neymar, que muita gente não vai gostar do que eu digo, que eu vou dizer, não vai conseguir jogar. Foi para reforçar a questão psicológica, a experiência, a conversa. Vai entrar esporadicamente em um ou dois jogos aí, mas eu acredito, até torço, né, que eu esteja errado, mas é muito difícil isso acontecer e que ele consiga jogar. Quem já teve contusão de panturrilha sabe que aquele ali para cicatrizar é muito difícil. Ele saiu do jogo, que ele queria voltar, se ele volta era pior, né, que ele queria voltar, que foi substituído de forma errada. E aí foi ali foi que melhorou ainda, né, amenizou, mas aí essa questão da contusão, mas é uma contusão que é difícil de ser curada. Até você andando, você vai machucando, que você está forçando ali, ó, as fibras ali tal, e machuca muito. Então, dificulta a cicatrização. Eu espero, peço a Deus que ele possa entrar e fazer, mas eu acho difícil. 99,9% ele não vai ter condição de fazer, se entrar em campo, de fazer bons jogos. Craque ele é, cabeça ele tem, mas o corpo não ajuda, porque piora agora com a questão dele ficar 3 semanas, mais de 21 dias, sem treinamento específico de campo. Então, realmente, eu acho muito difícil. Mas, enfim, nós temos outros atores, nós temos o Vini, que ainda não disse, né, não demonstrou o futebol que ele tem demonstrado em outras equipes com relação ao Real Madrid. Nós temos o Henrique, que eu acredito muito na força desse menino, né, que pode ainda render muito, mas tem a falta de jogos, a inexperiência. Ele foi para a Europa, mas jogou pouco, não tem minutagem. Né? Então, eu torço muito pela seleção, mas acho que a gente vai ter dificuldades a começar pelo Marrocos. Vamos pedir a Deus que dê tudo certo.
0: Bom, secretário, um abraço.
2: Bom estar com vocês. Um abraço e a vocês, ouvintes da Boa FM, por toda a Bahia, aquele abraço.
0: Ok, tá aí, portanto, o secretário Alcântara Pellegrini falando com relação à minha maratona, também o campeonato Interbairros e dando pitacozinho aqui com relação à seleção brasileira. Black, com relação ao Interbairros, que é um campeonato muito cobiçado aqui por nós, né, da cidade, da região, você que sempre está nos campos de futebol, esse ano, com fé em Deus, vai estar trabalhando, que já vou adiantar aqui, viu? Após a Copa do Mundo, né, vamos estar recebendo aqui um veículo Link Móvel, que vai ser o estúdio que vai estar fazendo transmissão direto dos bairros e também em Itajuípe, lá no campeonato de Itajuípe. Então vai ser um estúdio móvel que vai estar carregando aí a equipe de esportes da sua rede boa de comunicação.

0: Itajuípe, então vai ser um estúdio móvel que vai estar carregando aí a equipe de esportes da sua rede boa de comunicação, e você faz parte também dessa equipe aqui, com certeza vai estar nos campos da cidade, e é um campeonato muito cobiçado por nós.
1: Não venha me contratar, não.
0: Não, ele vai ficar, ele vai comentar só brasileiro.
1: Não vou nem jogar interbairro, não.
0: Ah, sim, é verdade. É. Então é um campeonato bom, que vem aí, né?
1: Olha, Marcelo, é um campeonato, a menina dos olhos, digamos assim, de todos os jogadores da cidade. Tô falando de futebol amador, gente. É a menina dos olhos do futebol amador da cidade. É aquele campeonato que o menino que ano passado tinha 14, 15. Se ele tinha 14, esse ano ele tem 15. Ele tá doido pra fazer 16, talvez, pra sentir o gosto do interbairro. Eu não tô falando que ele quer jogar o interbairro pra falar, ah, joguei o interbairro, tá bom pra mim. É porque o interbairro, ele vendo, dá vontade de jogar. Porque quando você está imbuído, envolvido em alguma coisa ocularmente, ou seja, olhando, e é uma coisa que você gosta, você dá vontade de fazer aquilo automaticamente. E o interbairro não é diferente. É um campeonato que motiva os bairros, aguça a vontade dos meninos. Não só dos meninos, dos velhos também, dos mais velhos no caso. Veteranos, experientes, como você queira chamar. É um campeonato que... tem algumas equipes tradicionais na cidade, mas o que é ser tradicional? É você chegar sempre nas cabeças, sempre lá na frente, sempre fazendo boas campanhas. Mas isso não quer dizer que as tradicionais não possam ser eliminadas logo no começo da competição. Nem garante que as que são pouco tradicionais cheguem às finais do campeonato. Então, faça seu bairro sentir, vibrar e viver o campeonato, a competição. Se quiser, se tiver como, se tiver no planejamento, fazer uma barquinha, uma resenha depois dos jogos, faça, independente do resultado, e você, vivendo o interbairro, você vai saber do que nós estamos falando.
0: 18h57 na Bahia, um abraço, doutor Geraldo Calazans, está acompanhando aqui o programa, e abraçando também o secretário Alcântara Pellegrini aqui, o doutor Geraldo Calazans.
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3: Boa noite, boa noite, boa noite com Jesus. Boa noite com Jesus. Boa noite com Jesus. Boa noite, a melhor resenha, hein? Uma resenha boa. Resenha boa, dia que iniciou essa Copa aí. Sei não. Pra mim é uma Copa pão com ovo. Copa do Mundo, isso pra mim já bagunçaram demais. Eu não acredito mais na seleção, que dizem que a seleção brasileira é uma mentirada, é uma... sei lá, é Jorginho. Jorginho que tá falando, eu tenho o direito de me expressar da forma que eu achar, né? Que eu tenho um livre-arbítrio. Mas fazer o quê? Tem gente que ainda acredita que vai ser campeão, que vai ser hexa. Tamo junto.
4: Boa noite, minha rapaziada, nosso baba. Boa noite para meu grande amigo aí, né? O Marcelo Santos, também o nosso amigo Roberto Menezes, Júlio Black, e também o nosso grande amigo Marcelo. Aí tá o Fest Café aí, eu vou mandar o jogo aí para vocês divulgar, e também vocês é convidado, viu? Os convidados aí do pessoal, Bruno, presidente, aí tá Dudé, tá Rogério, tá Gil, né, também está o nosso amigo João, está Val, Ingrid, também nossa grande amiga do coração, Miriam. E aí estamos aí, viu, no dia 20.
5: Marcelo Santos, meu parceiro Washington aqui. Um abraço a Nino Black aí, a todos da Boa FM aí. Você está falando aí do Megão, o melhor do mundo, da seleção, não tem para ninguém. Que negócio de Vasco que tem a maior torcida do mundo, cadê? Nino, esquece esse negócio aí, o maior do mundo é só o Mengão, a seleção que vai ter no sábado, o Celeflá. Um abraço a todos aí.
0: Epa, ajeitou aí, viu? Diz que você tá... A Ingrid Alcântara, sim, que é torcedora do Flamengo.
1: Ela tá com depressão, é?
0: Então, pra
1: ela
0: falar que o Flamengo... você tá com medo.
1: Ela tá com depressão pra ela falar que o Flamengo é a maior torcida. É. Ingrid, você fala maior como? A tabela de cabeça pra baixo? De cabeça pra baixo, talvez você seja maior do que a torcida do... do
0: Remo. É pra zumbi, por causa do horário tem estádio.
1: É.
0: Um abraço, Ingrid Alcântara. Só. Obrigado pelo carinho da audiência. Black, um abraço.
1: Já, Marcelo?
0: Já.
1: Tô um pouquinho gostoso. Amanhã vai ter o quê, Marcelo? Você falou?
0: Amanhã tem um programa especial, esperando aí a estreia da seleção brasileira, com opiniões nas ruas da cidade. Pessoal falando, dando o seu placar e expectativa também.
1: Um abraço, Marcelo. Um abraço você que está do lado de lá, que a gente inteligente que ouve a gente. Obrigado pelo carinho da sua audiência.

0: audiência. E se Deus nos permitir, amanhã estaremos de volta.
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2: O Guilherme
3: e quem Lulinha.
2: É, meu filho.
3: Obrigado,
2: aqui no Goiás.
3: Se bora.
2: Vamos lá.

0: Sim.
1: Que lindo, cara.
2: Obrigado.
1: Pilantra com nós não, que é problema.
0: Que pancada,
1: meu marido.

0: Deus e Cauã,
1: Sérgio de Avião.
0: São forrozeiro, viu, velho?
2: Meu Deus.
0: Que sucesso, menino!
3: Amores vêm, amores vão.
4: Eu chorei demais.

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0: 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As notícias do governo federal que movimentaram o país no dia de hoje.
1: Olá, boa noite.
2: Boa noite para você que nos acompanha em todo o país.
1: Quinta-feira, 11 de junho de 2026.
2: Vamos ao destaque do dia, habitação.
1: Mais de 100 mil famílias terão posse de imóveis em periferias de 31 cidades.
2: Novo PAC vai investir 138 milhões de reais para que as prefeituras transfiram a titularidade dos imóveis.
1: Presidente Lula destaca que imóveis públicos ociosos também serão destinados a moradias e outras políticas.
3: A minha ideia era fazer uma prateleira de terra disponível para que a gente não precisasse ter invasão.
2: E ainda, queda no desmatamento.
1: Na Amazônia, a redução foi de 61% em maio desse ano, comparado a maio do ano passado.
2: E no Cerrado, a queda foi de 12%. O presidente disse que apresentará os dados aos Estados Unidos para reverter tarifas contra o Brasil.
1: E nós vamos falar também do Exame Nacional do Ensino Médio.
2: Inscrições terminam amanhã e o presidente do INEP, Manuel Palacios, conversa conosco sobre o que você precisa fazer para não perder a chance de fazer a prova.
1: Na apresentação da Voz do Brasil, Mariana Jungmann e Luciano Seixas.
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1: Mais de 100 mil famílias de 31 municípios serão beneficiadas por contratos de regularização fundiária.
2: Os documentos foram assinados hoje em cerimônia no Palácio do Planalto com a presença do presidente Lula.
1: Uma parceria com o programa Imóvel da Gente, que destina imóveis sem uso ou ociosos para atender necessidades da população, como saúde, educação e moradia.
4: Com a assinatura dos novos contratos nesta quinta-feira, mais de 100 mil famílias em 31 municípios serão beneficiadas com a posse definitiva do imóvel onde vivem. A iniciativa faz parte do programa Periferia Viva e prevê investimentos de 138 milhões de reais do novo PAC para que as prefeituras transfiram as titularidades dos imóveis. De acordo com o ministro das Cidades, Vladimir Lima, é o primeiro passo para dar dignidade a esses brasileiros.
5: Além da gente levar a regularização fundiária, a gente leva a urbanização de assentamentos precários, a gente leva água, drenagem, esgoto, melhoria habitacional, de forma a impactar positivamente vidas.
4: Os novos contratos somam-se a outros 14 em execução. O programa Periferia Viva é uma das ferramentas de democratização e destinação social do patrimônio da União e funciona em parceria com o programa Imóvel da Gente. A ideia é direcionar imóveis sem uso ou ociosos para políticas públicas, como afirmou o presidente Lula.
3: Não é preciso a gente ficar esperando que o movimento ocupa uma terra para a gente distribuir essa terra. A minha ideia era fazer uma prateleira de terras disponíveis, de terras ociosas, para que a gente não precisasse ter invasão, que a gente invadisse o movimento e entregasse para eles.
4: Desde 2023, o Imóvel da Gente destinou mais de 1.900 áreas em imóveis federais

0: superando em quase 20% a meta estabelecida até o fim de 2026. A estimativa, segundo a ministra Esther Dueck, da Gestão e da Inovação em Serviços Públicos, é que as ações de moradia, titulação fundiária e instalação de equipamentos públicos beneficiem cerca de 400 mil famílias.
1: O patrimônio da União deixou de ser um conjunto de imóveis para se tornar, mais uma vez, um instrumento de justiça social, de desenvolvimento territorial e de fortalecimento de políticas públicas. A gente já está chegando hoje, com as entregas de hoje, a quase 1.900 imóveis, com a possibilidade de beneficiar 400 mil famílias.
0: Ao todo, as áreas destinadas somam mais de 18.500 quilômetros quadrados, cerca de 3 vezes o tamanho do Distrito Federal. Reportagem Gabriela Noronha.
2: O desmatamento na Amazônia legal teve redução de 61,4% em maio deste ano em relação ao mesmo mês de 2025.
3: É a maior queda percentual já registrada na região.
2: O mês também registrou queda de 12% no desmatamento no Cerrado.
3: Durante a apresentação dos dados hoje, o presidente Lula destacou que eles serão usados para reverter as sobretaxas impostas pelos Estados Unidos ao Brasil.
4: Os dados são do Sistema de Detecção de Desmatamentos em Tempo Real, DETER, feito pelo Instituto Nacional de Pesquisas Espaciais, o INPE, e mostram que foi registrada uma queda expressiva no desmatamento na Amazônia e no Cerrado brasileiro. Na Amazônia, em maio deste ano, a redução foi de 61% na comparação com o mesmo mês do ano passado. Em relação a maio de 2024, a queda foi de 26%. O ministro do Meio Ambiente, João Paulo Capobianco, destacou essa redução significativa.
5: Monitoramos isso dia a dia, o IBAMA indo a campo, fazendo os embargos remotos, o ICMBio indo a campo, impedindo o desmatamento em unidades de conservação federais e também agindo em terras indígenas e assentamentos, conseguimos esse feito fundamental.
4: Também foi registrada queda dos números de desmatamento no Cerrado em maio. A redução foi de 12% em relação ao mesmo mês do ano passado. Já na comparação com 2024, a queda foi de 25%. A ministra da Ciência, Tecnologia e Inovação, Luciana Santos, apontou que os dados são históricos e demonstram um compromisso do país com a ciência.
6: Essa divulgação dos dados é importante em unidade de pesquisa do nosso ministério, que é o Instituto Nacional de Pesquisas Espaciais. É reconhecida internacionalmente, faz valer aqui a sua diretriz, que é exatamente colocar a ciência a serviço dos grandes desafios nacionais, como o combate ao desmatamento e a proteção dos nossos biomas.
4: O presidente Lula, que acompanhou a divulgação dos dados, voltou a afirmar que o combate ao desmatamento é uma prioridade do governo brasileiro e que os avanços precisam ser reconhecidos pelos Estados Unidos, que alegam questões ambientais entre as justificativas para impor maiores tarifas comerciais.
7: Isso é importante porque nós vamos ter que pegar esses dados, mandar para o cidadão do comércio dos Estados Unidos, que coloca a questão do desmatamento como justificativa para punir o Brasil com uma taxação maior, e vamos comparar o que acontece no Brasil com o que acontece nos Estados Unidos. Eles não sabem o trabalho que nós fazemos para fazer com que o desmatamento chegue a desmatamento zero até 2030.
4: Para o Ministério do Meio Ambiente e Mudança do Clima, a queda no desmatamento é resultado de um trabalho amplo que passa pela intensificação de ações de fiscalização, aumento de investimentos no setor ambiental e pelo trabalho do governo federal na fiscalização das normas de acesso ao crédito rural. Reportagem Márcia Fernandes.
2: O Enem, Exame Nacional do Ensino Médio, é a última etapa do ensino básico no Brasil.
3: É ele que abre a porta de entrada para o ensino superior e seleciona os estudantes para as vagas nas universidades públicas e privadas e nos institutos federais.
2: No caso dos estudantes do PEDMEI, a participação no Enem garante também uma bolsa adicional de R$ 200.
3: As inscrições acabam amanhã e hoje nós conversamos com Manuel Palacios, presidente do INEP, o instituto responsável pela execução do exame. Boa noite, presidente. Bem-vindo.
8: Boa noite. É um prazer estar aqui com vocês. Boa noite para todos que nos acompanham.
3: Presidente, as inscrições foram prorrogadas até amanhã. Até que horas os estudantes podem fazer a inscrição? E há previsão de nova prorrogação no prazo?
8: Não, essa já foi a prorrogação possível. Às 23 horas e 59

0: minutos, ou seja, até a meia-noite de amanhã, todos podem fazer as suas inscrições na plataforma do INEP, enem.inep.gov.br/participante.
1: Agora, esse ano a gente teve a inscrição pré-preenchida para os estudantes de escolas públicas, né, presidente? E eu tenho aqui uma pergunta da Raquel Santos, de Alagoas. Ela tem uma dúvida exatamente sobre isso. Vamos ouvir.
2: Meu nome é Raquel Huerta dos Santos, sou aluna da Escola Pública Maria Elias de Albuquerque Tavares, na cidade de Junqueiro, no estado de Alagoas, e minha inscrição para o Enem já está pré-preenchida. Mesmo assim, eu devo fazer a inscrição? E como eu faço isso?
0: Olha, esse ano nós tivemos a inscrição automática de todos aqueles que estão concluindo o terceiro ano do ensino médio na rede pública em todos os estados brasileiros. Essa inscrição automática, ela significa que estão todos devidamente registrados para fazer o Enem lá em novembro. Mas é preciso entrar na plataforma do INEP, entrar na página do participante para, primeiro, dizer qual é a língua estrangeira que vai fazer prova no final do ano, escolher entre inglês e espanhol. Também dizer se tem necessidade de algum tipo de atendimento especializado. É também na página do participante, na hora do preenchimento dos formulários, que essa solicitação é feita. E há um questionário do candidato, do participante, que deve ser respondido. Nos casos daqueles estudantes que querem fazer prova em outro município que não aquele em que estudam, também podem solicitar nesse momento a sua transferência para um outro município. Enfim, mesmo já inscrito automaticamente, é fundamental entrar na página do participante para realizar essas ações. Escolher a língua, dizer se precisa de algum atendimento especializado, em especial. Isso é para todo mundo, e responder o questionário do estudante.
1: Sem isso, não está inscrito, né?
0: Sem isso, a inscrição fica ainda pendente de seleção da língua e não estará concluída, efetivamente não estará concluída.
3: O mesmo vale para os estudantes do pé de meia, né? Eles precisam concluir a inscrição, né?
0: O pé de meia está na mesma situação. Eles estão todos inscritos automaticamente, mas precisam entrar na plataforma para realizar essas ações.
1: Agora, presidente, e o pagamento da inscrição para esses estudantes de escolas públicas, do pé de meia, principalmente, eles ficam automaticamente isentos? Não, né? O prazo para pedir isenção de pagamento já foi concluído, também foi prorrogado. Como é que fica nesses casos?
0: Todos os concluintes de rede pública estão isentos. E como a inscrição foi feita automaticamente, eles não vão precisar pagar a taxa, mesmo que não tenham pedido a isenção no tempo certo. A decisão de fazer a inscrição automaticamente isentou os concluintes. Os estados brasileiros informam quais são os estudantes que estão concluindo o ensino médio, e com base nesses dados nós fizemos a inscrição automática e isentamos a todos eles. Especialmente os que estão inscritos no pé de meia também estão isentos.
3: E aí o pagamento para quem precisa fazer vai até que dia?
0: Até dia 17 de junho, aqueles que precisam pagar, ou porque não foram isentos, ou porque não estão previstos mesmo nas categorias de isenção, eles precisam até dia 17 pagar o boleto. O sistema emite o boleto, vai no banco e paga a taxa de inscrição de R$ 85,00.
1: Bom, então vamos lá. Precisa, mesmo quem já está com a inscrição pré-preenchida, precisa entrar na página do participante, concluir a sua inscrição, fazer essas seleções que o senhor mencionou. Essas pessoas que são de escolas públicas e pé de meia estão isentas, e quem não está isento precisa pagar a taxa de inscrição até a semana que vem.
0: Perfeitamente, é exatamente isso que precisa fazer para assegurar a sua participação no Enem dia 8 e dia 15 de novembro, como está previsto.
1: Então, antes de concluir, presidente, a gente tem também uma pergunta, mas agora não é temática inscrição, já é temática prova. Vamos ouvir.
4: Olá, meu nome é Manu Azevedo, tenho 17 anos e eu estudo em escola pública, mas precisamente no Instituto Federal Goiano, Campus Cristalino, em Cristalina, Goiás. E minha dúvida é sobre a redação do Enem. Quais são os erros mais comuns que fazem os estudantes perderem pontos e o que podemos fazer para evitá-los durante a prova?
0: Olha, eu recomendo muito que você entre lá no site do INEP, na página do participante, para consultar o manual da redação. Todo ano, o INEP publica um manual com orientações para aquele que vai participar do exame, para justamente informar como é que é avaliada a redação, para que tenha uma noção clara do que é esperado. Mas eu posso dizer para você que uma das principais preocupações que tem crescido nos últimos tempos é a de que a redação não seja feita com base em argumentos pré-elaborados que servem para qualquer situação, porque eles acabam fazendo com que o argumento desenvolvido pelo estudante, pelo participante no Enem, fique frágil, fique sem relação com o tema proposto. Então, aquelas frases feitas, aquilo que muitas vezes o estudante mais desavisado prepara para colocar na prova, não funciona. Então, pense no tema e escreva de forma bem vinculada ao assunto que está sendo solicitado na prova.
3: Muito bem, nós conversamos com Manuel Palacios, presidente do INEP, o Instituto Nacional de Estudos e Pesquisas Educacionais, Anísio Teixeira. Muito obrigado por sua entrevista à Voz do Brasil.
0: Eu que agradeço, estou sempre à disposição.
1: Todos os anos, mais de 80 mil pessoas desaparecem no Brasil e 40% delas não retornam para casa.
3: Por isso, o governo do Brasil está fortalecendo a Política Nacional de Busca de Pessoas Desaparecidas.
1: Três novas ações foram elaboradas para aumentar a resposta aos casos de desaparecimentos.
5: Num piscar de olhos, em qualquer lugar, alguém simplesmente pode desaparecer, deixando para trás um grande vazio. O país registrou 84.760 casos de desaparecimento de pessoas em 2025, um aumento de 4% em relação a 2024. Ivanise Esperidião perdeu a filha aos 13 anos e há 3 décadas a dor ainda persiste.
6: São 30 anos de busca por respostas, de busca por melhorias no sistema de identificação e localização de pessoas desaparecidas.
5: E o que antes era uma jornada solitária ganhou força com a Política Nacional de Busca de Pessoas Desaparecidas. O governo federal, sociedade civil e organismos internacionais discutem a melhoria da integração, da atuação em rede, de cooperação entre as instituições para busca dos desaparecidos. 3 publicações vão contribuir para o fortalecimento de ações conjuntas entre as instituições. Os materiais são para orientar, capacitar e servir de referência para a localização de pessoas desaparecidas em todo o país, como explica o diretor do Sistema Único de Segurança Pública, João Nogueira Júnior.
7: A cartilha, atuação da Polícia Militar e Guarda Municipal da busca de pessoas desaparecidas, o guia de orientações às autoridades centrais e estaduais e o diagnóstico da gestão de pessoas falecidas com identidade desconhecida. Nosso objetivo é fortalecer a capacidade institucional dos entes federativos e estimular a atuação articulada entre todos os atores envolvidos.
5: Dados da Secretaria Nacional de Segurança Pública apontam que, no Brasil, 60% dos desaparecidos são encontrados. Reportagem Cleide Lopes.
3: A violência contra a mulher pode se esconder atrás de uma tela de computador ou celular.
1: Ofensas virtuais, ataques de ódio, perseguição e exposição da nudez são casos vividos por muitas mulheres no ambiente digital.
3: O governo federal editou medidas voltadas às plataformas para que elas tenham mais agilidade e rigidez nesses casos.
8: Uma em cada 10 brasileiras com 16 anos ou mais sofreu violência digital no último ano, segundo dados levantados pelo Data Senado, Instituto de Pesquisa do Senado Federal. São quase 9 milhões de vítimas de crimes como perseguição, o chamado stalking, ataques de ódio online e exposição não consentida de imagens íntimas. Em muitos casos, o agressor é parceiro, ex-parceiro ou alguém do convívio da vítima. Rose Leonel faz parte dessas estatísticas. Ela teve fotos íntimas divulgadas na internet, sofreu linchamento moral e chegou a perder o emprego. Hoje é uma ativista.
9: Eu falei, assim que eu puder, que sair a condenação do meu ex, eu vou criar uma ONG para ajudar essas mulheres. E foi o que eu fiz. Nós criamos a ONG, Marias da Internet, e de lá para cá nós temos trabalhado atendendo vítimas em todo o Brasil e fora do Brasil também.
8: No mês passado, foi assinado um decreto com normas para as plataformas digitais. Segundo o texto, as empresas devem atuar rapidamente nesses casos, principalmente de exposição não consentida de imagens íntimas, com prazo de até 2 horas para a retirada do material. E também terão que reforçar o combate aos ataques de ódio. Outra mudança é que as plataformas precisam ter um canal específico e de fácil acesso para denúncias e informar os usuários sobre o Ligue 180, Central de Atendimento à Mulher. Janara Kalini, chefe da Assessoria Especial de Comunicação do Ministério das Mulheres, fala sobre a importância de atuar junto às plataformas.
10: Fazer com que as plataformas sejam mais rápidas e proativas em retirar esse conteúdo, em banir perfis ofensivos, isso é muito mais eficiente para manter um ambiente de paz para as mulheres.
8: No caso das plataformas que vendem anúncios na internet, elas terão que guardar informações sobre quem pagou por aquela publicidade. O objetivo é identificar os responsáveis caso aquele conteúdo cause prejuízos ou seja usado para cometer crimes. A fiscalização das plataformas digitais vai ficar a cargo da Agência Nacional de Proteção de Dados. Reportagem Luciana Colares de Holanda.
1: Amanhã, os cidadãos de Belém, no Pará, terão uma ótima oportunidade de renegociar dívidas pelo programa Desenrola.
3: É que a cidade vai receber o Governo do Brasil na Rua, iniciativa que leva serviços do governo federal para as capitais, em parceria com o governo do estado e prefeitura.
1: Com isso, quem quiser vai poder ter ajuda para fazer a renegociação pelo Desenrola.
11: O Governo do Brasil na Rua chega ao Parque da Cidade em Belém, no Pará, nesta sexta-feira, 12 de junho. A capital é a 22ª cidade do país a receber o programa do Governo Federal, com o apoio do Governo do Estado e da Prefeitura Municipal. O projeto aproxima serviços públicos essenciais da população. Entre os mais procurados está o novo Desenrola Brasil, para renegociação de dívidas. A coordenadora de Participação Social e Diversidade do Ministério da Fazenda, Ana Sobral, explica que a medida é importante, principalmente para ajudar as famílias que precisam de orientação para acessar o programa.
12: Muitas pessoas ainda têm dúvidas sobre como acessar o programa, verificar as condições de renegociação ou entender quanto realmente podem pagar para quitar suas dívidas. Nós orientamos sobre como acessar o Desenrola pelos aplicativos dos bancos, fazemos simulação utilizando a calculadora do programa e ajudamos as pessoas a compreenderem melhor as opções disponíveis para a negociação.
11: Estandes da Caixa Econômica Federal e do Banco do Brasil estarão no local para auxiliar a população na adesão ao programa. Segundo Ana Sobral, isso é importante para que as pessoas tomem conhecimento do valor da dívida e consigam as melhores condições possíveis.
12: E quando a dívida é com o Banco do Brasil ou com a Caixa, nós fazemos um encaminhamento para os estandes desses bancos, onde a negociação pode ser realizada na hora. Uma dúvida muito comum é quando a pessoa não sabe exatamente o valor atualizado da dívida. Nesses casos, nós utilizamos a calculadora do Desenrola para fazer uma estimativa do valor que poderá ser pago após a negociação.
11: A programação será no portão 9 do Parque da Cidade, das 9 horas da manhã às 5 horas da tarde desta sexta-feira. O acesso é pela Avenida Senador Lemos. Além do Desenrola Brasil, outros serviços serão ofertados, como perícias do INSS sem agendamento prévio, pé de meia e reforma Casa Brasil. Reportagem Joxan Natividade.
3: Mais 300 pessoas aprovadas no último Concurso Público Nacional Unificado, CPNU2, foram nomeadas.
1: A portaria do Ministério da Gestão e da Inovação em Serviços Públicos prevê a nomeação dos analistas técnicos executivos e a formação de cadastro de reserva do Ministério.
13: foi autorizada a nomeação de 300 aprovados na segunda edição do Concurso Público Nacional Unificado, o CPNU-2, e também a formação de cadastro de reserva do quadro de pessoal do Ministério da Gestão e da Inovação. As 300 vagas, todas de nível superior, são para o cargo de analista técnico executivo, que permite a atuação dos servidores em diferentes áreas e órgãos da administração pública federal. As nomeações individuais e os

0: legislativo que permite a atuação dos servidores em diferentes áreas e órgãos da administração pública federal. As nomeações individuais e os procedimentos relativos à posse serão publicados posteriormente pelos canais oficiais do Ministério da Gestão e da Inovação em Serviços Públicos. Informações sobre documentação, prazos e entrada em exercício podem ser acessadas no portal do servidor e na página oficial do Concurso Público Nacional Unificado, que é gov.br/gestão/concurso-nacional. Daniele Popov para a Voz do Brasil.
1: A agricultura brasileira deve registrar mais uma safra recorde.
2: A Companhia Nacional de Abastecimento prevê que serão colhidas 358 milhões e 600 mil toneladas de grãos, aumento de 1,8% em relação ao ciclo anterior.
1: O levantamento indica crescimento nas culturas de soja, milho e café na safra 2025-2026.
2: Já o Instituto Brasileiro de Geografia e Estatística trabalha com uma estimativa de 358 milhões e 400 mil toneladas, em crescimento de 1,2%.
1: O IBGE mede a safra de janeiro a dezembro e a Conab adota ano safra, que geralmente vai de setembro de um ano a agosto do ano seguinte.
2: E essas foram as notícias do Governo do Brasil.
1: Uma realização da Secretaria de Comunicação Social da Presidência da República.
2: Com produção da Empresa Brasil de Comunicação.
1: Fique agora com as notícias do Poder Judiciário e do Congresso Nacional. Boa noite.
2: Boa noite para você e até amanhã.
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4: Você vai ouvir agora notícias do Poder Judiciário.
5: STF julga recursos sobre responsabilidade de redes sociais.
6: STJ mantém indenização à família que pagou por tratamento após descumprimento de ordem judicial pelo Estado.
5: Senado Federal inspeciona códigos-fonte dos sistemas eleitorais.
6: Boa noite, eu sou Marcela Luiza.
5: E eu sou Walter Lima.
6: O plenário do Supremo Tribunal Federal votou na sessão plenária desta quinta-feira pelo aprimoramento da decisão que definiu parâmetros para a responsabilização das plataformas digitais por conteúdos publicados por terceiros.
5: Os ministros analisaram recursos contra a decisão que alterou a aplicação do artigo 19 do Marco Civil da Internet. A questão envolve a tese fixada pelo STF, que alterou o regime de responsabilização das empresas provedoras de aplicações de internet.
6: Pela regra anterior, as plataformas só respondiam civilmente por danos gerados por terceiros se descumprissem ordem judicial específica de retirada. Pelos novos critérios, as plataformas podem ser responsabilizadas se não atuarem imediatamente para retirar publicações que envolvam crimes graves, como terrorismo, racismo, homofobia, tentativa de golpe de Estado, instigação ao suicídio ou mutilação, além de crimes contra mulheres e crianças.
5: Na sessão de hoje, o relator de parte dos recursos apresentados ao Supremo Ministro Dias Toffoli propôs que esse entendimento tenha efeitos apenas para o futuro, a partir da publicação da ata do julgamento em 27 de junho de 2025. Com isso, a nova interpretação não alcançaria fatos

0: realidade do caso, o que é permitido por lei.
1: Semana da Conciliação Trabalhista 2026 atendeu mais de 500 000 de pessoas.
2: Os valores movimentados superam os 2 bilhões de reais. Marla Lacerda.
3: Os números são recordes. Na 10ª edição do mutirão, que aconteceu de 25 a 29 de maio, foram realizadas mais de 97 mil audiências de conciliação em todo o país. Foram fechados mais de 30 mil acordos. No TST, mais de 100 mil reais foram arrecadados em processos encerrados. A ideia da campanha é incentivar os acordos e reduzir o volume de ações e o tempo de espera dos trabalhadores para resolver pendências na justiça. Um ganho que vai além de resultados financeiros. O fim de uma disputa é um alívio tanto para a empresa quanto para o trabalhador.
1: Senado Federal inspeciona códigos-fonte dos sistemas eleitorais.
2: Os códigos foram abertos para inspeção em outubro do ano passado. Fábio Ruas.
4: O representante do Senado foi recebido pela equipe da Secretaria de Tecnologia da Informação do TSE. Ele viu uma urna desmontada e analisou a programação dos códigos-fonte. O Senado é a segunda instituição a fazer a inspeção. A primeira foi o Partido União Brasil, que foi ao TSE em maio. Os códigos-fonte são o conjunto de instruções que orientam o funcionamento da urna e dos sistemas eleitorais. A inspeção pode ser feita até setembro, quando será realizada a cerimônia de assinatura digital e lacração dos sistemas eleitorais. A Confederação Nacional do Comércio tem inspeção agendada para a próxima segunda-feira, dia 15 de junho.
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1: Uma boa noite.
2: E até amanhã.
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7: Eu sou Paula Groba.
8: E eu sou Ricardo Nakaoka.
7: E estes são os destaques de hoje do Jornal do Senado, que começa agora.
8: Renegociação de dívidas rurais. Linha de crédito vai atender produtores com perdas de safra entre 2019 e 2025.
7: Brasileira que inventou caneta detectora de câncer defende tecnologia no SUS.
8: Ensino domiciliar recebe apoio em debate no Senado.
7: Boa noite.
8: Boa noite.
7: Em uma tentativa de dar fôlego a produtores rurais afetados por crises climáticas e oscilações do mercado internacional, o Senado aprovou um projeto que cria mecanismos para a renegociação de dívidas no campo. A proposta autoriza o uso de recursos do fundo do pré-sal e de outras fontes para financiar novas linhas de crédito destinadas a agricultores que acumularam prejuízos nos últimos anos.
8: O texto, aprovado com alterações, segue agora para a nova análise da Câmara dos Deputados. Repórter Alexandre Campos.
9: Pelo texto, poderão ser beneficiários da linha de crédito especial os produtores rurais, associações e consórcios que no período entre 2019 e 2025 tenham registrado em duas ou mais safras perdas de no mínimo 30% da renda bruta agropecuária comprovadas por laudo técnico. Ex-ministra da Agricultura, a senadora Tereza Cristina, do PP de Mato Grosso do Sul, afirmou que a renegociação é essencial para o setor agrícola, que enfrenta um cenário de dificuldade motivado por diversos fatores.
10: Nós temos as commodities em baixa, nós temos os juros em alta, nós plantamos uma safra com o dólar a 6 e estamos colhendo com o dólar a 5. Isso é mortal para os preços dos agricultores, fora o problema que o Rio Grande do Sul teve climático e outros estados brasileiros.
9: O texto ainda permite a concessão de desconto para liquidação até o final de 2027 de dívidas de mini, pequenos e médios produtores rurais referentes a operações de crédito contratadas até 31 de dezembro de 2018 e a renegociação de dívidas de produtores de municípios nas áreas de atuação da SUDENE e da SUDAM.
7: E a regularização de áreas rurais embargadas por questões ambientais poderá se tornar mais ágil no país.
8: A Comissão de Agricultura aprovou por unanimidade um projeto que altera o Código Florestal e permite a celebração de acordos entre produtores rurais e órgãos de fiscalização para facilitar a recuperação e a regularização dessas propriedades. Repórter Marcela Cunha.
11: O projeto do senador Sérgio Petecão, do PSD do Acre, prevê

0: que o produtor poderá buscar a regularização da área rural junto ao órgão ambiental. Esse processo será feito por meio de um termo de compromisso, com obrigações para interromper a irregularidade, reparar o dano e regularizar a área. E não vale para atividades como garimpo ilegal, grilagem e infrações em terras indígenas ou unidades de conservação. O relator, senador Zequinha Marinho, do Podemos do Pará, defende que o embargo, criado para interromper danos ambientais, não vire uma punição sem prazo definido.
1: Lá no meu estado, o estado do Pará, o que tem de gente que já cumpriu tudo, mas continua embargado, alguma coisa assustadora. A gente precisa regularizar isso para que a economia rural não venha quebrar, como está acontecendo em função desses embargos.
0: Entre as mudanças feitas pelo relator está um cronograma para análise de embargos que já estão em vigor, priorizando os mais antigos. Durante a discussão, senadores defenderam que o embargo fique limitado à área onde ocorreu a infração, sem comprometer toda a propriedade ou outras áreas vinculadas ao produtor.
2: A possibilidade de pais assumirem integralmente a educação dos filhos dentro de casa voltou ao centro do debate no Senado.
3: Defensores do chamado ensino domiciliar ou homeschooling afirmam que a modalidade amplia a liberdade das famílias e pode oferecer uma formação mais personalizada para crianças e adolescentes. Os detalhes com Márcio Maturana.
4: O presidente da Associação Nacional de Educação Domiciliar, Carlos Vinícius Reis, defendeu o chamado homeschooling com argumentos religiosos.
5: Quando Deus estabeleceu de maneira ainda mais clara que os pais deveriam educar os seus filhos, transmitir para eles a sua fé, a seus valores, a sua moral, a sua concepção, e isso nenhum Estado, nenhum regime, nenhuma Constituição poderia atentar contra.
4: O senador Eduardo Girão, do Novo do Ceará, foi o requerente da audiência e presidiu a reunião. Ele revelou que já foi feito um pedido de urgência para o projeto ser votado no plenário do Senado e disse que, no Brasil, o ensino domiciliar vem sendo prejudicado pela justiça.
6: Nós temos a presença de pais aqui que foram ameaçados, inclusive com determinação de um juiz, com todo respeito a quem pensa diferente, para mim um militante.
4: A família citada por Girão participou da reunião e a experiência da condenação dos pais foi relatada pela filha Alicia Denardi, de 11 anos.
7: Meus pais foram condenados a 50 dias de detenção em regime semiaberto. E esse é o único modo da gente conseguir continuar junto, sem eles terem de dormir durante 50 dias com bandidos.
4: A presidente da Comissão de Direitos Humanos, Damaris Alves, do Republicanos do Distrito Federal, disse que o ensino domiciliar é uma tendência mundial.
8: O Brasil quer sentar no mundo inteiro com as nações ricas. As nações ricas têm o ensino domiciliar. Por que a gente ainda, com relação a esse tema, quer ficar na Idade das Trevas, na Idade Primitiva?
4: A Comissão de Educação, onde o projeto está sendo analisado, já fez 3 audiências públicas sobre homeschooling. A maior parte dos debatedores considerou a medida equivocada por fazer uma contraposição entre família e escola, quando as duas são necessárias. O ensino domiciliar foi associado à falta de socialização, ao risco de violência no ambiente doméstico, à desvalorização dos professores e à desconsideração das crianças com deficiência.
2: E uma tecnologia brasileira capaz de identificar células cancerígenas em tempo real durante cirurgias foi destaque em audiência pública na Comissão de Assuntos Sociais.
3: A chamada caneta que detecta o câncer, desenvolvida por uma cientista brasileira, foi apresentada como uma inovação com potencial e parlamentares defenderam a incorporação da tecnologia ao Sistema Único de Saúde. Repórter Marcela Diniz.
9: A Maspec Pen é uma caneta que identifica em mais ou menos 10 segundos células cancerígenas. Testada em cerca de 450 cirurgias para a retirada de 12 tipos de tumores, a tecnologia permitiu uma operação precisa, sem retirada de mais tecido do que o necessário, o que reduziu o tempo de recuperação dos pacientes, a necessidade de novas operações e também de quimio e radioterapias complementares. A invenção é da cientista brasileira Lívia Schiavinato Eberlin, formada pela Unicamp e que atua hoje na Baylor College of Medicine, em Houston, no estado americano do Texas. No Brasil, o Hospital Albert Einstein é o primeiro fora dos Estados Unidos a conduzir testes clínicos em pacientes com cânceres de pulmão e tireoide. Em audiência no Senado, Lívia Eberlin defendeu a incorporação da tecnologia ao Sistema Único de Saúde.
10: Todos os dias a gente recebe uma mensagem perguntando: Lívia, quando que estará disponível no SUS? E essa é a realidade que a gente precisa mudar, né? O acesso à tecnologia de ponta tem que ser para todos.
9: A senadora doutora Eudócia, do PSDB de Alagoas, que presidiu o debate, defendeu rapidez nas análises da Anvisa e da Comissão Nacional de Incorporação de Tecnologias no SUS, a Conitec, para que a caneta detectora de câncer possa ser oferecida nos tratamentos oncológicos da rede pública de saúde.
2: Enquanto o mundo volta as atenções para o futebol com a abertura da Copa do Mundo masculina nesta quinta-feira, o Brasil segue avançando nos preparativos para receber a Copa do Mundo feminina de 2027.
3: O Senado aprovou um projeto que estabelece regras para a isenção do ISS sobre serviços ligados à organização e à realização da competição. A medida busca garantir o cumprimento dos compromissos assumidos pelo país junto à FIFA para sediar o torneio. Repórter Pedro Pincer.
11: A medida não cria automaticamente o benefício, mas estabelece uma base legal para que os municípios decidam, por meio de legislação própria, se vão ou não adotar a desoneração. A adoção de incentivos fiscais costuma fazer parte desse tipo de acordo internacional, com o objetivo de garantir a estrutura necessária para a realização da competição. Para o relator, senador Romário, do PL do Rio de Janeiro, a realização da Copa no Brasil transcende a questão econômica.
12: Agora, na Copa Feminina, sem projetos e obras faraônicas, estamos falando do mais importante, da essência do esporte, o legado social que ela deixará. Estamos falando de jovens e crianças que certamente irão se inspirar com as atletas e com a festa nos estádios.
11: O evento será disputado em Brasília, Belo Horizonte, Rio de Janeiro, São Paulo, Recife, Salvador, Fortaleza e Porto Alegre. O texto segue agora para a sanção presidencial.
3: Com edição de Paula Groba e trabalhos técnicos de João Lira, o Jornal do Senado fica por aqui. Acompanhe agora as notícias da Câmara dos Deputados. Boa noite.
2: Boa noite e até amanhã.
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14: Relator apresenta nova versão à proposta que criminaliza a misoginia.
15: Projeto prevê redução de desigualdades regionais no tratamento do câncer.
14: Câmara pode votar adesão do Brasil a medidas contra a violência no trabalho.
16: Boa noite. A Câmara pode votar a adesão do Brasil à Convenção Internacional que prevê punições e reparações para assédio e violência no trabalho. O repórter Antônio Vital tem os detalhes da proposta.
17: Ganhou o regime de urgência e pode ser votado pelo plenário da Câmara a proposta que aprova a adesão do Brasil à Convenção da Organização Internacional do Trabalho, a OIT, com medidas contra violência e assédio no trabalho. O regime de urgência permite que o texto seja votado diretamente no plenário, sem passar pela análise das comissões permanentes da Casa. Mas a votação provocou discussão com críticas da oposição. A Convenção 190 da OIT é o primeiro tratado internacional a reconhecer o direito de todas as pessoas a um mundo de trabalho livre de violência e assédio. Os países que ratificarem o texto ficam obrigados a adotar medidas, como proibir violência e assédio contra trabalhadores e garantir reparação às vítimas e sanções aos autores. A Convenção considera violência e assédio baseados no gênero como práticas inaceitáveis e inclui o assédio sexual como violência praticada contra as pessoas em razão do seu sexo e gênero. Outro trecho estabelece que as medidas previstas na Convenção se aplicam à violência e assédio que ocorre no trabalho, inclusive durante os deslocamentos do empregado. Deputados da oposição criticaram a adesão do Brasil à Convenção. Para o deputado Cabo Gilberto Silva, do PL da Paraíba, o texto pode acarretar punições aos empregadores, mesmo que a violência ocorra fora do ambiente de trabalho. Já o deputado Márcio Marinho, do Republicanos da Bahia, sugeriu alteração para que a expressão gênero seja interpretada como uma referência ao sexo da pessoa. O deputado Kim Kataguiri, do Missão de São Paulo, disse que os termos do tratado são vagos.
18: Obviamente, sempre se coloca palavras bonitas para tentar justificar enfrentamento a assédio, coisas que todos são favoráveis, mas quando você vai ver nas definições, você coloca aqui a violência e o assédio, a definição. Um conjunto de comportamentos e práticas inaceitáveis ou ameaças de tais comportamentos que sejam suscetíveis de causar dano econômico. O que é uma ameaça de um comportamento inaceitável capaz de causar um dano econômico?
17: A convenção entrou em vigor em 2021 e até 2023 já tinha sido ratificada por 27 países, entre os quais a Inglaterra, Espanha, Itália, Uruguai, Peru e Argentina. Na Câmara, parecer pela aprovação do texto apresentado pela deputada Fernanda Melchiona, do PSOL do Rio Grande do Sul, não chegou a ser votado pela Comissão de Relações Exteriores. Ela citou estudos que indicam que uma em cada três mulheres afirma ter sofrido algum tipo de assédio sexual no ambiente de trabalho. Ao defender o regime de urgência para a proposta, a deputada Jaque Rocha, do PT do

0: que indicam que uma em cada três mulheres afirma ter sofrido algum tipo de assédio sexual no ambiente de trabalho. Ao defender o regime de urgência para a proposta, a deputada Jaque Rocha, do PT do Espírito Santo, disse que a convenção amplia o combate à violência.
1: Essa ratificação, ela cria uma base internacional para fortalecer e ampliar os instrumentos de combate à violência e principalmente fortalecendo leis, como nós aprovamos aqui, que cria o programa Emprega Mais Mulheres, para dar mais suporte às medidas administrativas e de proteção no serviço público e privado.
0: Ainda não há data para votação no plenário da Câmara da proposta que aprova a adesão do Brasil à Convenção da OIT sobre combate à violência e assédio no trabalho. Da Rádio Câmara de Brasília, Antônio Vital.
2: Trabalho.
3: Alexandre Lindemaier, do PT do Rio Grande do Sul, celebra a aprovação na Câmara de proposta que acaba com a escala 6x1. O parlamentar afirma que a redução da jornada para 40 horas semanais representa um avanço para a qualidade de vida dos trabalhadores.
4: Alexandre Lindemaier critica projeto apresentado no Senado que permite regime flexível de trabalho com pagamento baseado nas horas cumpridas. Ele avalia que a medida ameaça direitos trabalhistas ao reduzir a previsibilidade de jornada, salário e descanso.
3: Enfermeira Rejane, do PCdoB do Rio de Janeiro, critica o que classifica como terceirização da saúde pública por meio das organizações sociais. Ela avalia que o modelo das chamadas OSs impõe metas e cobranças que precarizam o trabalho de profissionais responsáveis pelo cuidado dos pacientes.
4: Enfermeira Rejane defende a criação de uma CPI na Assembleia Legislativa do Rio de Janeiro para investigar a atuação das organizações sociais. Ela afirma que essas entidades adotam contratos marcados por pejotização, com relatos de salários atrasados e perda de direitos trabalhistas.
2: Desenvolvimento Regional.
3: O pedido de vista adiou a votação de uma proposta que aumenta os repasses federais para municípios e cria fundos para as regiões Sul e Sudeste. A repórter Noelle Nobre tem mais detalhes da votação.
5: Um pedido de vista coletivo adiou para o próximo dia 17 de junho a votação da proposta de emenda à Constituição, que aumenta em um ponto percentual os repasses da União para o Fundo de Participação dos Municípios, o FPM. A proposta, em análise em comissão especial da Câmara, também cria fundos constitucionais de financiamento para as regiões Sul e Sudeste. O adiamento foi solicitado pelo deputado Reginaldo Lopes, do PT de Minas Gerais, um dos autores da PEC original, para que os parlamentares tenham mais tempo de dialogar sobre o texto elaborado pelo relator, deputado Arnaldo Jardim, do Cidadania de São Paulo. Lopes explicou.
6: E a ideia é que pudesse, então, construir uma transição para a aprovação desta emenda constitucional. Se for possível, eu preferia, então, que a gente pudesse, sei lá, suspender ou deixar para a gente apreciar na semana que vem.
5: O parecer de Arnaldo Jardim prevê que a União entregue a estados e municípios 53% da arrecadação do imposto de renda, do IPI e do novo imposto seletivo. Atualmente, esse índice é de 50%. Com a mudança, o FPM passará a receber uma parcela adicional de 1% em março de cada ano, somando-se aos repasses já existentes de julho, setembro e dezembro. O relator argumentou que o reforço no FPM é vital para prefeituras que lidam com custos operacionais crescentes. Além disso, o texto institui fundos para o Sul e Sudeste, destinando 1% da arrecadação federal para cada região financiar o setor produtivo local por meio de bancos regionais. O objetivo, segundo Arnaldo Jardim, é dar tratamento igualitário às regiões do país.
7: A região Nordeste já tem um fundo de desenvolvimento, a região Centro-Oeste também o tem, a região Norte tem um fundo de desenvolvimento e exatamente as duas outras regiões. As regiões Sul-Sudeste não têm.
5: O texto atual incorpora sugestões de outras propostas que tratam do assunto e estão sendo analisadas na Câmara. Da Rádio Câmara de Brasília, Noelle Nobre.
2: Economia.
4: Beto Preto, do PSD do Paraná, apresentou o projeto de lei que prevê a extinção do Conselho Administrativo de Recursos Fiscais, o CARF. Ele argumenta que o modelo atual contribui para a demora no julgamento de processos envolvendo grandes débitos tributários.

0: tributários. O deputado apoia um novo sistema de contestação fiscal no qual os contribuintes tenham acesso mais célere à análise judicial de seus casos. Para Beto Preto, a ideia é modernizar os procedimentos e tornar a relação entre cidadãos e administração tributária mais simples e eficiente.
1: Agricultura.
2: Rafael Simões, do União de Minas Gerais, cobra do governo federal medidas contra a concorrência desleal no comércio de leite importado da Argentina e do Uruguai. O legislador afirma que produtores brasileiros estão decepcionados com a falta de ação por parte do executivo.
0: Rafael Simões destaca a força da pecuária leiteira do Brasil para a economia nacional. Ele também defende a aprovação de propostas que criem uma linha especial de renegociação de dívidas de produtores rurais afetados por eventos climáticos com o uso de recursos do Fundo Social do Pré-Sal.
1: Transportes.
2: Eduardo Bismarck, do PV do Ceará, pede ao DENIT medidas para aumentar a segurança na BR-304, no trecho que corta o município de Aracati. Entre as reivindicações estão a retirada de lombadas das pontes sobre o rio Jaguaribe e a adoção de alternativas que reduzam os acidentes.
0: O parlamentar também defende a implantação de uma rotatória e o reforço da sinalização no acesso às praias de Canoa Quebrada, Marjolândia e Quixaba. Segundo ele, as intervenções são necessárias para melhorar a mobilidade e acompanhar o crescimento do turismo na região.
1: Segurança Pública.
2: A relatora da proposta que criminaliza a misoginia apresentou ajustes ao texto principal que está em debate na Câmara. A expectativa é que o projeto seja votado ainda este mês no plenário, como informa o repórter José Carlos Oliveira.
3: A coordenadora do Grupo de Trabalho de Criminalização da Misoginia, deputada Tabata Amaral, do PSB de São Paulo, anunciou ajustes no projeto de lei sobre o tema, já aprovado no Senado e com possível votação no plenário da Câmara dos Deputados ainda neste mês, com relatoria da própria deputada. O texto original equipara a misoginia ao crime de racismo, o que a torna inafiançável e imprescritível. Tabata alterou principalmente a definição de misoginia.
4: A fim de preservar a uniformidade conceitual da legislação penal e processual penal sobre o tema, propomos a substituição dos termos ódio e aversão previstos no projeto para a caracterização da misoginia pelas expressões menosprezo ou discriminação em razão da condição de mulher.
3: Tabata Amaral afirmou que a aprovação da proposta será avanço civilizatório essencial. A misoginia é descrita como fenômeno estrutural profundamente enraizado em relações de poder historicamente marcadas pela desigualdade de gênero. A deputada também identificou crescente disseminação de comunidades e redes de conteúdo na internet associadas à chamada machosfera, que difundem narrativas de hostilidade ao feminino e promovem processos de radicalização, sobretudo entre jovens. Entre outros pontos, o novo texto de Tabata Amaral prevê suspensão temporária de conta ou perfil de internet que veiculem conteúdo ilícito.
4: A gente precisa aprovar esse texto ainda nesse mês, porque enquanto a gente não atualiza a legislação, a gente vai ter criminosos que não só se sentem à vontade, mas estão sendo autorizados todos os dias a dizerem que mulheres podem e devem ser assassinadas, podem e devem ser humilhadas, podem e devem ser estupradas. É isso o que a gente quer combater.
3: Segundo a deputada, as audiências do grupo de trabalho da Câmara mostraram que o feminicídio é muitas vezes uma morte anunciada, precedida por violência verbal e simbólica. Tabata Amaral manteve a previsão de pena de 2 a 5 anos de reclusão e multa para crimes praticados em razão de misoginia, mas incluiu, entre os agravantes, o crime contra criança, adolescente e pessoa idosa ou com deficiência. O texto ainda poderá passar por novos ajustes até 16 de junho, quando será votado no GT e depois levado ao Colégio de Líderes e ao plenário, possivelmente na mesma semana, de acordo com a deputada.
4: E aí, fiquem muito à vontade nos próximos dias para me procurar, para que a gente possa ir ajustando e que traga, de fato, um consenso de todos os membros do nosso grupo de trabalho.
3: Tabata Amaral também definiu propostas prioritárias complementares ao projeto de lei principal. Duas já estão formalizadas e tratam do enfrentamento à violência digital contra as mulheres. A outra proposta é um anteprojeto sobre investigação e atendimento das vítimas de ato de misoginia com medidas de prevenção à violência doméstica e familiar contra a mulher. A deputada